0: Pessoal,
1: Muito estudo,
0: muito estudo, muita prova.
1: mas também um pouco de diversão, né?
0: Óbvio.
1: Tem que ser, né, Isabela? Pois,
0: Tem.
1: Isabela, e as suas curiosidades? Como que andam as suas curiosidades?
0: Professor, tem luz que a gente não vê, mas podemos detectar com aparelhos especiais e obter informações usadas através dela, não é mesmo?
1: É isso aí, Isabela. Ou seja, do espectro eletromagnético, o que a gente vê é uma porção muito pequenininha. Tem muita, vamos dizer, cor de luz que o olho humano não consegue detectar. Mas nós bolamos determinados aparelhos que detectam essas cores que não vemos. E usamos esses aparelhos também para detecção dessa luz que vem dos astros.
0: E é só a luz que nos traz informações dos astros?
1: Não. Olha, quase tudo que nós temos de informação dos astros, a grande parte das informações que nós temos dos astros vem das ondas eletromagnéticas, ou seja, da luz. Mas não é só ela, não. Atualmente, nós podemos obter informação dos astros de quatro maneiras distintas. É pela onda eletromagnética, pela onda gravitacional, pelos raios cósmicos e pelos neutrinos.
0: Muito legal. Vamos conversar sobre isso no programa de hoje, professor?
1: Vamos, beleza. Universo multimensageiro, ou seja, o universo nos manda mensagem de formas múltiplas. Vai ser o assunto principal do nosso programa de hoje.
0: Beleza.
1: Antes, porém, vou voltar um pouquinho um dos assuntos do programa da semana passada. Na semana passada, nós falamos da ciência para se produzir um bom queijo Minas e da ciência para se produzir uma boa cachaça. O Nando Chaves, produtor da cachaça século XVIII, a mais antiga do Brasil, ele nos falou brilhantemente sobre a ciência para a produção de uma boa cachaça. Mas ficou uma dúvida. Ele nos falou que na destilação, nós temos logo a primeira cachaça que sai, a cabeça. Depois vem o coração, que é a parte boa. E depois vem a cauda. Mas, da cachaça que está saindo lá da torneira do alambique, quando exatamente começa o coração e termina o coração? Quando fazermos os cortes para aproveitarmos apenas a parte boa, o coração da cachaça? Alguns ouvintes nos mandaram o WhatsApp com essa dúvida. E nós passamos esses WhatsApp para o Nando. Vamos ouvir o que ele respondeu.
2: Em relação aos cortes, aí como se diz, a tradição desafia a ciência. Porque pela ciência, eles calculam o percentual, tanto percentual de cabeça, né, pode ser de 5 a 15% do total do volume, tantos por cento de cachaça de coração, tantos por cento de cauda. Pela tradição, pela nossa produção aqui, a nossa maneira ancestral, é o seguinte. Não tinha um cara que narrava o futebol e falava, de olho no lance, é ou não é? Então, você tem que estar de olho ali na destilação. Vai ter um momento que ela pede para cortar. Vai ter um momento que ela pede para tornar a cortar na cauda. Então, ela corta na cabeça, depois ela corta na cauda. E que momento seria esse? É o momento que você tem o aroma tomando conta do ambiente, que você tem o aspecto da bica, que você tem tudo aquilo que a gente vê no copo, a gente vê na caída da cachaça, no alambique, ali na bica do alambique, pelo desenho dela, quando ela cai no vasilhame que está sendo recolhida, você vai vendo as bolhas, você vai vendo a licorosidade, você vai sentindo os aromas, e você percebe que ela está no momento do corte. Agora, tudo isso é influenciado pela produção em si, no contexto geral do solo, da cana, de tudo que nós conversamos. Porque o mestre alambiqueiro tem o nome de mestre, igual tem o mestre sapateiro, tem o mestre carpinteiro. O cara se tornou o mestre no assunto da produção de cachaça, é o mestre alambiqueiro. Ele ganhou esse título por quê? Porque em toda a cadeia produtiva, em cada momento, ele sabe exatamente o que está acontecendo e o que ele tem que fazer para continuar acontecendo, para otimizar o processo num todo. O mestre alambiqueiro, ele tem intimidade com o processo. Ele sabe que o fermento dele a condição que se encontra, de acordo com essa condição que o fermento se encontra, mais ou menos ele já tem uma expectativa do momento de corte. Que se você tem um fermento, por exemplo, o meu fermento aqui tem hora que ele está no apogeu, que ele entorna aquela espuma do anidrido carbônico, né? Que na mesma proporção que as leveduras transformam a sacarose em etanol, ela também tem um composto que é o anidrido carbônico, que é instável, desassocia e promove aquela espuma na fermentação. Essa espuma, muitas vezes aqui no nosso estabelecimento, atrai todo tipo de fauna que tem ao redor, desde o turista que para o carro e fala, nossa, que cheiro bom, até o gambá bebedor, que nem que fala, esse bebe igual um gambá, né? Tudo é atraído. E entre toda essa fauna, toda essa que gira ao nosso entorno, também vem o beija-flor. O beija-flor, quando vem, é alegria total. Vamos brindar que vale a pena, porque o que atrai o beija-flor? São os florais, são os aromas doces, perfumados, que a levedura está soltando ali na fermentação através daquela espuma que o anidrido carbônico desassociou e liberou esse CO2 e promove aquela espuma. E isso solta e atrai. Então, quando um beija-flor vem se alimentar da espuma do fermento, eu falo para os meus meninos, é o máximo da perfeição, porque o beija-flor é um indicador biológico. Ele está nos mostrando que não tem que fazer mais nada, só agradecer a Deus e ao universo por tudo estar fluindo da melhor maneira. Então, quando você tem essa situação, os cortes, o corte da cabeça vai ser o mínimo necessário. O corte da cauda, esse varia pouco. Sempre você tem que ter a decisão correta de cortar ali. Porque, como eu falei antes, a tentação é grande. Que você vê descendo aquele líquido e você pensa, pô, mais 10 litrinhos, se você fizer pensando em dinheiro, o negócio vai embora. Agora, por isso que eu falo com meus meninos, você vai olhando para a cachaça, enquanto ela está te dando água na boca, é coração. A hora que você pensou no bolso, já não é mais coração. Então, tem que ter essa decisão, e isso é opinião do alambiqueiro, né? O cara tem que saber.
1: Legal, muito legal. Antes de ouvirmos quais são as curiosidades da Isabela sobre o universo multimensageiro, vamos ouvir uma música. Já que vamos estar falando de múltiplas formas de vermos o mesmo fenômeno no universo, vamos ouvir músicas que tratam do mesmo tema. Múltiplos olhares que podemos ter sobre o que está na nossa volta. Múltiplos olhares que temos sobre a vida. Vamos começar ouvindo Paisagem na Janela, música do Fernando Brant Loborges com Loborges.

0: Pastor, fala pra gente sobre essa luz que a gente não vê.
1: Ô Isabela, como eu já disse, o nosso olho só é sensível, ou seja, nós só conseguimos ver uma faixa muito pequena do espectro eletromagnético.
0: Espectro eletromagnético?
1: Espectro eletromagnético. Olha, desde o século XIX, nós entendemos a luz como uma onda eletromagnética. Uma onda formada por campos elétricos e magnéticos que vão oscilando e se propagando pelo espaço. O campo elétrico oscila, dando origem então a um campo magnético, que também oscila, dando origem a um campo elétrico, e assim vai formando uma onda que vai se propagando pelo espaço. As cores são associadas à frequência de vibração dessa onda. Nós vemos cores que vão do vermelho, a cor de menor frequência, até o violeta, a cor de maior frequência que o nosso olho consegue ver. Mas nós sabemos que existe muita onda eletromagnética com frequências menores que a frequência característica do vermelho e muita onda eletromagnética com frequências maiores que a frequência característica do violeta. Olha, o ouvinte que está nos escutando pela rádio, não pela internet, ele só está nos escutando porque tem uma luz de frequência menor que a frequência da luz vermelha, portanto não visível pelo olho humano, uma luz que sai da antena da rádio, ou da antena da Inconfidência, ou da antena da UFMG Educativa, e vai até a antena do rádio dele. Nessa luz, ou onda eletromagnética, estão contidas todas as informações que, decodificadas no rádio do ouvinte, vão reproduzir as nossas vozes e todos os sons do programa.
0: Mas por que não vemos todo o espectro eletromagnético? Por que só vemos uma pequena faixa dele?
1: Ô, Isabel, isso aí é uma coisa muito legal. Olha, no fundo, nós só vemos essa pequena faixa do espectro porque nós viemos da água. Nossa origem está na água. No nosso planeta, os primeiros seres que desenvolveram o sistema de visão estavam onde? Estavam na água. A onda eletromagnética praticamente não se transmite através da água, com exceção de uma pequena janela, justamente correspondente à luz visível. Com isso, veja só, poucos metros abaixo da superfície de um oceano, ou mesmo uma piscina, não existe praticamente mais nenhuma onda eletromagnética, a não ser aquelas dentro da faixa que nós chamamos de luz visível. O fato de só enxergarmos luz correspondente à faixa do espectro, que é menos absorvida pela água, e portanto se transmite através da água, é uma, podemos dizer, uma prova que a nossa origem foi na água. Pela chamada seleção natural, os seres que desenvolveram sensores, ou seja, desenvolveram olhos capazes de enxergar essa faixa do espectro, eles se tornaram mais capazes de sobrevivência que aqueles que eram capazes de enxergar a faixa do espectro que lá no fundo da água não existem. Olha, Isabela, os olhos ou sensores capazes de ver além dessa faixa do espectro não tinham utilidade nenhuma. Por quê? Porque não tem luz além dessa faixa do espectro eletromagnético no fundo dos oceanos, dos lagos ou dos rios.
0: Professor, desde quando sabemos que existe luz que nossas vistas não conseguem ver?
1: Quem primeiro descobriu que existem ondas eletromagnéticas além da luz visível foi William Herschel. Isso em 1800, com a descoberta da luz infravermelha, uma luz de frequência um pouco menor que a frequência da luz vermelha. Em seu experimento, Isabela, o Herschel passou a luz do Sol através de um prisma, decompondo então a luz em várias cores, e saiu medindo a temperatura de cada uma dessas cores. Ele descobriu que a temperatura aumentava do violeta para o vermelho. E para sua surpresa, além do vermelho existia algo. Ele não via nenhuma luz ali, mas o termômetro indicava que havia algo. E mais ainda, ali, naquela região, ele encontrou a temperatura mais alta de toda a faixa de temperatura que ele mediu, desde o violeta até o vermelho. Estava assim descoberta a radiação infravermelha. No ano seguinte, John Ritter realizou estudos na outra ponta do espectro e percebeu algo semelhante. Percebeu a existência do que ele chamou de raios químicos, raios de luz invisíveis de frequências maiores que a frequência do violeta e que provocavam reações químicas em determinados compostos. Esses chamados raios químicos se comportavam de forma semelhante aos raios de luz violeta visíveis, mas tinham frequências maiores que esses. Estavam além deles no espectro. O termo raios químicos foi posteriormente mudado para radiação ultravioleta.
0: E desde quando entendemos luz como sendo uma onda eletromagnética? uma onda formada por campos elétricos e magnéticos que vão oscilando e se propagando pelo espaço.
1: Essa descoberta começou em 1845, quando Michael Faraday percebeu relações do comportamento da luz que passava através de material transparente com o campo magnético que ele produzia sobre este material. Durante a década de 1860, James Maxwell desenvolveu 4 equações para explicar o comportamento dos campos elétrico e magnético. 2 dessas equações previam a possibilidade e o comportamento de transmissão de ondas devido à alternância entre os campos elétrico e magnético. Como eu já disse, o campo elétrico variando cria campo magnético também variando, que por sua vez cria campo magnético variando e por aí vai. Isabela, analisando a velocidade dessas ondas teóricas, o Maxwell descobriu que elas deviam viajar a uma velocidade igual ou pelo menos muito próxima à velocidade conhecida da luz na época. O que então o levou a pensar que a própria luz era uma onda eletromagnética. As equações obtidas pelo Maxwell também previam um número infinito de frequências de ondas eletromagnéticas, todas viajando à velocidade da luz. Esse foi o primeiro indício da existência de um espectro eletromagnético que continha a luz visível como uma pequena parte.
0: Professor, eu já te ouvi falando que o ouvinte que nos ouve pelo rádio só está escutando porque tem uma luz de frequência menor que a frequência da luz vermelha, portanto, não visível pelo olho humano, que sai da antena da Inconfidência e vai até a antena do rádio dele. O sinal transmitido pela antena da rádio é luz?
1: É sim, é luz. Onda de rádio é luz em uma faixa do espectro de frequências menores que a luz visível. Olha, as equações de Maxwell previam também ondas de frequências muito baixas quando comparadas ao infravermelho. Na tentativa de provar as equações de Maxwell e detectar essas radiações de baixa frequência, em 1886, Heinrich Hertz construiu um aparelho para gerar e detectar o que hoje nós chamamos de ondas de rádio. Ele, o Hertz, encontrou as ondas e foi capaz de inferir que elas viajavam à velocidade da luz. Ele também demonstrou, Isabela, que essa nova radiação poderia ser refletida e refratada da mesmíssima forma que a luz. Essa faixa do espectro, que chamamos de faixa rádio, é justamente a que hoje é utilizada para a transmissão de sinais de rádio, televisão, comunicação em geral.
0: Já tem muito tempo que sabemos que existe essa faixa rádio?
1: Ô, Isabela, desde o século XIX. Mais precisamente, ela foi detectada experimentalmente em 1886 por Heinrich Hertz. O Hertz, ele gerou e detectou ondas de rádio num laboratório. Vale lembrar que elas já tinham sido previstas teoricamente por Maxwell.
0: Além da luz visível e da faixa de rádio, quais são as outras faixas do espectro eletromagnético?
1: Olha, com frequências menores que a luz visível, nós temos a faixa de infravermelho, com frequências menores que a faixa de infravermelho, temos a faixa de micro-ondas, e com frequências ainda menores temos a faixa de rádio. Já com frequências maiores que a luz visível, temos ultravioleta, com frequências maiores que ultravioleta temos os raios X, e com frequências ainda maiores temos os raios gama.
0: O que essa faixa do espectro que chamamos raio-X tem a ver com a radiografia, professor?
1: Tem tudo a ver, Isabela. Uma radiografia nada mais, nada menos do que fazemos passar essa luz eletromagnética na faixa que nós chamamos de raio-X através, vamos dizer, do nosso braço. A luz dessa faixa do espectro vai atravessar o nosso braço. Nós incidimos essa luz de um lado do braço e colocamos um detector dessa luz do outro lado do braço. Ao atravessar o nosso braço, essa luz vai ser mais ou menos absorvida dependendo do tecido que ela vai encontrando ali pela frente, permitindo então que a gente veja os nossos ossos, até mesmo algum tumor que esteja se formando ali e coisas do tipo.
0: E essa faixa do espectro serve para alguma coisa além de ver nossos ossos?
1: Serve para muita coisa, Isabela. Na astronomia, por exemplo, os raios-X permitem a gente ver regiões extremas onde a matéria pode estar aquecida a milhões de graus. Em linhas gerais, podemos dizer que os raios-X na astronomia serve para a gente enxergar um universo bem violento. Agora, interessante notar o seguinte, que a atmosfera da Terra absorve grande parte dos raios-X. Então, essas observações com raio-X, geralmente elas precisam ser feitas com telescópios espaciais. Um telescópio espacial famoso que trabalha com raio-X é o Chandra. o chamado Observatório Espacial Chandra da NASA. Ele foi desenvolvido para trabalhar unicamente com observações do raio-x. Ele observa objetos como buracos negros, quasares e gases muito quentes.
0: Todas as faixas do espectro têm utilidade na astronomia?
1: Tem. Todas as faixas do espectro eletromagnético têm utilidade na astronomia. A utilidade de cada uma é diferente das outras. Cada faixa do espectro eletromagnético é útil na astronomia porque cada faixa mostra um tipo diferente, nos traz um tipo diferente de informação sobre o universo. As diferentes faixas, como rádio, infravermelho, luz visível, ultravioleta, raio-x, raios gama, cada uma delas permite estudar por uma propriedade distinta do universo. Veja só, observar só a luz visível dá uma visão limitada. Combinar várias faixas dá uma imagem muito mais completa dos astros e dos fenômenos que estão aí pelo universo afora. A faixa rádio, por exemplo, ela é muito utilizada para observação de objetos muito distantes, objetos fora da nossa galáxia, muito distantes de nós. Isso porque a onda eletromagnética na faixa rádio, ela é pouco absorvida pelo meio que ela vai encontrando pelo caminho. Ela é pouco absorvida pelo meio intergaláctico e pelo meio interestelar, permitindo assim que ela vá longe no universo sem perder a sua intensidade. A radiação na faixa de micro-ondas, por sua vez, ela tem sido usada principalmente no estudo da radiação cósmica de fundo. Radiação cósmica de fundo corresponde à radiação do universo quando o universo se tornou transparente a essa radiação. No início, o universo era tão compacto que uma radiação produzida aqui era logo, quase que imediatamente, absorvida. A radiação cósmica de fundo corresponde à radiação que foi emitida pelo universo assim que o universo se tornou transparente a essa radiação. Ela é observada na faixa de micro-ondas. Já a luz ou radiação na faixa do infravermelho, ela tem uma característica de poder atravessar densas nuvens de poeira. Densas nuvens de poeira que normalmente bloqueiam a luz visível. Nós temos usado a radiação de infravermelho principalmente para estudarmos a formação, tanto formação estelar como formação planetária. Do outro lado da faixa do visível, nós temos usado a radiação ultravioleta para estudar objetos quentes. Não objetos extremamente quentes são observados com raio-x, mas objetos quentes, como, por exemplo, remanescentes de supernova, ou seja, restos de uma estrela que morreu em um processo explosivo. Os raios-x, como já falei, são usados para estudar fenômenos de altíssima energia, tais como, por exemplo, o estudo de discos de acreção no entorno de buracos negros. E os raios gama são usados para observar fenômenos ainda mais energéticos. Os fenômenos mais energéticos conhecidos do universo, tais como decorrentes da interação entre matéria e antimatéria, ou mesmo as explosões chamadas de explosões de raios gama, que nós ainda não conhecemos muito bem, são observados nessa faixa do espectro.
0: Professor, tem gente que ao invés de falar em frequência de uma onda, fala do comprimento de onda.
1: Ô Isabela, o comprimento de onda é inverso à frequência de oscilação da onda. Nós chamamos de comprimento de uma onda a distância entre valores repetidos sucessivos de uma onda. A distância entre dois máximos de uma onda, por exemplo. Olha, não sei se você já reparou. Você pega uma corda, por exemplo, amarra ali num poste e vai balançando a corda. Vai produzindo uma onda na corda. Quanto maior for a frequência com que você sacode essa corda, menor vai ser o comprimento de onda. Por uma mesma velocidade de propagação, e no mesmo meio a luz sempre se propaga a uma mesma velocidade, quanto maior a frequência, menor o comprimento de onda. E é claro, né? Quanto menor a frequência, maior o comprimento de onda. Olha, Isabela, eu acho interessante

0: do outro lado do espectro, na faixa de ultravioleta, o comprimento de onda corresponde ao tamanho de moléculas, raio-x ao tamanho de átomos e raios-gama ao tamanho de núcleos atômicos.
1: Além da luz em suas várias faixas do espectro, visível e invisível, o que mais nos traz informação dos astros, professor?
0: Atualmente, além da onda eletromagnética, nós temos outros três mensageiros do universo. São eles os raios cósmicos. Raios cósmicos são partículas extremamente energéticas que chegam aqui no nosso planeta vindas do espaço. Olha, apesar do nome, eles não são exatamente raios, como são as ondas eletromagnéticas. Nós chamamos de raio cósmico, Isabela, a partículas, principalmente prótons, mas também podem ser núcleos de átomos, elétrons e outras partículas subatômicas. Partículas que viajam aí pelo universo afora a velocidades altíssimas, velocidades próximas à velocidade da luz, e que podem ter energias muito maiores do que aquelas produzidas nos maiores aceleradores de partículas que nós já construímos. A grande maioria dessas partículas, elas chegam à Terra vindas do Sol. Mas as mais energéticas têm origem em fenômenos violentos do cosmos, como a morte explosiva de estrelas e colisões entre os buracos negros. Normalmente, o que nós detectamos não são os raios cósmicos diretamente. Nós detectamos o que nós podemos dizer são subprodutos deles. Veja só, Isabela, quando o raio cósmico atinge a atmosfera da Terra, ele se choca com átomos no ar e produz, então, uma verdadeira cascata de partículas secundárias. É como se uma única partícula vinda do espaço provocasse aí uma chuva invisível que se espalha por muitos quilômetros. São essas partículas secundárias que nós detectamos aqui na superfície do nosso planeta e podemos inferir, então, sobre as partículas primárias, sobre os raios cósmicos. Olha, é possível também a gente obter informações sobre os raios cósmicos através de telescópios que observam a luz produzida quando essas partículas vão atravessando a atmosfera. E há também balões, satélites e experimentos espaciais que tentam medir os raios cósmicos antes deles se chocarem com a nossa atmosfera. Ô Isabela, estudando os raios cósmicos, nós temos aprendido muito sobre ambientes extremos, onde campos magnéticos, explosões e objetos compactos aceleram matéria e a energias incríveis. Os raios cósmicos também nos ajudam a descobrir partículas novas. Olha, antes mesmo que construíssemos grandes aceleradores, nós chegamos a descobrir o pósitron, por exemplo, pósitron, a antipartícula do elétron, por exemplo, foi identificado em estudos ligados aos raios cósmicos.
1: Desde quando conhecemos os raios cósmicos?
0: Desde o início do século passado. Em 1912, um físico austríaco, o Victor Hess, ele fez voos de balão e percebeu que a radiação aumentava com a altitude. Isso indicava que ela vinha, então, de fora da Terra. Por essa descoberta, o Hess recebeu o Prêmio Nobel de Física em 1936.
1: Além da luz e dos raios cósmicos, o que mais nos traz informação dos astros?
0: Os mensageiros do universo são a luz, ou radiação eletromagnética, os raios cósmicos, os neutrinos e as ondas gravitacionais. Mas antes de conversarmos sobre as ondas gravitacionais e sobre os neutrinos, vamos interromper por uns minutinhos essa nossa conversa. Vamos para um rápido intervalo, voltamos já já.
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1: O que é uma onda gravitacional, professor?
0: Oi, Isabela, podemos dizer que uma onda gravitacional é uma perturbação no espaço que vai se propagando com o tempo.
1: Uma perturbação no espaço que vai se propagando com o tempo?
0: É isso aí. Ó, veja só. Massa sempre atrai massa. Massa cria um campo gravitacional que age sobre outras massas, atraindo as outras massas. Olha, a Teoria Geral da Relatividade de Einstein, publicada em 1916, prevê que campo gravitacional está intimamente ligado com o espaço e com o tempo. Campo gravitacional deforma o espaço-tempo, segundo a teoria de Einstein. Ó, Isabela, se de alguma forma

0: uma distribuição de massa for alterada, o campo gravitacional ali nas imediações dessa distribuição de massa também vai mudar. Ora, à medida que a distribuição de massa for mudando, o campo gravitacional criado por essa massa vai mudando e deformando o espaço-tempo. Onda gravitacional é a onda que transmite energia por meio dessas deformações do espaço-tempo, deformações que ocorrem devido a mudanças no campo gravitacional. Mudanças repentinas na posição de grandes massas, por exemplo, geram ondas gravitacionais, grandes ondas gravitacionais. As ondas gravitacionais se propagam com a velocidade da luz. Bom, veja só, no simples ato de você dar um adeus aí, pelo simples fato de você acenar com a mão, você emite uma onda gravitacional, só que muitíssimo, muitíssimo fraca. Quanto mais massa tiver a sua mão, quanto mais pesada for a sua mão, e quanto mais rápido você mover a sua mão, mais intensa então vai ser essa onda gravitacional. Imagine, Isabela, uma vareta parada, enfiada na superfície tranquila de um lago. Se a vareta estiver parada, ela vai gerar uma onda na superfície do lago. Agora, imagine, você movimenta essa vareta para um lado e para o outro. Você vai criar uma onda na superfície do lago. Algo semelhante ocorre com o movimento das massas no espaço. As ondas eletromagnéticas, ou seja, a luz, elas interagem com as cargas elétricas. Já as ondas gravitacionais interagem com as massas. É importante notar, Isabela, que as ondas gravitacionais, ao contrário da luz, elas quase não são absorvidas ao atravessar o espaço. Uma das consequências disso é que a luz passou a atravessar o universo apenas a partir de um determinado momento. Apenas, calculamos, apenas por volta de 300 mil anos depois do Big Bang, foi que o universo se tornou transparente à luz. A luz de épocas anteriores, de quando o universo ainda era opaco, não chega até nós. Já as ondas gravitacionais podem chegar. O desenvolvimento de tecnologias para observar as ondas gravitacionais vai nos dar, dentre outras coisas, a possibilidade de observarmos até mesmo o Big Bang, ou seja, observarmos o próprio ato de nascimento do universo.
1: Professor, e desde quando detectamos as ondas gravitacionais?
0: Tem pouco tempo, tem pouco mais de 10 anos. A primeira onda gravitacional que observamos foi em setembro de 2015, sendo que o anúncio da sua detecção foi feito em fevereiro de 2017.
1: E é importante detectarmos as ondas gravitacionais?
0: Sim, é importante. Ó, primeiro de tudo, se alguém ainda tinha dúvida se Einstein estava certo, com a confirmação da existência das ondas gravitacionais, toda a teoria da relatividade ficou comprovada. E segundo, porque essas ondas nos trazem informações importantíssimas sobre o universo, sendo que muitas dessas informações não são possíveis de obtermos com a luz, pois elas não são carreadas pela luz. Nós podemos dizer, Isabela, que para observarmos o universo, as ondas gravitacionais estão para as ondas eletromagnéticas, assim como no nosso dia a dia, a luz está para o som.
1: As ondas gravitacionais trazem mais informação que as ondas eletromagnéticas?
0: Elas nos trazem informações diferentes, Isabela. As informações carreadas pelas ondas gravitacionais e pelas ondas eletromagnéticas, elas devem se completar para nos dar uma visão melhor do universo. Da mesma forma que no nosso dia a dia, as informações trazidas pela luz e pelo som, elas se completam para nos dar uma compreensão melhor do que está acontecendo à nossa volta.
1: É, mas é pior para uma pessoa ficar sem a visão do que ficar sem a audição.
0: Talvez daqui a alguns séculos, quando nós tivermos desenvolvido tecnologias para a detecção precisa das ondas gravitacionais, talvez daqui a alguns séculos nós possamos tirar das ondas gravitacionais tanta informação, ou mesmo mais, do que temos tirado das ondas eletromagnéticas. Talvez mesmo, Isabela, se tivermos que escolher para a detecção de apenas uma dessas ondas, talvez escolhamos pela detecção das ondas gravitacionais, quem sabe? Se tivermos de escolher, talvez escolhemos perder os nossos telescópios, ou seja, os instrumentos com os quais detectamos as ondas eletromagnéticas que nos chegam do espaço, a perder os nossos interferômetros, pelo menos até agora os instrumentos com os quais nós detectamos as ondas gravitacionais. Mas veja só, até chegarmos a esse ponto, nós vamos ter que desenvolver muita coisa. Nós vamos ter que desenvolver quase toda a tecnologia necessária para a detecção e análise das ondas gravitacionais. Porém, nós esperamos que muito em breve nós já tenhamos condições de detectar e entender muitas das informações importantíssimas trazidas pelas ondas gravitacionais, mesmo ainda nos primórdios das tecnologias para sua detecção.
1: Interferômetro? Que é isso?
0: Um interferômetro é um aparelho que compara dois feixes de luz laser, cada feixe viajando em direção perpendicular um ao outro, e viajando entre dois espelhos voltados um de frente para o outro. O interferômetro é capaz de determinar variações mínimas nesses feixes. Olha, os interferômetros dividem um feixe de luz em dois e faz com que cada um desses feixes percorra trajetórias perpendiculares uma à outra. Trajetórias perpendiculares uma à outra, mas em princípio de igual extensão. E depois recombina novamente essas duas partes, esses dois feixes. Veja só, se as trajetórias percorridas tiverem realmente a mesma dimensão uma da outra, o feixe reconstruído vai ser exatamente igual ao feixe original. Mas se devido à passagem de uma onda gravitacional, a distância entre dois desses espelhos aumentar ou diminuir, a onda reconstruída então vai ser diferente da onda original. No caso do LIGO foi um interferômetro que detectou a primeira onda gravitacional. Mas nessa primeira detecção, foram registradas alterações mínimas nas distâncias percorridas pelo laser, nesse vai e vem entre os seus espelhos. Essas alterações teriam sido produzidas pela passagem de uma onda gravitacional que acreditamos foi gerada pela colisão entre dois buracos negros que ocorreu há coisa de 1 bilhão de anos. E olha, Isabela, quando eu digo alterações mínimas, são mínimas mesmo. Algo muito menor que um átomo, menor mesmo que um próton, coisa de 10 mil vezes menor do que um próton.
1: Nossa, incrível!
0: Incrível mesmo, né? Incrível a que ponto a nossa tecnologia chegou. Mas, Isabela, para tirarmos informações precisas das ondas gravitacionais, como esperamos algum dia tirarmos, vai ser preciso muito, mas muito, mas muito mais mesmo. Nós estamos ainda no inicinho da detecção das ondas gravitacionais, nos primórdios dessa tecnologia.
1: Para que mais as ondas gravitacionais podem ou poderão ser usadas na astronomia?
0: Se formos pensar em longos intervalos de tempo, para praticamente tudo o que acontece no universo. Tudo que acontece no universo que hoje nós imaginamos e muito do que nós ainda nem imaginamos. Agora, se formos pensar aí nas próximas décadas, nós acreditamos que as ondas gravitacionais podem nos dar uma visão mais profunda do universo extremo, incluindo aí buracos negros, estrelas de nêutrons, gravidade em condições limite e até mesmo, como já falei, pistas sobre a origem do cosmos, sobre o Big Bang.
1: E os neutrinos, professor?
0: Os neutrinos são partículas elementares extremamente leves, quase sem massa, e também sem carga elétrica. São partículas que atravessam a matéria com uma enorme facilidade. Veja só, Isabela, a cada segundo, trilhões de neutrinos vindos do Sol atravessam o nosso corpo, e praticamente nenhum deles interage conosco. Os neutrinos são produzidos em processos muito energéticos do universo, como no interior das estrelas, em explosões de supernovas, perto de buracos negros e até no início do universo. O Sol, por exemplo, emite neutrinos porque lá no seu núcleo ocorre a fusão nuclear, ou seja, átomos de hidrogênio se transformam em hélio, liberando então energia. A grande importância dos neutrinos é que eles conseguem escapar de regiões onde a luz muitas vezes não consegue sair diretamente. A luz pode ser bloqueada, absorvida ou desviada por poeira, gás e campos magnéticos. Já os neutrinos quase não interagem com a matéria, por isso eles funcionam como mensageiros muito fiéis de fenômenos profundos e violentos do cosmos. Olha, Isabela, foi por meio dos neutrinos solares que nós confirmamos detalhes importantes sobre o funcionamento interno do Sol. Além disso, veja só, Isabela, em 1987... quando uma supernova explodiu na grande nuvem de Magalhães, alguns neutrinos chegaram à Terra antes da luz visível da explosão ser amplamente observada. Isso nos mostrou que eles podem trazer notícias diretas do colapso do núcleo de uma estrela. Agora, detectar neutrinos é algo aí dificílimo. Como eles quase nunca interagem, os detectores precisam ser gigantes, enormes. Alguns detectores de neutrinos ficam em minas profundas. Outras usam grandes tanques de água ultra pura. Quando raramente um neutrino colide com uma partícula dentro do detetor, Ele produz um sinal luminoso ou elétrico que então pode ser registrado. Assim, os neutrinos permitem estudar o interior do Sol, explosões de estrelas, buracos negros, galáxias ativas e talvez até vestígios do universo primitivo. A nossa tecnologia para detecção de neutrinos, porém, ainda está muito incipiente. Mas o neutrino é um dos quatro mensageiros do universo. Lembrando, os outros três mensageiros são a onda eletromagnética, as ondas gravitacionais e os raios cósmicos.
1: Muito legal!

0: Vamos falar um pouco do céu? Você, caro ouvinte, você tem o costume de olhar para o céu? Você já deu uma olhada no céu hoje? Aqui conosco, Hugo Estrela, o rapaz do céu.
1: Olá, mundo!
0: Olá, Hugo, tudo beleza?
1: Tudo beleza, professor?
0: Muita coisa legal para a gente ver no céu a olho nu.
1: Ah, tem bastante coisa, sim, professor.
0: Conta aí o que você preparou para a gente hoje, Hugo.
1: Então, nesse domingo, vamos começar pela Lua. Ela vai estar crescente, com aproximadamente 65% da sua face iluminada pelo Sol voltada para a Terra. Ela nasce hoje às 13h10 e se põe às 1h20 da madrugada. Ela está na constelação de Leão. Quanto aos planetas visíveis a olho nu, assim que escurece, Vênus vai estar bem brilhante, logo após o Sol se pôr, como estrela vespertina. Ele está a cerca de 20 graus acima da linha do horizonte, um pouco à direita da direção em que o Sol se põe. E está se pondo por volta das 19h40 na constelação de Gêmeos. Já Júpiter também está muitíssimo brilhante, a cerca de 7 graus à direita e 15 graus acima de Vênus. Ele está na constelação de Gêmeos e se põe às 21 horas. Já na segunda metade da noite, Saturno está nascendo às 2h30 da manhã, na constelação da Baleia, seguido de Marte, nascendo às 4h10, na constelação de Áries. Já Mercúrio está muito próximo do Sol, olhando daqui da Terra para poder ser visto. E, professor, eu quero aproveitar para convidar o nosso ouvinte a acompanhar uma conjunção belíssima que teremos no dia 11 de julho, que vai ser um encontro entre a Lua, quase nova, formando apenas um risquinho no céu, Marte, bem brilhante, e as Pleiades, que é aquele famoso aglomerado estelar da constelação de Touro. Como ainda falta um tempo, o bacana é que nós podemos observar Marte se aproximando das Pleiades gradualmente ao longo dos dias. Como eu disse, nessa semana, Marte nasce por volta das 4h10 da manhã. Já a constelação de Touro ainda está atrás do Sol, ou seja, vai nascer junto com ele e acaba sendo ofuscada pelo brilho solar. Mas conforme os dias passam, Touro vai surgindo cada vez mais cedo no céu e até que finalmente vai encontrar Marte. E é importante notar que essa aproximação observada no céu, ela é apenas aparente. O primeiro motivo para isso é a gigantesca diferença de distância entre esses corpos. A Lua, que está a cerca de 380 mil quilômetros da Terra, é o nosso vizinho mais próximo. Marte, no momento da conjunção, vai estar a cerca de 2 unidades astronômicas de nós, o que é quase em torno de 800 vezes a distância da Terra até a Lua. Enquanto as Pleiades elevam essa escala ao extremo, praticamente. Elas estão situadas a mais de 400 anos-luz de distância. Ou seja, esse aglomerado ele vai estar quase 11 bilhões de vezes mais longe do que a própria Lua. Então, além de impressionar essa diferença de distância, né, ela dita também o tempo que esses corpos levam para se mover no nosso céu. Quanto mais próximo o objeto está da Terra, mais rápido e perceptível é o deslocamento aparente dele no nosso céu. Então, o movimento da Lua, por exemplo, muda de posição de forma relativamente rápida, né? A cada semana, ela nasce e se põe em horários bem diferentes no horizonte. Esse ritmo acontece porque o movimento que nós vemos depende tanto da rotação da Terra, que dura 24 horas, quanto da translação da própria Lua ao redor do nosso planeta, que completa em aproximadamente 28 dias. Já o movimento dos planetas, por estarem muito mais distantes, os planetas podem demorar semanas para deslocar sua posição no céu em só alguns graus. E esse movimento aparente é o resultado da combinação da translação da Terra e da translação do próprio planeta ao redor do Sol. Então, dessa forma, ao longo dos dias, nós vamos perceber a constelação de Touro nascendo cada dia mais cedo, até que ela vai se tornar plenamente visível antes do amanhecer. E ao mesmo tempo, com o passar dos dias, Marte também vai nascer cada vez mais cedo e um pouquinho mais à esquerda, se aproximando gradualmente das Pleiades até o dia 30 de junho, que vai ser a data em que ele vai alcançar sua aproximação máxima das Pleiades. Já a Lua será especificamente na madrugada do dia 11, que ela vai passar exibindo um fino minguante, com apenas 13% da sua face iluminada voltada para a Terra, e vai se alinhar tanto com Marte quanto com as plates, que vai coroar um evento com uma linda conjunção. É isso aí, professor.
0: Ou semana passada não tivemos a quarta crescente devido à meteorologia, né?
1: Isso aí. Como o céu estava muito fechado, a gente teve que adiar a quarta crescente para a quarta-feira dessa semana, dia 27. 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
0: Beleza, quem quiser participar.
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0: Um abraço astronômico, Hugo!
1: Um abraço astronômico, professor!
0: Ô Isabel, você gosta de matemática?
2: Gosto muito, professor.
0: Isabel, você já notou? Ninguém fala que gosta mais ou menos de matemática. Eu costumo dizer que matemática é igual pequi. As pessoas ou gostam muito ou detestam. Ninguém fala, ah, eu gosto um pouco de pequi. Ninguém fala, ah, eu gosto um pouco de matemática. Você já reparou isso?
2: Interessante, né, professor? Eu já reparei isso sim. Por que será?
0: Olha, Isabela, motivados por um encontro sensacional que vai acontecer na UFMG agora em setembro, eu fiz essa pergunta para alguns matemáticos. Matemática igual Pequi? Você adora ou detesta? Vamos ouvir algumas respostas, começando com o Gilcione, professor do Departamento de Matemática da UFMG.
3: Olá, mundo!
4: Respondendo à questão se a matemática é igual a Pequi, ou ama ou a detesta, a questão é que a matemática ela tem a sua característica fundamental, que é a objetividade. Diferentemente das demais disciplinas, como a história, por exemplo, quando uma pessoa emite uma opinião sobre qualquer outro assunto, ela pode não estar completamente certa, como também pode não estar completamente errada. Sempre há, nesses casos, um meio-termo. Isso não existe na matemática. Quando uma pessoa soma 2 mais 2 e não encontra 4, sabemos que ela está errada. Assim, sabemos um fato bem interessante que se duas pessoas resolvem o mesmo problema matemático e obtêm resultados diferentes, nós temos a certeza de que pelo menos um deles está errado, sendo muito comum que ambos estejam errados. A matemática, ela é então uma matéria que é inflexível, ela é determinística. A pessoa está errada ou a pessoa está certa. A principal maneira, a principal razão de que as pessoas em geral não gostam da matemática é da maneira como ela é ensinada. Em geral, as pessoas aprendem a repetir algoritmos sem entendê-los, e isso causa bastante frustração. Essa é a razão, mas a matemática é a disciplina que consegue determinar de maneira precisa se uma pessoa está certa ou errada. Um abraço astronômico para todos.
2: Meu nome é Luísa, eu estou no terceiro período da licenciatura em matemática na UFMG e sou bolsista no Museu da Matemática UFMG. E olha, eu vou ter que começar discordando de que a matemática é igual a um pequi, porque de matemática eu gosto. Mas brincadeiras à parte, eu acho que esse ódio com a matemática, ele nasce de um preconceito cultural. Porque a gente sempre cresce ouvindo todo mundo dizer que ela é um bicho de sete cabeças, que ela é um dom para poucas pessoas, o que obviamente já deixa as pessoas mais distantes da matemática sem mesmo dar uma chance para ela. E aí essa polarização ela só aumenta mais dependendo do tipo de contato que a gente tem com ela. Porque, por exemplo, muitas vezes o primeiro contato que a gente tem ali na escola, ele é só mecânico. A gente decora fórmula, algumas regras que não fazem nem sentido dependendo do contexto que a gente está. E aí que o trauma ele começa, porque uma pessoa erra uma conta e aí já acha que é incapaz, porque não nasceu para isso, e esse tipo de coisa. E a gente já pensa na matemática como um monstro, porque a gente sempre foca no erro. mas não no processo de descobrir de fato o sentido que está ali por trás. E aí a principal coisa para se entender da matemática é que, além de ela ser uma ciência maravilhosa, uma ciência completa, ela é uma ferramenta essencial, porque ela é o alicerce para o desenvolvimento de várias áreas do conhecimento. Porque sem ela, por exemplo, seria impossível estruturar a física, avançar na tecnologia e, por exemplo, decifrar os fenômenos da astronomia.
0: Vamos ouvir agora o Marco Aurélio. Ele também foi aluno de graduação da UFMG e de doutorado em Lavras.
3: A maioria das pessoas não gosta de matemática, e não tem que gostar mesmo, não, porque o que é apresentado para elas, desde tenra idade, é uma matemática, né? Maus temas, apresentado de uma maneira muito abstrata, decorativa, fórmulas, a questão da recompensa, da frustração, do status social. Eu sou bom em matemática, e às vezes gera até o inverso, né? Ah, não, sou ruim em matemática, olha aqui, eu tirei mais um zero. Eu penso que não tem que gostar mesmo, não. Agora, a boa temática é que a gente tem que gostar, que a matemática, às vezes, a gente dá sorte de encontrar só na universidade. Quem tem o prazer de entrar nos cursos ligados a ciências exatas, ditas ciências exatas, né? Engenharia, computação, química, física, tem o prazer de ver o cálculo diferencial integral. Aí realmente apaixona. E tem uma forte componente. Tudo que você não entende, você não vai gostar mesmo, não. Por exemplo, partitura, né? Música clássica. Às vezes o cara não vai gostar porque ele não entende aquilo ali. Uma vez que você entende, acho que não tem jeito de amar, não. E é o meu caso, é um dos meus amores, né? A matemática. A boa temática. Esse é o que eu penso, que acontece.
0: E por último, hoje, vamos ouvir a Carmen, professora do Departamento de Matemática da UFMG e coordenadora do primeiro encontro internacional de matemática recreativa em língua portuguesa.
5: Essa comparação com o Pequi é boa no sentido de que parece que não tem meio termo, né? Mas com a matemática não é tão natural assim. O que acontece com essa relação das pessoas com a matemática é que ela é construída ao longo das experiências que cada pessoa tem com a matemática, né? Então, muitas vezes, quem desenvolve afinidade com a matemática é porque teve um contato mais positivo desde cedo com ela, com situações em que a matemática aparecia de forma mais concreta, curiosa e, por que não, até mais divertida, né? Já outras pessoas crescem ouvindo que a matemática é difícil, que é para poucos ou é para gênios, e isso, de certa forma, acaba criando uma barreira emocional. Então, essa polarização, ela, diria eu, que ela não vem da matemática em si, mas sim da forma como ela é apresentada e da experiência que cada pessoa tem com a matemática, né, ao longo da vida. Bom, e falando em matemática, eu quero fazer a vocês um convite para um evento que estamos organizando aqui na UFMG, o primeiro Encontro Internacional de Matemática Recreativa em Língua Portuguesa. Então, participe. Quem sabe se você não passa a ter uma relação diferente com a matemática depois desse evento. Este evento, ele nasce com um propósito muito importante: fortalecer a matemática recreativa como um espaço de pesquisa, prática pedagógica e divulgação científica, conectando exatamente ensino, pesquisa e extensão, né, os três pilares das universidades públicas. O encontro reúne pessoas de diferentes países para pensar a matemática recreativa como uma ferramenta forte para ensinar, pesquisar, comunicar, produzir conhecimento matemático e também para se encantar com a matemática. As inscrições já se encontram abertas. Você pode ter mais informações na página do evento www.match.ufmg.br/animar. Aguardamos vocês no evento.
0: 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Semana que vem, o Animar, o primeiro encontro internacional de matemática recreativa em língua portuguesa, vai ser um dos assuntos do O Universo.

caro ouvinte, quando o assunto é ciência, o tempo passa rápido demais. Infelizmente, estamos no horário de encerrar o universo deste domingo. Há pouco ouvimos Ponto de Vista, música do Eduardo Krieger e João Cavalcante com o grupo Casuarina. Vamos deixá-los ouvindo Metáfora, música do Gilberto Gil com Gilberto Gil. Até domingo que vem, mundo! Um abraço astronômico para todos vocês e vamos zelar pelo nosso planeta, gente!

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1: Nós, os dispersados em fragmentos, que chovemos carne, apresentamos nossas mais sinceras desculpas a cada uma das pessoas desse mundo civilizado, homens e mulheres e crianças, porque sem que fosse nosso propósito, aparecemos nas suas casas seguras sem solicitar permissão. Pedimos desculpas por imprimir nossos restos mortais em suas memórias brancas como a neve, e por termos manchado a imagem do ser humano natural perfeito nos seus olhos, porque, com todo o descaramento, pulamos de repente nos boletins de notícias e nas páginas de internet e de jornais. Nus, senão pelos nossos sangues e os restos carbonizados dos nossos corpos. Pedimos desculpas a todos os olhos que não se atreveram a olhar diretamente para as nossas feridas, para não ficarem arrepiados. E pedimos desculpas a todos que não conseguiram terminar o jantar depois de terem sido surpreendidos pelas nossas imagens frescas na televisão. Pedimos desculpas pelas dores que causamos a todos que nos viram assim, sem embelezamento, ou pontos ou remontagem dos nossos restos e partes, antes de aparecermos nas telas. Pedimos desculpas também aos soldados israelenses, que se deram ao trabalho de apertar os botões dos seus aviões e tanques, para nos transformarem em pedaços. Pedimos desculpas a eles pelas imagens horríveis em que nos transformamos depois que eles apontaram as suas bombas diretamente para as nossas cabeças moles. E pelas horas que agora passarão em clínicas psiquiátricas, para que possam voltar a ser humanos, como eram antes de nos transformarem em pedaços nojentos, que os assombram sempre que tentam dormir. Somos as coisas que vocês viram nas telas e nos jornais. E se vocês trabalharem duro para juntar esses restos, como um quebra-cabeça, vocês ganharão uma imagem clara de nós. Tão clara que vocês não serão capazes de fazer coisa alguma.

No ano passado, os poemas de Ezra Pound cometeram suicídio na minha biblioteca. Eles não suportavam mais ficar na mesma seção que o executor. No momento que antecede o ponteiro dos segundos, quando a bomba ainda paira no ar, os assassinados param de dançar. A casa para de se encostar no cimento da casa dos vizinhos. As xícaras de café param de se juntar uma ao lado da outra no armário da cozinha. No momento que antecede a mudança do TNT, do estado sólido para o estado gasoso, ouço o teu silêncio claramente. É uma mistura de chuva com memórias. Posso tocar o som das bombas pelo Skype. Bebo os teus dedos. Eu te amo, depois eu parto. Eu te amo, depois permaneço. Eu te amo, depois a música no rádio se desfaz. O noticiário se desfaz. As religiões monoteístas se desfazem. A poesia situada entre nós, na foto de família, se desfaz. No momento que antecede a ambulância, brotam pena nos corpos das crianças, para elas voarem longe. São os caracteres adquiridos, sobre os quais falou Lamarck, e que os cientistas desmentiram. É um milagre de Deus que nunca acontecerá. No momento que antecede o noticiário, eu recebo algumas coisas grátis, por exemplo, um sexto dedo na minha mão. Então não tenho mais um dedo do meio para erguer na cara de vocês. Feições de jovens árabes enchendo as ruas da velha Europa. Aumentará o número de pessoas que se levantam no metrô para os velhos sentarem nos seus lugares. Um novo restaurante de falafel em Estocolmo. Acharemos excelente depois de uma noite qualquer de bebedeira. Um novo assento para os racistas no parlamento, o que nos dá um motivo adicional para combater o neonazismo. Naquele momento que antecede o silêncio, eu chacoalho as árvores de pão, para que meus amigos não passem fome. Eu a chacoalho, e teu rosto cai, e meu rosto cai, e as Nações Unidas caem, e a Declaração Universal dos Direitos Humanos cai, e a Unesco, e a Cruz Vermelha, e a Anistia Internacional caem, e a Human Rights Watch cai, e o Conselho de Segurança e os Repórteres Sem Fronteiras e os Médicos Sem Fronteiras caem, e o Movimento dos Países Não Alinhados e o Tribunal Penal Internacional caem, e a liberdade de expressão cai, e o primeiro mundo e a democracia caem, e os direitos das mulheres caem, tudo cai, e o lobo vence. No caminho para o matadouro, um policial de trânsito me multa, por causa do alto teor de álcool no meu sangue. O que você bebeu? Os dedos da minha amada. Por que esperamos o salário no final do mês? Por que esperamos pelos bárbaros? Por que esperamos pelo Papai Noel, pelo Salvador e pelo ônibus? Esse mundo está caminhando diretamente para a comédia, e você dorme até o meio-dia, como se a bomba não antecedesse a notícia urgente. Esse mundo está caminhando diretamente para a regulamentação da prostituição. Minha cara senhora, já experimentou trabalhar como prostituta? Não. Talvez você ainda não tenha experimentado morrer de fome. Essas duas questões estão relacionadas. Elas vêm juntas em uma mesma caixa, oferta especial. Pegue uma e leve a outra gratuitamente. Para ser bem breve, eu te amo, mas os meus poemas decidiram partir para o norte. Você deseja uma cama quente numa cidade fria? Não, eu prefiro uma cama fria numa cidade quente, pois o inferno é o mesmo que o paraíso, mas sem os meus amigos.

0: O massacre é uma metáfora morta, que come os meus amigos. Come-os sem sal. Eles eram poetas e se tornaram repórteres com fronteiras. Eram cansados e ficaram muito cansados. Eles atravessam a ponte ligeiramente pela manhã e morrem fora da área de cobertura telefônica. Eu os vejo com binóculos de visão noturna e acompanho a temperatura dos seus corpos na escuridão. Lá estão eles, fugindo dele para ele, rendendo-se a esta formidável massagem. O massacre é a verdadeira mãe deles. Enquanto o genocídio é praticamente um poema clássico, escrito por generais instruídos reformados. O genocídio não serve para os meus amigos, pois ele é um trabalho coletivo organizado. E os trabalhos coletivos organizados lembram-lhes da esquerda que os desapontou. O massacre acorda cedo, dá banho nos meus amigos com água fria e sangue, lava suas roupas íntimas e prepara pão e chá para eles. Depois, ensina-lhes um pouco de caça. O massacre é mais compassivo com os meus amigos do que a Declaração Universal dos Direitos Humanos. Abriu uma porta para eles, quando outras portas estavam fechadas, e os chamou pelo nome, quando os boletins de notícias procuravam um número de vítimas. O massacre é o único que lhes concede asilo, independentemente das suas origens. Ele não se importa com a situação econômica deles. Não se importa se eles eram intelectuais ou poetas. Ele olha as coisas de um ângulo neutro. Ele tem as mesmas feições mortas que eles, os nomes das suas esposas viúvas. Ele passa pelas áreas rurais e pelos subúrbios e aparece como eles de repente nas últimas notícias. O massacre se parece com os meus amigos, mas sempre chega antes que eles nas aldeias remotas e nas escolas de crianças. O massacre é uma metáfora morta que sai da televisão, que come os meus amigos sem sequer uma pitada de sal. 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Produção, Frederico Pessoa. Peças sonoras, OSC, de Libertar Figueroa. Gravações de bombardeios em Gaza, disponíveis na rede. Ganymedian Gaze, de Yuko Araki, excertos. Textos, trechos do livro Você Deu em Pagamento o Meu País, de Gayet Almados.
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5: A pandemia de Covid-19 é um dos eventos mais impactantes da idade contemporânea e da história da humanidade como um todo. O rápido espalhamento do vírus SARS-CoV-2 provocou violentas e inéditas mudanças em nossas dinâmicas sociais. Essas mudanças impactaram profundamente o modo como nos relacionamos com as instituições que organizam nossa sociedade e somos influenciados por elas.
6: Ninguém pode dizer que ficou, né, que não foi afetado de forma nenhuma, porque todo mundo foi. Todas as pessoas, todas. Então, um evento desse tem uma magnitude imensa, né? Independente da nossa posição, a gente é afetado.
5: Bem-vindo ao Dispositivo. Eu sou Eduardo Lopes. Essa outra voz que você ouviu é do professor Márcio Simeone Henriques, doutor em comunicação pela UFMG e pós-doutor pela Universidade Nova de Lisboa, em Portugal. Atuando na área de Relações Públicas e Planejamento da Comunicação, ele é professor do Departamento de Comunicação Social e da pós-graduação em Comunicação Social na UFMG. No episódio de hoje, ele vai falar sobre como a comunicação é o espaço de negociação entre as instituições e os diferentes grupos sociais, explorando o artigo Desconfiança Institucional e Públicos Vulneráveis em Situação de Emergência, que foi publicado no volume 12 da revista Dispositiva, o dossiê Práticas e Estratégias de Comunicação Organizacional no Cenário Pandêmico.
6: Esse artigo, ele surgiu de um incômodo, na verdade, que a gente estava sentindo. No nosso caso, nós que somos da área de relações públicas, a gente trabalha muito com a comunicação institucional, né? A comunicação entre as instituições e os cidadãos, né? Esse incômodo, né, tinha muito a ver com a desconfiança com que as pessoas se expressavam frente às instituições, né? Porque, às vezes, a gente tem situações de desastre, de tragédias, pandemias, que são coisas que acontecem e afetam, né, um grande número de pessoas ao mesmo tempo e nos deixam, né, deixa a sociedade muito vulnerável e também deixa as instituições vulneráveis. Então, a gente partiu dessa ideia, né, para poder lidar com ela a partir de um olhar que a gente tem das relações públicas em relação à construção da confiança pública nas instituições. O que faz a gente confiar numa instituição? E aí eu estou falando do conjunto institucional, de todo um sistema institucional, o Estado como instituição, outras instituições fazem parte desse sistema, né? Se a gente for pensar Estado, o mercado, a ciência, né, como instituições sociais, eles são baseados nesses vínculos de confiança. Por quê? Nós, a sociedade, né, que instituímos, mas a gente institui também com uma base simbólica de confiança, porque a gente é necessário que nós, como sociedade, como públicos numa sociedade, que a gente aceite e legitime as instituições. É basicamente um consenso de que as instituições sociais, elas só existem porque existe uma aceitação social da sua existência, né, e nós, a sociedade, delegamos as instituições que façam algo por nós. Nós sozinhos ou coletivamente, em pequenos grupos, a gente não daria conta de um evento tão trágico como a pandemia de Covid-19 que nós enfrentamos, né? Então a gente precisa das instituições para dar uma certa estabilidade, né, na sociedade, para dar respostas aos públicos acerca de coisas que os públicos sozinhos não podem fazer, né? Então essa dimensão aí, né, é que vai formando um certo vínculo de confiança que é necessário, né, de aceitação social e legitimidade para que a instituição exista. Na medida que a gente começa, né, ao contrário, a desconfiar delas ou achar que elas não dão respostas suficientes ou boas respostas, essas instituições se enfraquecem.
5: O professor Simeone explica que as negociações entre a sociedade e as instituições não se dão pelos indivíduos, mas a partir das aglutinações desses indivíduos como públicos.
6: A gente não fala público nunca no singular, a gente sempre fala no plural. Por quê? Para se formar um público, né, ele se forma em torno de controvérsias, de questões mesmo. Controvérsias que no espaço público a gente, de alguma maneira, acha relevante debater, acha relevante achar, né, alguns pontos, seja para consenso ou para marcar o dissenso. Por que então se formam públicos tão diferentes às vezes? E às vezes até esses públicos podem entrar em choque uns com os outros.
5: Os públicos, no plural, como salientado pelo professor Simeone, não são homogêneos. O que a pandemia de Covid-19 fez foi evidenciar e talvez até agravar as diferenças que nos dividem na sociedade.
6: Essa relação tensa que existe, inclusive, com os estudos, com a opinião pública. O estudo de opinião pública, na verdade, tem que levar isso em conta. Não existe uma opinião pública, né? Existe, na verdade, um sentimento assim, mais geral de que a opinião pública vai para cá ou para lá, mas são os públicos que comandam, né, esse tipo de pensamento. Quando a gente tem algo que afeta todo mundo, né, todo mundo é muito impactado, muito diretamente afetado, é claro que os públicos ficam muito mais estressados, né? Eu uso essa palavra, inclusive, existe um estresse aí, né, na relação entre os públicos e deles com as instituições. Então, isso é muito importante. E também discuto brevemente nesse texto uma consideração que é fundamental, que é muito importante. Por quê? Nós, os públicos, como a gente está o tempo todo também, a gente influencia e é influenciado, mas principalmente, a gente é influenciado por outros públicos e é muito influenciado estrategicamente pelas instituições e pelas organizações, né, numa sociedade, é claro que isso vira um turbilhão para nós, né? Isso ajuda, né, ou a nos orientar em determinado caminho ou a nos dividir. Então, esse momento é um momento super delicado, que é muito mais difícil, evidentemente, numa situação estressante como essa, obter grandes consensos de opinião pública. Então, essa relação é uma relação muito tensa e muito complicada, né? É por isso que dá para a gente ver, né, que essa controvérsia, às vezes, ela se traduz até em conflitos específicos, né, entre certos públicos ou dentro do sistema institucional. Por exemplo, a mídia com as autoridades governamentais, né? O sistema político com a mídia, o sistema político com a ciência com a mídia. Então, assim, se a gente for olhar esses movimentos institucionais, eles também estão, eles estão entre si divididos, né? E na Covid isso ficou muito evidente.
5: Nesse período tão estressante de atritos sobre coisas fundamentais para nossas vidas, a comunicação se estabeleceu como uma arena de conflitos. Foi nessa arena da comunicação que os públicos estabeleceram um amplo, caloroso e muito desgastante debate.
6: Então, assim, a ciência ficou dividida, a mídia ficou dividida, menos ou mais dividida, não importa. Eu não estou falando que é dividida ao meio, né? Mas sempre existe uma divisão. E às vezes em questões muito específicas, né, essa divisão ela pode até ser de alguma maneira provocada ou pode até ser um mero jogo de cena. Porque na comunicação vai aparecer muita coisa também que a gente fica lá, bom, mas isso aí será que é verdade, será que não é? Fica confuso, a gente fala assim, então o que, que eu confio? Naquilo que está na mídia?
5: Enquanto a sociedade procurava respostas, as instituições nem sempre as forneciam. E para além disso, muitas vezes, essas instituições nas quais confiamos a organização da nossa sociedade atuaram para agravar as dissidências, ameaçando romper o tecido social que já se via extremamente estressado.
6: O embate não é totalmente externo ao sistema institucional, ele também é interno. Por isso que a gente tem que tomar cuidado, porque o que enfraquece muitas vezes as instituições são essas divisões que são colocadas internamente, né? Para as próprias instituições. E quanto mais elas divididas elas estiverem, isso pode se até produzir

0: são formadas pela imagem e a reputação, coisa que em relações públicas a gente sabe que é a base operacional, vamos dizer assim, né? Então, quem tem melhor reputação para um determinado público ganha mais sua confiança, e um pouco é essa a ideia.
1: Nesses tempos de incerteza e caos, como é possível nos orientar individualmente e nos organizar como sociedade? Como as instituições atuam para manter suas relações de confiança com os públicos?
0: A hora que chega a calamidade, a capacidade de resposta, ela baixa tanto que aí a tragédia pode ser ainda maior do que aquilo que se previa. E aí, de fato, cria uma espiral negativa. Por quê? A hora que a gente vê que o sistema institucional não dá resposta, a gente deixa de confiar nele. Nós, os públicos, a gente não desconfia só de uma instituição, a gente acaba desconfiando de tudo ao mesmo tempo. Inclusive, essa é a questão de uma visão antissistêmica. É justamente isso. Porque uma desconfiança puxa a outra. Então, a situação limite, ela cria uma espiral de desconfiança que vai só aumentando na cabeça dos públicos, nós. Então, isso não significa só confiar naquele cientista, significa confiar em todo um sistema científico que pesquisa aquilo e que diz para a gente que é isso mesmo que está acontecendo. Mas a gente nunca tem total certeza. Então, as instituições também competem entre si pelas explicações, por aquilo que pode nos orientar na nossa vida diária, porque eu preciso disso, eu preciso de alguma orientação. As principais consequências, elas são políticas. Independente de qualquer coisa, existe uma relação sempre entre o campo institucional e o campo político em torno de qualquer questão como esta, em torno de qualquer tragédia que a gente enfrente, seja desse tamanho ou até menor, não importa, mas... Ao final, se a gente considera os públicos como uma instância política, né, e os públicos definitivamente são, independente de quem aproveite ou tire benefício político da influência sobre esses públicos, se os públicos resistem menos ou mais do ponto de vista político, o que pode ocorrer em termos de uma, em termos disso é uma erosão institucional. Então, se isso ainda, né, é aproveitado politicamente de certas maneiras, né, isso pode comprometer as instituições tal como a gente as conhece. Todo esse período de crise, sempre que desafia muitas instituições, força a mudança. Nós estamos, inclusive, vivendo as consequências disso, né, com turbulências políticas, é claro que vai ter. De toda forma, com menor ou maior intensidade, a gente teria que olhar para as instituições e pensá-las, né? Porque nós, a sociedade, nós, os públicos, somos uma instância crítica também. Então, a gente teria que olhar para... É a hora, né? Falar assim, vamos olhar para a ciência e ver se a ciência dá conta, porque a ciência, de fato, a gente pode até achar que ela lidou bem com a questão e deu conta. Deu conta até certo ponto. Vários outros problemas da epidemiologia estão postos ou recolocados. Então, a ciência também foi desafiada, muito desafiada, continua desafiada, o tempo todo. A gente tem que olhar isso como um processo histórico maior. Então, a principal consequência, eu diria que, no fim das contas, ela é política. E, com isso, a gente não pode achar que as coisas poderão voltar a ser como elas eram antes da pandemia, né? Para ficar aí focado na pandemia, né? Não serão. Isso veio e alterou profundamente as nossas relações sociais, nossa sociabilidade, é um conjunto de coisas.
1: Certamente, estes desdobramentos vão nos acompanhar e afetar nossas vidas por bastante tempo. Agradecemos ao professor Márcio Simeone pela entrevista e pelas ótimas reflexões que compartilhou conosco. 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O Instagram é @revistadispositiva e no LinkedIn e Facebook é só pesquisar por Revista Dispositiva que você nos encontra. Todos esses perfis estão linkados aqui no post desse episódio. Este episódio foi escrito, narrado e editado por mim, Eduardo Lopes. A produção é de Ana Karina Oliveira, Yasmin Souza, Eduardo Lopes, André Veloso e Samuel Rubens, sob coordenação de Verônica Soares. Este episódio usou áudio de Splice. 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A revista é gerida pela PUC Minas e pela UFMG. Muito obrigado e até semana que vem.
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0: Localizado na zona da Mata Mineira, o Parque Estadual da Serra do Brigadeiro é uma reserva de Mata Atlântica que abrange 15 municípios da região. Em contraste com a conservação do bioma na área, seu entorno é marcado pela presença de pastagens, terrenos destinados ao cultivo de vegetação para alimentar os animais, atendendo às atividades agropecuárias desenvolvidas nas proximidades. A restauração florestal ao redor do parque pode promover a sustentabilidade ambiental e também socioeconômica da região, sendo mais vantajosa economicamente do que a manutenção das pastagens. A conclusão é de um estudo desenvolvido no Programa de Pós-Graduação em Análise e Modelagem de Sistemas Ambientais, vinculado ao Departamento de Cartografia do Instituto de Geociências da UFMG. Autor do trabalho, o pesquisador Charles de Oliveira Fonseca, explica que o estudo foi realizado em 3 etapas, a começar pelo diagnóstico da paisagem.
1: Quando a gente fez o diagnóstico, exatamente a gente queria saber isso, como que era essa formação florestal no local. Essa foi a primeira fase do projeto. A segunda fase do projeto foi exatamente, olha, a gente sabe que existe um problema, as unidades, propriedades rurais no entorno, elas são bastante degradadas. O que, que a gente pode fazer para melhorar essa situação? Que seria, então, um modelo de restauração florestal ativo. E a terceira fase, que é um modelo jogado para o futuro, para a gente entender, se recuperar essas áreas, como estaremos de estoque de carbono para o futuro, de formação de mata para o futuro.
0: A primeira etapa de diagnóstico foi desenvolvida a partir de dados do projeto MAP Biomas Brasil, uma rede formada por ONGs, universidades, laboratórios e startups de tecnologia que faz um mapeamento anual da cobertura e do uso da terra desde 1985. Este foi o ano inicial, usado como parâmetro na pesquisa, além de outros dois momentos, 2005 e 2022, como detalha Fonseca.
1: De 85 até 2005, a gente ainda percebeu diminuição da formação das matas em propriedades rurais. A partir de 2005, teve um leve aumento. O que é atribuído a esse leve aumento das formações florestais nessas propriedades? Exatamente projetos de ONGs, entidades financiadoras, dentre elas a SOS Mata Atlântica, WWF, os Amigos da Mantiqueira. Eles disponibilizam totalmente gratuito, tanto consultorias técnicas, para os proprietários saberem onde que é interessante fazer uma restauração, como que se fazer, e mudas. Então, a partir de 2005 até 2022, a gente viu um leve crescimento, que está atribuído exatamente a essas ações aí dessas entidades.
0: A segunda e a terceira etapas da pesquisa correspondem, respectivamente, à modelagem estática determinística, que identificou áreas prioritárias para restauração, e à modelagem dinâmica probabilística, que projetou cenários de uso da terra até 2050.
1: Os dois pilares dentro das modelagens foi onde que eu posso melhorar a produção de água e como que eu posso fazer para aumentar as manchas florestais através da captura de carbono. Então, através disso, a gente pegou diversas variáveis, são variáveis biofísicas, climáticas, e através dela, nós criamos um modelo para falar, olha, onde que será os melhores locais para serem restaurados pequenas manchas. E o modelo determinístico, ele dá essa possibilidade de fazer um modelo estático, a segunda fase já é um modelo dinâmico, ele vai mudando com o tempo, mas o modelo determinístico, a gente não precisava de um modelo dinâmico, mas sim um modelo que apontasse com assertividade, através dos pesos de cada variável. Relevo é uma variável, temperatura é outra variável, umidade no solo é outra variável, e assim sucessivamente, as diversas variáveis. Proximidade da mata é outra variável. Então, cada variável dessa ela tem um determinado peso. E quando a gente juntava ela toda em um modelo determinístico, ou seja, um modelo estático, ele me apontava quais eram os locais adequados para restauração.
0: A modelagem determinística identificou 5.801 hectares como prioritários para restauração, o equivalente a 3,6% da área estudada. O percentual ultrapassa o déficit de 2.273 hectares, correspondente a 1,4% da área analisada, estabelecido pelo Código Florestal, a lei brasileira que determina normas gerais sobre a proteção da vegetação nativa. Já na modelagem probabilística, foram feitas projeções de cenários de uso da terra até 2050. O cenário projetado com base nas condições atuais indicou maior presença do bioma em 2050, com 3.851 hectares restaurados. Se fossem consideradas as áreas prioritárias apontadas na modelagem determinística, seriam 12.815 hectares restaurados em 2050, mais que o triplo da área calculada com a manutenção das atuais condições. Fonseca pondera que as projeções foram feitas sem afetar os espaços já ocupados pelos produtores rurais.
1: O modelo ele apontou assim, segmentos, partes florestais em cada localidade. Então, foi identificado segmentos necessários próximos aos corpos hídricos, próximos de nascentes, áreas com inclinações acima de 30 graus de inclinação, elas foram priorizadas. Agora, o interessante é o seguinte, o modelo, a gente tinha que ter um cuidado. Por quê? Porque a gente não podia fazer um modelo que confrontasse com os interesses dos proprietários também. Por exemplo, a pessoa ela tem uma plantação. O modelo ele nunca apontava para cima da plantação, ele tinha essa restrição. Nunca ele poderia ir para uma área produtiva. Sempre as áreas que o modelo apontava eram áreas que estavam totalmente em pastagem ou, se não, solo exposto. Ou seja, são usos da terra problemáticos, então a gente só trabalhou em cima destes problemáticos. Então a gente viu muito isso em volta de corpos hídricos, viu isso em volta de nascente, viu isso em topo de morro, porque o topo de morro é a área de abastecimento, é onde que faz a recarga do lençol freático. Então, o modelo apontou esses locais e sempre em manchas, nada astronômico em tamanho. Então, muitas vezes, nossas manchas, ela tem 300 metros, ela tem meio hectare, dependendo do tamanho da propriedade rural. Então, ele foi muito mais fiel para poder ser exequível, não trazendo ali valores que são valores não possíveis de aplicação.
0: Nos dois cenários projetados na pesquisa, foi feita uma análise de custo, revelando que a restauração florestal é mais vantajosa economicamente do que a manutenção de pastagens. Mantidas as atuais condições, a pastagem poderia gerar ganhos de US$ 280 mil anuais, enquanto a restauração e a venda de créditos de carbono referentes à área reflorestada poderiam render mais de US$ 1 milhão. No segundo cenário, com a restauração das áreas identificadas como prioritárias, o aluguel das áreas de pastagens renderia US$ 932 mil anuais. Já a conversão dessas áreas em florestas traria uma renda anual de US$ 3 milhões e 700 mil com a venda de créditos de carbono, quatro vezes maior que o aluguel de pastagens. Para o pesquisador, o cálculo do lucro a partir dos cenários de restauração ajuda na adesão dos produtores rurais.
1: Esse contexto já foi trazido para os produtores rurais. A mata é bom porque ela melhora a qualidade de água. A mata é bom porque você vai gastar menos com insumos. Mas não adianta, se você não mostrar para a pessoa que ela pode ter ganhos econômicos também, ela não vai ser uma pessoa totalmente aderente. Ou a gente sabe que tem aquelas que são aderentes, mas não um volume considerável. Então, o que, que a gente fez com isso? A gente ainda fez um custo de oportunidade. A gente chegou para os proprietários, sabia quanto tem de área de pastagem lá, e falava com eles, olha, se vocês colocarem toda essa pastagem arrendada, ela vai te gerar tanto por ano de ganhos. Agora, se você fizer restauração de pequenas áreas, não está falando de todas as suas áreas, e deixar depois, uma restauração ativa. E depois disso, deixar que ela sozinha cresça por conta, quanto que isso vai dar de diferença?
0: O trabalho foi orientado pelo professor Carlos Fernando Ferreira Lobo, do Departamento de Geografia, e coorientado pela professora Sônia Maria Carvalho Ribeiro, do Departamento de Cartografia, do Instituto de Geociências da UFMG. Durante o doutorado, o pesquisador contou com bolsa da CAPES, a Comissão de Aperfeiçoamento de Pessoal de Nível Superior. Este foi o Aqui Tem Ciência, programa semanal sobre pesquisas realizadas na Universidade Federal de Minas Gerais, com exemplos de como a ciência é importante para nossas vidas. Este episódio teve produção, roteiro e apresentação de Alessandra Ribeiro e trabalhos técnicos de Cláudio Zazá. 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
10: Canción de Viaje é o nome de um belo CD gravado em setembro de 2012 pela atriz, cantora e compositora argentina Soledad Villamil. Nascida em La Plata em 1969, Soledad tem se destacado nos três ramos de sua atividade, especialmente como atriz, logrando prêmios de grande repercussão internacional, como aqueles referentes ao filme El Secreto de Tus Ojos, do ano de 2010, quando venceu o Oscar de melhor atriz. O título do disco, creio, decorre de Soledad interpretar nele canções de diferentes países da América Latina. Do Brasil, estão presentes dois temas. Um antigo samba dos anos de 1950, de um compositor quase desconhecido, Amado Regis, com o curioso título de O Samba e o Tango, que Soledad canta com seus versos originais, e uma rara e muito pouco conhecida canção de Milton Nascimento, Biromes e Servilletas, composta com versos em espanhol e dedicada aos músicos uruguaios. O vocábulo birome tem o significado de caneta esferográfica e servilleta é o nosso guardanapo. Ou seja, Milton homenageia aqueles que compuseram seus versos de suas canções, apoiados nestes, entre aspas, instrumentos. Há também uma canção rancheira mexicana, Volver, Volver, de Vicente Fernandes, um tema do cubano Pablo Milanés, de Que Callada Maneira, uma canção chilena de Violeta Parra, Maldigo del Alto Cielo, também muito pouco conhecida, e uma antiga valsa argentina, Deselalma, de Rosita Mello e Homero Manzi. Ou seja, um repertório que parece ter sido escolhido para lembrar coisas olvidadas. As outras quatro canções do disco, creio, são da autoria de Soledad Villamil. todas elas, até recentemente, desconhecidas para mim. Foi neste pequeno universo que selecionamos os temas que escutaremos hoje. E a Tratei de Olvidar-te e Assim No Mais, cujo significado em português significa algo como apenas assim, que muito me agradaram. Ouçamos!

0: Ouvimos de Soledad Jamil, com a própria autora, e a Traté de Olvidarte, e assim no mais.
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0: Ouvimos nesta sequência do Quinta Estação as canções Conquest of Paradise, Moxica and the Rose e Eternity, com o fantástico músico grego Vangelis, o mago dos teclados, o nome de maior destaque da New Age Music.
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0: ou não tocando. Teve o show da banda dele, mas ele não pôde participar. Então, mais um desejo de pronta melhora para ele, né? Que se for possível, um novo show aqui em BH. Tava bem esperando. Ebo Taylor, que é esse gigante do Afrobeat, teve grande importância, né? Ainda tem, né? É uma carreira musical gigante. Começou a carreira no final da década de 50, para ter ideia. Então, final de 1950, ele estava começando a carreira dele. Ele é produtor também, trabalha com Pat Thomas, tem uma discografia muito interessante e muito grande. Então, vale a pena procurar, pesquisar, ouvir outras faixas dele. O que a gente ouviu aí é uma dessas maravilhas, a música Love and Death. Ele é de Gana e anteriormente a gente também ouviu um cantor ganês, Kay Frimpong, com a faixa Abu Suafu. Vazões Bárbaras, nessa pegada musical, vai pro seu segundo intervalo. Daqui a pouquinho a gente tá de volta. Até já. 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
0: 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Voltamos aqui com Invasões Bárbaras, Rádio UFMG Educativa, Estação do Conhecimento, 104,5 FM. Lembrando que você tem a opção de nos ouvir também na internet, em qualquer parte do mundo, só colocar o UFMG .br/rádio ou colocar Rádio UFMG Educativa na internet, que facilmente você vai achar. Pode ouvir tanto Invasões Bárbaras quanto a variedade de programas aqui da nossa rádio, o jornalismo, as produções musicais. Tem muita coisa interessante, só sintonizar e apreciar. O Invasões Bárbaras, dando sequência aqui no bloco 3, na nossa programação que eu preparei de funk, de soul, de um pouco de jazz também, afrobeat. A gente agora vai para Nigéria. Vamos ouvir Orlando Julius e a banda The Heliocentrics. Isso aqui também não tem como ser diferente, né? Qualidade altíssima. Orlando Julius e a banda dele, né? Heliocentrics. O Orlando Julius é um saxofonista, cantor nigeriano. Faleceu, esse já tem menos tempo. Faleceu em 2022. Muito importante também no afrobeat. Começou a carreira musical em meados dos anos 60. O primeiro álbum dele foi em 66. Em 1970 ele foi morar nos Estados Unidos, tocando junto com Hugh Masekela, que é um trompetista sul-africano. Hugh Masekela, eu lembro de já colocar na programação musical aqui do Invasões Bárbaras algumas vezes também. Então vale a pesquisa e agora vale ouvir, colocar o capacete para mais essa pedrada musical que vem aí. Orlando Julius, a banda dele, Heliocentrics, com a faixa Aceni.

0: África.
1: Ouvimos Olubade Okunade com a música Afro Real, nigeriano, como também é Orlando Julius e The Heliocentrics, que foi a música, a cena que a gente ouviu nesse começo desse bloco 3. O Okunade, que a gente tocou aí por último, já tocou com Egypt 18, que é a banda do Fela Kuti, hoje tá com o filho dele, Sean Kuti, né? Ele já tocou, ele é um trompetista, ele já tocou com Egypt 18, que é a banda que eu até tive o privilégio de ver duas vezes aqui em Belo Horizonte, no show do Sean Kuti. Claro que alguns integrantes mudaram, como é o caso do Okunade, ele é o trompetista. Agora ele tem uma banda que se chama Alaria, que tem uma parceria nigeriano-australiana. Ele é, tem essa dupla nacionalidade, ele é nigeriano-australiano e tá com essa banda dele, Alaria. Então, repetindo, ele já tocou com a banda do Fela Kuti. Isso por si só já diz a importância dele. E no comecinho desse bloco a gente ouviu o Orlando Julius. Invasões Bárbaras vai para o seu último intervalo daqui a pouquinho. Deixa eu ver aqui mais pedrada musical. Se segura aí, daqui a pouquinho eu tô de volta. Até já. 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
1: 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Voltamos aqui com Invasões Bárbaras, essa Rádio UFMG Educativa, Estação do Conhecimento. Antes de eu chamar as próximas músicas aqui, eu gostaria de lembrar que o Invasões Bárbaras tem o seu site, que é o invasõesbárbaras.com.br. Lá você pode encontrar outras edições, pode encontrar, por exemplo, o Hug Masekela, que eu falei no bloco anterior, trompetista sul-africano. Pode encontrar o Orlando Julius com outras músicas. Pode encontrar muito mais de afrobeat, muito mais de funk, de soul, variadas programações. Só procurar na nossa busca lá no invasõesbárbaras.com.br. A gente também está no Instagram, você pode acompanhar as postagens relacionadas à edição, as próximas, as edições passadas, você pode acompanhar lá, fazer sugestões. Inclusive tem também o zap da Rádio FMG Educativa, que é o 31-3409-1045. Esse é o zap da rádio toda, então você pode mandar sugestões, pode perguntar qual que é aquela música que tocou em determinado horário, pode interagir com a gente. Então, repetindo, 31-3409-1045. E só lembrando aqui, antes que eu me esqueça também, Invasões Bárbaras tem a sua reprise sempre de domingo para segunda, 1 da manhã. Você pode sintonizar, ouvir as reprises. Se você estiver na reprise, você pode acompanhar a gente toda terça às 8 da noite. Voltando aqui para nossa pauta musical, tô falando sobre afrobeat, sobre funk, soul. Você tá vendo a qualidade musical, tem muita guitarra interessante, instrumentos de sopro, tem trompete, tem sax. Só fazendo uma rápida contextualização aqui, o funk, ele teve essa origem, né, nos Estados Unidos, influenciado muito por jazz e por soul. James Brown tem uma função muito importante nessa influência musical. E ela foi muito além dos Estados Unidos na década de 60 e 70. Tem essa influência com outras bandas, com outros cantores. E aqui são esses exemplos. A gente está ouvindo agora cantores de Gana e da Nigéria, mas a gente já ouviu uma banda do Quênia e tem variadas outras influências por aí, tanto no continente africano quanto no próprio Estados Unidos. São músicas incríveis, dançantes. Acho difícil ficar parado, principalmente agora, dando a sequência aqui na programação musical. A gente vai ouvir Psy Galaxy com o Rob. O Rob, eu lembro que na edição 572 eu falei um pouco sobre ele. É Rob mesmo, R-O-B, Rob Roy Reindorf. E eu falei um pouco do Idofunk, que é uma região da Nigéria. E mais do que uma região, é um povo, é uma cultura, é um dialeto. Lá no site invasõesbárbaras.com.br, pode colocar lá na busca mesmo, 572, que vai ter muita informação sobre o Rob. E eu lembro que foi uma edição bastante interessante, porque eu tratei desse é um território, é uma parte, né, uma região da Nigéria, mas também é uma cultura, é um povo, tem muito mais do que só uma parte territorial. E a gente começa com esses dois, o Rob e o Psy Galaxy, com a faixa Rich Man, Poor Man.

0: Ouvimos Lijadu Sisters. Isso aqui, coisa incrível, excelente. Você percebeu aí na percussão, na guitarra. Lijadu Sisters com a faixa Orerê Elegibô. Lijadu Sisters, só fazendo um pequeno contexto aqui, elas eram gêmeas, tiveram a carreira musical entre as décadas de 60 até 1980. Uma delas faleceu em 2019, a Kerinde Lijadu. A dupla também era composta por Taiwo Lijadu. Eu já falei delas em outras oportunidades, então não é uma novidade, mas o curioso é que elas, primas do Fela Kuti. Quando eu falo especificamente delas na edição, eu tenho uma edição 503, tá lá no nosso site também, dedicado a elas. Pode procurar lá na busca 503 que você vai ouvir outras faixas de Lijadu Sisters. Certeza que você gostou. Isso aqui é uma qualidade altíssima. E antes, Sai Galaxy, que é um produtor, um DJ australiano, e em parceria com o Rob, que é um cantor ganês, fechando a nossa programação musical de soul, afrobeat e de funk. Agradeço a sua companhia, agradeço o Thiago França, nosso editor-chefe. Valeu, até semana que vem, no próximo Invasões Bárbaras. Até já. Programa Invasões Bárbaras, produção e apresentação Dudu Carvalho, trabalhos técnicos Thiago França.
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Você ouviu a novidade para Lamas do Sucesso, de Herbert Viana e Gilberto Gil? Ouviu Medo de Avião, Belchior, música de Belchior. 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Agora a gente ouve Que Beleza com Tim Maia.

Você ouviu só Luiz Melodia dele, Perinho Santana. Ouviu já de João Bosco dele, Que Beleza, Tim Maia de Tim Maia. 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Tocando pra você Paulinho Mosca, dele Carlos Renó, Somente Nela.

Você ouviu Maracatu Atômico de Gilberto Gil, a música de Jorge Maltner e Nelson Jacobina. Ouviu Medo de Amar é o Medo de Ser Feliz, Beto Guedes, dele e Fernando Brant. E Somente Nela, Paulinho Mosca, música de Paulinho Mosca e Carlos Renó. Agora vamos tocar Rita Benedito, domingo 23.

Ouvimos Sorte, Celso Fonseca dele, Ronaldo Bastos. Ouvimos Tempos Modernos, Lulu Santos dele. E Domingo 23, Rita Benedito, de Jorge Benjó. Agora tocando para você, Adriana Calcanhoto. Na sequência, Cássia Heller.

Você ouviu Vá Morar com o Diabo, Cássia Heller, de Riachão. Mulher Sem Razão, Adriana Calcanhoto, de De Palmeira, Cazuza e Bebel Gilberto. Vamos ouvir Ponteio com Edu Lobo, dele e Capinã.

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1: Música brasileira em primeiro lugar, ouvindo agora Djavan, dele, Flor de Lis.

Você ouviu Bola de Cristal, Baiana System, de Marcelo Seco, Roberto Barreto, Russo Passapulso e o Biratã Marx. Ouviu O Lado Bom, Zélia Duncan, Dela e Christian Wiense. Ouviu Flor de Lis, de Javan, música dele. Agora a gente ouve um Auê com você, Baby do Brasil.

Você ouviu Homem Invisível no Mundo Invisível, Vanessa da Mata, música dela? Maracatu Nação do Amor, Mayra Freitas, de Moacir Santos e Ney Lopes. E Mauê com você, Bebê do Brasil, dela. 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Música brasileira em primeiro lugar, tocando agora os novos baianos, Acabou Chorare.

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Catombe é uma festa muito importante, né? Muito importante mesmo. 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

0: Olá, bom dia! Segunda-feira, 25 de maio de 2026. Eu sou Renata Valentim. Está no ar o Bom Dia UFMG, a sua agenda diária da Universidade Federal de Minas Gerais na Estação do Conhecimento. Estágio, programa de pós-graduação em Ciências do Esporte, seleciona bolsista. Formação. Propostas que fomentam a extensão na pós-graduação podem ser inscritas até 29 de maio. Evolução. Pesquisa mostra que presença de aves indica que a Amazônia é mosaico de histórias evolutivas. Excelência e acolhimento. Faculdade de Odontologia reinaugura clínicas adequadas a normas de biossegurança e acessibilidade.
1: Ensino.
0: O Programa de Pós-Graduação em Ciências do Esporte da Escola de Educação Física, Fisioterapia e Terapia Ocupacional recebe até quarta-feira, 27 de maio, as inscrições para o preenchimento de uma vaga de estágio. Podem concorrer estudantes matriculados do primeiro ao penúltimo período de mais de 50 cursos de graduação. O estudante selecionado cumprirá a carga horária de 4 horas diárias e receberá bolsa mensal no valor de R$ 1.055,89, além de auxílio transporte de R$ 13,40 por dia efetivamente trabalhado. Mais informações estão disponíveis no edital de seleção, disponível no site efeto.fmg.br. Agora tem Caetano Veloso, Eclipse Oculto.

0: Extensão.
1: A Pró-Reitoria de Extensão recebe até às 5 da tarde desta sexta-feira, 29 de maio, as inscrições de propostas para a nova edição do Programa de Fomento à Formação em Extensão no âmbito da pós-graduação. O programa vai destinar bolsas a estudantes da UFMG que participam de programas, projetos ou cursos de extensão vinculados aos programas de pós-graduação. Podem apresentar propostas docentes coordenadores de atividades de extensão indicados pelos colegiados de pós-graduação e as propostas contempladas vão receber bolsas para estudantes de graduação e de pós-graduação. A participação integrada de discentes das duas modalidades é um dos critérios de avaliação das propostas, que devem estar registradas e atualizadas no CIEX, Sistema de Informação da Extensão. Mais informações podem ser consultadas no edital disponível em ufmg.br/proex.
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3: Olá! Falar sobre infecções sexualmente transmissíveis ainda é um tabu para muita gente. E o silêncio sobre o tema pode ter consequências graves. Enquanto o assunto passa longe das conversas do dia a dia, os números preocupam. Dados do Ministério da Saúde apontam um aumento nos casos de STs no Brasil, especialmente da sífilis, considerada uma das infecções com maior capacidade de transmissão entre as ISTs. Eu sou Deise Amaral e hoje Alexandre Tempone conversou com Matheus Vestim, professor do Departamento de Clínica Médica da Faculdade de Medicina da UFMG. Ouça como foi a conversa.
4: Para começar, professor, o que é sífilis?
5: Bom, sífilis é uma infecção sexualmente transmitida, talvez a mais antiga que a gente tenha conhecimento, das mais prevalentes, das mais frequentes, é causada por uma bactéria e que é um sério problema de saúde pública, tanto para pessoas adultas quanto no contexto da gestação e da sífilis que é transmitida de mãe para filho, que a gente denomina de sífilis congênita.
4: Certo, professor. Como a sífilis é transmitida e qual a diferença da sífilis adquirida para a sífilis congênita?
5: Bom, ela é, né, como uma infecção sexualmente transmissível, transmitida primariamente pelas relações sexuais. Mas é uma bactéria que tem uma propriedade de penetração ativa no organismo através das mucosas. Então, não só o contato sexual clássico do sexo vaginal, anal ou sexo oral pode transmitir, mas eventualmente até contato de beijo, se tiver uma lesão ativa na mucosa oral, pode ocorrer a transmissão da sífilis. E se a gente for comparar ela com HIV, com outras infecções sexualmente transmissíveis, a infectividade, né, a transmissibilidade da sífilis é muito maior. Então, ela é um agravo e uma questão de saúde pública importante, inclusive por esta facilidade que ela tem de ser transmitida de uma pessoa para outra. A sífilis adquirida é a que, como o próprio nome diz, as pessoas adquirem a partir dessas interações afetivo-sexuais. E a congênita é aquela que passa de mãe para filho durante a gestação. E essa é uma questão também muito relevante de saúde pública.
4: Perfeito. No caso da sífilis congênita, somente o pré-natal é suficiente para evitar esse caso? E quais são as consequências para o bebê?
5: Bom, o pré-natal, não só para evitar a sífilis congênita ser estabelecida, a gente, ao diagnosticar a sífilis numa pessoa que está fazendo pré-natal, a gente chama de sífilis gestacional. E ela vai se configurar como sífilis congênita se ela não for oportunamente tratada. Então, de fato, o pré-natal ele é fundamental, porque ao fazer o diagnóstico precoce nos exames de primeiro trimestre, ou idealmente nos exames, né, preparatórios para concepção, quando as pessoas conseguem fazer um adequado planejamento até antes de engravidarem, seria o ideal. Ao diagnosticar rapidamente e tratar adequadamente, a gente praticamente elimina o risco da sífilis congênita se estabelecer. Mas o que a gente costuma dizer é que só existe sífilis gestacional e sífilis congênita porque no âmbito das relações entre as pessoas adultas da sífilis adquirida, as pessoas se testam pouco, se tratam pouco, e quando a gente faz o diagnóstico de sífilis adquirida em qualquer pessoa, o ideal é que essa pessoa comunique as suas parcerias sexuais para também procurar o serviço de saúde e receber o tratamento adequado. Então, se a gente tivesse uma concepção da sociedade de não enxergar o sexo como tabu e as ISTs decorrentes do sexo como algo inevitável de acontecer na vida das pessoas, as pessoas talvez se testassem mais, com mais tranquilidade e leveza, e interrompendo a cadeia de sífilis adquirida, a gente automaticamente interromperia a cadeia de sífilis gestacional e congênita. Então, pré-natal é fundamental para interromper sífilis congênita, diagnosticar e tratar precocemente, mas se a gente tivesse uma concepção mais esclarecida da sociedade de saúde sexual, sem os pesos, os tabus e os estigmas que existem ainda para falar dessa temática, a gente faria ainda anteriormente o bloqueio desse agravo que é a sífilis congênita.
3: Agradecemos a participação do professor Matheus Vestim. O programa de hoje fica por aqui, mas amanhã conversaremos sobre o diagnóstico da sífilis. Participe com a gente deixando seu comentário, dúvida ou sugestão no nosso WhatsApp. O número é 031-985-760326. Essa edição foi produzida por Alexandre Bueno, com o apoio da CADTech da Faculdade de Medicina da UFMG. Eu sou Deise Amaral, informação é saúde e até a próxima!
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1: De volta com Bom Dia UFMG, a sua agenda diária da Universidade Federal de Minas Gerais na Estação do Conhecimento.
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1: Uma pesquisa do Centro de Sensoriamento Remoto da UFMG destaca a complexidade ambiental da Amazônia, ao demonstrar que a organização de aves da floresta tropical não pode ser explicada por um único fator, mas pela combinação de tópicos como solo, relevo e estabilidade climática. O estudo, publicado na revista Journal of Biogeography, analisou registros de 566 espécies para compreender como linhagens evolutivas se distribuem pela área da floresta. Ao comparar os dados de campo com variáveis ambientais e históricas, pesquisadores identificaram que a distribuição das aves guarda histórias de adaptação únicas. A pesquisa utilizou modelos matemáticos avançados para cruzar mais de 51 mil registros de ocorrência de aves. O resultado revelou que, embora os grandes rios amazônicos sejam barreiras famosas para algumas espécies, o solo e a estabilidade do clima ao longo dos séculos foram muito mais determinantes para desenhar a organização dos animais na região. O próximo passo é aplicar a mesma metodologia para entender se esse mosaico ambiental também se repete na história de mamíferos e anfíbios. Agora tem eles Regina, bicho do mato.

0: institucional.
1: A Faculdade de Odontologia reinaugurou neste mês suas clínicas odontológicas. O projeto, que recebeu investimentos de R$3.500.000, abrangeu as clínicas A e B, totalizando a renovação de 122 consultórios. A reforma buscou adequar o ambiente às mais rigorosas normas de biossegurança e acessibilidade, a fim de garantir um espaço de formação qualificada para os alunos e de cuidado digno para os pacientes. Com a finalização do trabalho, a Faculdade de Odontologia passa a contar com uma infraestrutura modernizada e orientada pela excelência técnica e pelo acolhimento humano. Todas as informações sobre os atendimentos oferecidos pela unidade podem ser consultadas na seção Tratamentos no site odonto.fmg.br. Termina aqui esta edição do Bom Dia UFMG, uma ótima segunda-feira. Você fica agora com o Repórter Nacional, produção da EBC, e na sequência tem o Universo Literário com Michele Bruck. O Bom Dia UFMG tem produção de Hugo Rafael, programação musical Guilherme Amintas, apresentação Renata Valentim, edição e sonoplastia Tiago França. 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
1: Olá, bom dia. Agora são 7:30 da manhã. Um ótimo dia para você sintonizado na Rádio Nacional em Brasília, São Paulo, Rio de Janeiro, Amazônia, Alto Solimões, São Luís, Recife. Para você que nos acompanha em todo o Brasil, junto às emissoras parceiras da nossa Rede Nacional de Comunicação Pública e também para quem está no nosso Instagram, o arroba Rádio Nacional Notícias. Eu sou Dilson Santa Fé e aqui comigo ela, animada nessa segunda-feira. E aí, Pri, bom dia.
2: Segunda-feira de frio aqui em Brasília, pelo menos, né? E acho que em grande parte do país também. Dilson, bom dia para você. Bom dia também para quem acompanha a gente. Neste 25 de maio de 2026, vamos aos destaques. Escala 6x1. Presidente Lula e Hugo Mota se reúnem para discutir regra de transição. Relatório final será apresentado ainda hoje na Câmara. E mais...
3: Consulta ao saldo do FGTS para renegociação de dívidas no novo Desenrola está disponível a partir de hoje.
4: Tira dúvidas do IR 2026. O que fazer após a declaração e o que acontece se eu não entregar no prazo.
5: Justiça do Rio retoma hoje julgamento de Jairinho e Monique, acusados da morte do menino Henri Borel.
6: Brasil recebe encontro internacional para fortalecer relações com universidades da África, ampliando oportunidades de integração acadêmica, científica e tecnológica.
7: Inscrições para o Enem 2026 começam hoje. Saiba como se inscrever.
1: Tudo isso e muito mais aqui no Repórter Nacional, que é produzido pela equipe de rádio jornalismo da EBC.
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2: Hoje é um dia decisivo para a PEC da escala 6x1. O relatório será apresentado no fim da tarde lá na comissão especial, mas antes disso, agora de manhã, o presidente Lula deve se reunir com o presidente da Câmara, Hugo Mota, para tratar do principal ponto de debate, que é a regra de transição, justamente o que provocou o adiamento da apresentação do relatório na semana passada, viu? O que está pegando o prazo para essa transição? A oposição até apresentou emendas falando em 10 anos de transição. O governo quer para agora, mas aceita negociar algo ali no meio do caminho, né? Vão participar aí dessa reunião o ministro das Relações Institucionais, José Guimarães, e o ministro do Trabalho, Luiz Marinho. Depois disso, Hugo Mota deve conversar com o relator, o deputado Léo Prates, que até já falou que transição longa não topa de jeito nenhum, viu? O que tem de acordo? O que já está decidido? Redução da jornada semanal de 44 para 40 horas semanais, ou seja, 5 dias trabalhados para 2 dias de folga, sem redução de salário. Detalhe, tudo isso precisa ser definido no dia de hoje, porque a ideia é votar na comissão e em plenário até quinta-feira, agora dia 28. Lembrando que é uma PEC, é uma proposta de emenda à Constituição, ou seja, 2 turnos de votação com pelo menos 308 votos.

0: ser aí um contra-manifesto, né, que está se posicionando e se orientando com um conjunto de contra-argumentações, né, em relação a esse primeiro, né, que traz essas ideias estranhas, né, e esse manifesto contra-manifesto, na verdade, se chama Pluralismo Encarnado. E ele está disponível na internet também, né, pluralismoencarnado.com, para quem quiser assinar. E essa ideia, na minha opinião, que é de suposta neutralidade, é ela mesma, né, gente? Vamos combinar uma posição política, né? Defender a ausência de posicionamento já é tomar uma posição. E a gente sabe disso, né? E pior, né, assim, tratar as pessoas que são desiguais, especialmente nesse momento onde a gente tem a maior diversidade no conjunto de pessoas que integram as nossas universidades públicas, sobre o pretexto, né, tratar desiguais como iguais, sob o pretexto de neutralidade ou liberdade de expressão, na minha opinião, sinceramente, não promove pluralismo. Pelo contrário, congela o pluralismo, silencia institucionalmente, né, especialmente as pessoas, né, aqueles que estão sempre excluídos dessa lógica de uma suposta neutralidade. E é muito cúmplice com desigualdades que são históricas, né? Então, acho que a nossa democracia, aquela que a gente quer ver realmente prevalecer nas nossas universidades, não é essa de neutralidade institucional. A gente precisa, sim, não se omitir diante de posições que são discriminatórias, que são opressivas, tá? Isso é uma vigilância institucional necessária. Porque, sim, não mais, né, os desiguais ficarão silentes, né? Eles não estão silentes. As mulheres, as pessoas negras, as pessoas LGBT, elas estão aqui dentro das universidades e estão emitindo, enunciando as suas vozes. E é preciso realmente que a gente possa conviver entre nós com respeito, com reconhecimento dessas diferentes formas de vida, diferentes identidades, e de relações mútuas que podem ser pautadas na tolerância, no respeito, de fato, aí sim, na democracia. Então, quero convidar todo mundo a conhecer esse nosso contra-manifesto, pluralismoencarnado.com, e desconstruir esse mito, né, de uma universidade que se opera como neutra. Isso não existe. Obrigada, gente. Até a próxima semana.
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4: Muito bem, seguimos com Conexões depois dessa excelente, sempre excelente, né? Não tenho o que dizer, diferente participação da professora Marlise Matos, que a gente deixa disponível também hoje no nosso site ufmg.br/rádio. A gente disponibiliza essa coluna que é a número 93 do Pensar Mulher. Estamos quase chegando à 100ª edição. Sempre muito bom ter o pessoal do NEPEN aqui com a gente, sempre muito importante, sempre, então, agradecendo o nosso muito obrigado aí à professora Marlise Matos e toda a turma, todas as pesquisadoras do NEPEN, Núcleo de Estudos e Pesquisa sobre a Mulher aqui da Universidade. Vamos seguindo, ouvindo mais canções? 11h41, ó, acho que dá tempo de ouvir uma Joyce Alane com Pausa, essa música é boa, hein? Dá tempo de mais uma? Vamos ver. Já volto.

0: The Emotions, Blind Alley. Também ouvimos Joyce Alane com Pausa, de Joyce Alane e Flávio Ferrari. 11 horas, 48 minutos aqui na UFMG Educativa.
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0: 11h49, faltando 11 minutinhos para o meio-dia aqui no Conexões. Seguimos juntos. Daqui a pouquinho tem Repórter Nacional e toda a nossa programação da parte da tarde, né? Música de concerto. Segunda-feira aqui tem ciência em caráter experimental. Depois tem também Luiz Fernando Freitas com Expresso 104,5. E é isso, vamos seguindo. Ainda dá tempo da gente falar de mais um assunto.
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0: Você já ouviu falar do selo Bandeira Azul? Já viu esse selo aí pelas praias brasileiras? Uma pesquisa aponta que o selo Bandeira Azul melhora a gestão e turismo em praias brasileiras, mas exige ação contínua de municípios. O programa Bandeira Azul reconhece praias que atendem a critérios de qualidade, educação ambiental, segurança e infraestrutura. O estudo é do Instituto Federal de Educação, Ciência e Tecnologia Fluminense, da Universidade Positivo e do Instituto de Desenvolvimento Educacional da Fundação Getúlio Vargas. Por meio de uma abordagem qualitativa, os pesquisadores analisaram documentos, registros fotográficos e também realizaram 54 entrevistas com diferentes pessoas envolvidas na gestão de 16 praias certificadas nas regiões Sudeste e Sul do Brasil. O artigo publicado na revista Ambiente e Sociedade apontou que o programa funciona como um organizador da administração local ao estabelecer critérios para a qualidade ambiental, infraestrutura, segurança e acessibilidade. Por outro lado, o artigo defende que a conquista do selo é apenas uma etapa, sendo necessária a articulação entre diferentes áreas da gestão pública para garantir os efeitos positivos. O estudo também aponta diferenças regionais importantes. Municípios com mais recursos e experiência cumprem os requisitos com mais facilidade, enquanto outras enfrentam limitações técnicas e financeiras. A pesquisa abre caminhos para novas investigações, como a comparação entre praias certificadas e não certificadas, o acompanhamento de indicadores ao longo do tempo e a ampliação da análise para regiões como Norte e Nordeste. Mais informações sobre esse estudo você encontra no site da agência Bori, abori.com.br, abori.com.br. Também não conhecia esse selo Bandeira Azul, que ajuda a melhorar a gestão e turismo em praias brasileiras. Mas, ó, ele sozinho não faz tudo, não, tá? Precisa aí da ação contínua de municípios e da ação integrada também. 8 minutinhos para o meio-dia. Dá tempo de mais um bloco musical. Oba! Vamos seguindo, então, com Barão Vermelho, Por Você. Música de Mauro Santa Cecília, Frejá e Maurício Barros.

é o som de Keane com Clear Skies, que encerramos o Conexões dessa segunda-feira, 25 de maio. Produção de Ingrid Mendonça, sob orientação de Alessandra Dantas e Hugo Rafael. Muito obrigada mais uma vez, toda a turma aí do Conexões, mas voltei, turma. Programação musical de Guilherme Amintas. 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A coordenação institucional é de Rafael Medeiros. Supervisão geral de produção e conteúdo, minha Luísa Glória. 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Super bem cuidado pela queridíssima Renata Valentim. No WhatsApp tem também o nosso canal de transmissão na aba Atualizações. A gente sempre disponibiliza links. E também o número 31-3409-1045. Pode salvar e mandar o seu recado, seu alô, sua mensagem. Nosso site, ufmg.br/rádio. Visita a gente lá. Tudo que a gente produz aqui diariamente, a gente disponibiliza para vocês. Um minutinho para o meio-dia, vou ficando por aqui, na sequência tem Repórter Nacional e toda a programação da UFMG Educativa, segue com a gente, tá bom? Um beijo, carpe diem, e até amanhã com mais um Conexões, a partir das 10 horas da manhã. Até mais!

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1: Meio-dia em Brasília.
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1: Olá, muito boa tarde a você que nos escuta de todo o Brasil. Está no ar o Repórter Nacional, que tem hoje os seguintes destaques. Escala 6x1. O projeto tem dia decisivo no Congresso, hein? Regra de transição em jogo e o relator deve apresentar o parecer até o fim do dia de hoje. E a votação segue mantida para esta semana, tanto na comissão quanto no plenário da Câmara. E mais...
3: Consulta ao saldo do FGTS para renegociação de dívidas no novo Desenrola está disponível a partir de hoje.
4: Crise do Banco Master não coloca em risco o sistema financeiro nacional, avalia o Banco Central.
5: No Rio, expectativa é para o julgamento de Jailinho e Monique pela morte do menino Henri Borel.
6: Presidente Lula começa tratamento de radioterapia após retirada de câncer de pele no couro cabeludo.
1: É tudo isso e muito mais aqui no Repórter Nacional, produzido pela nossa equipe de radiojornalismo aqui da EBC, Empresa Brasil de Comunicação. Estamos ao vivo nas emissoras da Rádio Nacional em Brasília, São Paulo, Rio de Janeiro, Amazônia, Alto Solimões, São Luís, Recife e também nas emissoras parceiras de todo o Brasil com a nossa Rede Nacional de Comunicação Pública. Eu sou Daniel Ito e você acompanha agora as principais notícias desta segunda-feira, 25 de maio de 2026.
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1: Vamos começar o Repórter Nacional falando do fim da escala 6x1, escala de trabalho aí, muita gente no país inteiro de olho nessas discussões. E a repórter Priscila Mazinotti, que vem acompanhando justamente todos esses debates no Congresso Nacional, está aqui no estúdio com a gente para atualizar as informações, porque hoje, né, Priscila, é um dia decisivo para esse projeto. Boa tarde para você.
7: Um dia fundamental, viu, Dani? Boa tarde para você e boa tarde para os ouvintes. Isso porque o texto está passando por um ajuste fino. São várias reuniões no dia de hoje. O presidente Lula acabou de se reunir com o presidente da Câmara, o Hugo Mota. Ocorreu hoje cedo, acabou agora há pouco, lá no Palácio do Planalto. Antes de ir ao Lula, o Hugo Mota conversou com o relator, o deputado Léo Prates, do Republicanos, que está, nesse momento, super reservado, fechando o texto, todo mundo atrás dele, mas ele prometeu que só vai falar mesmo às 5 da tarde, quando começar a reunião lá na comissão especial para apresentação do relatório.
1: Certo.
7: O impasse realmente está na regra de transição, né? A ideia é que ela não seja algo de 10 anos, aí, muito longa, como quer a oposição. Aliás, esse prazo nem o relator topa, viu? Já disse que quer a redução de jornada valendo ainda esse ano, mas nas negociações há possibilidade ali de meio termo, fala-se algo em torno de 2 anos. O que tem de ponto pacífico até o momento? Redução da jornada semanal de 44 para 40 horas semanais, ou seja, 5 dias trabalhados, 2 dias de folga sem redução de salário. Tudo isso precisa ser definido hoje e isso é o que vai estar na Constituição. É o ponto do projeto da PEC, né? Uma emenda constitucional vai estar na Constituição. Os outros detalhes deverão ser definidos por projeto de lei ou são aquelas discussões periféricas, né? Que o relator tem falado. Lembrando, né, até por ser uma proposta de emenda à Constituição, são 2 turnos de votação com pelo menos 308 votos, então a previsão é de apresentação do relatório no dia de hoje e votação até quinta-feira na comissão especial e também em plenário, isso tudo para cumprir com o combinado, né, com a Câmara de concluir ainda em maio. Depois esse texto todo vai para o Senado, mas aí lá no Senado é outra história, outra negociação, zero a tramitação. E aí a gente vê depois, né, como o próprio relator tem dito. Por enquanto a prioridade é a apresentação desse relatório no dia de hoje, votação essa semana na comissão e no plenário.
1: Aproveitando que você falou em transição, só chamar aqui nosso ouvinte à participação. Você que está nos ouvindo, você acha que se a escala 6x1 for encerrada e virar 5x2, precisa ter um tempo para a transição ou você acha que isso deve acontecer imediatamente? Opine lá no nosso Instagram, no @ Rádio Nacional Notícias. A gente lê todos os comentários lá. Curta e compartilhe os nossos conteúdos. Voltando aqui para o estúdio, Priscila, você falou então da Câmara, jornada 6x1, e no Senado, hein, a gente tem discussões aí sobre remuneração dos magistrados, é isso, Priscila?
7: É, esse foi o assunto de uma reunião também que acabou agora há pouco, reunião do presidente da Casa, Davi Alcolumbre, com o presidente do Supremo, Edson Fachin, e eles conversaram sobre um rascunho de um projeto, né, um futuro anteprojeto, na verdade, que vai tratar justamente da remuneração dos magistrados. É aquela questão dos penduricalhos, das verbas indenizatórias, né, eles precisam agora decidir o que entra, o que não entra, isso depois do corte desse pagamentos, gratificações adicionais, abono, né? E precisa ver também qual o impacto disso tudo nos cofres públicos.
1: Sim.
7: Depois do encontro, tanto o Supremo quanto o Senado divulgaram um comunicado falando em solução legislativa ampla, capaz de preservar a valorização das carreiras, lembrando aí que desde março esses pagamentos de verbas acima do teto está proibida, é inconstitucional, tem um limite ali só de 35% acima do teto. O teto hoje que é de R$ 46.366,19. Aí lá em março ficou decidido que o Supremo iria encaminhar uma proposta, conversar com o Legislativo para a elaboração de uma proposta aí ou regulando esse assunto. Amanhã o Conselho Nacional de Justiça vai discutir numa reunião uma proposta do próprio Fachin de adotar ali um contra-cheque único justamente para fiscalizar os pagamentos de juízes de todo o país. Aquela história de contra-cheque padronizado para evitar o pagamento de verbas que não foram autorizadas pelo Supremo Tribunal Federal, né? Aí, se for aprovada, vai acabar com a emissão de contra-cheques paralelos, aqueles contra-cheques com outras verbas que não estão previstas no pagamento principal. Então, Câmara, Senado e Supremo continuam conversando sobre essa história dos penduricalhos da remuneração dos magistrados, isso no dia de hoje no Senado, e na Câmara PEC 6x1, dois assuntos importantes, prioritários e fundamentais.
1: De grande interesse da nossa população brasileira. Muitíssimo obrigado pelas informações aqui no Repórter Nacional, Priscila.
7: Até mais, gente. Valeu.
1: E agora uma boa notícia para os trabalhadores que estão endividados, hein? Olha só, já é possível consultar o saldo do FGTS que está disponível para utilizar no novo Desenrola, aquele programa que o governo lançou justamente para negociar essas dívidas atrasadas. A Priscila Terezo informa para a gente, então, o passo a passo para quem está no vermelho e deseja se beneficiar desse programa de renegociação de dívidas.
3: A partir de hoje, os trabalhadores podem consultar o saldo do FGTS disponível para renegociação de dívidas no novo Desenrola. A medida vai permitir o uso de até 20% do saldo do Fundo de Garantia do Tempo de Serviço ou até R$ 1.000, prevalecendo o maior valor para amortizar ou quitar dívidas em atraso. Entre os débitos que podem ser incluídos no novo Desenrola estão os de cartão de crédito, cheque especial e crédito direto ao consumidor. Segundo o governo federal, a adesão será feita diretamente pelas instituições financeiras depois que o interessado liberar a autorização no aplicativo do FGTS. Podem aderir ao novo Desenrola os trabalhadores com renda mensal de até R$ 8.105. As instituições financeiras terão um prazo estimado de até 30 dias para formalizar os contratos e registrar as informações nos sistemas da Caixa Econômica Federal. A Caixa, por sua vez, fará a transferência direta do valor do fundo à instituição financeira após a validação do contrato, não sendo necessário comparecer às agências bancárias para concluir a operação. O trabalhador vai poder usar os recursos de contas ativas e inativas do FGTS, com prioridade para contas inativas. A estimativa é de que até R$ 8 bilhões do Fundo de Garantia possam ser usados para renegociação de dívidas por meio do programa. A Além da liberação do FGTS para o novo desenrola, nesta terça-feira, 26 de maio, mais de 10 milhões e meio de trabalhadores vão receber os valores residuais do saque aniversário, liberados desde o fim do ano passado. O desbloqueio adicional estimado é de 8 bilhões e 400 milhões de reais. Os depósitos vão ser feitos automaticamente nas contas cadastradas no aplicativo do FGTS. Com informações da Agência Brasil, da Rádio Nacional no Rio de Janeiro, Priscila Terezo.
1: O assunto agora é educação. Atentos aí os estudantes de todo o Brasil, viu? Porque as inscrições para o Enem 2026 já começaram pela internet, viu? Lá na página do participante. A taxa é de R$ 85,00 e deve ser paga até o dia 10 de junho. Mais informações sobre as inscrições no Enem com Renato Ribeiro aqui no estúdio. Renato, muito boa tarde.
8: Boa tarde, Daniel. As inscrições para o Enem começaram hoje, vão até o dia 5 de junho. E uma novidade, a inscrição é automática para os estudantes do terceiro ano da rede pública, mas eles precisam ir lá na página do candidato para poder confirmar essa inscrição, fazendo a escolha do local de prova e também da língua estrangeira. Uhum. E quem tiver a taxa de isenção aprovada também precisa ir lá na página do participante para fazer a inscrição no Enem. Já para os não isentos, a taxa continua no valor de R$ 85,00 e deve ser paga até 10 de junho. Lembrando que o Enem 2026 acontece nos dias 8 e 15 de novembro. Daniel.
1: Então não perca o prazo, você, estudante, que vai prestar o Enem neste ano. Obrigado pelas informações, Renato. Meio-dia e 11. Vamos falar agora do presidente Lula, que realizou hoje a primeira sessão de radioterapia, viu? No couro cabeludo, Lula, que retirou um câncer de pele na região há cerca de um mês e agora então começa esse tratamento. Como nos conta ao vivo aqui no estúdio também a repórter Sayonara Moreno, é com você, Sayô, muito boa tarde.
9: Oi, Daniel, boa tarde para você, para quem acompanha a gente. A gente lembra que faz um mês, né, que o presidente fez uma retirada de um câncer de pele no couro cabeludo, procedimento simples, e hoje o presidente realizou a primeira aplicação de radioterapia. Ao todo, serão aí 15 sessões feitas de forma superficial e preventiva, de acordo com o Sírio-Libanês, ao longo de 3 semanas. Cada sessão, Daniel, tem duração de 2 minutos e vai ser aplicada como tratamento complementar. As sessões serão na unidade do Hospital Sírio-Libanês, aqui em Brasília. Uhum. A retirada do câncer foi lá no Sírio-Libanês de São Paulo. Em abril, Lula retirou a lesão no couro cabeludo e no mesmo dia chegou a realizar uma infiltração no punho direito para tratamento de uma tenossinovite. Por conta do procedimento, inclusive, na cabeça, Lula vem sendo visto aí usando o chapéu em diversos eventos públicos, uma forma de preservar a região do couro cabeludo, é onde foi feito o procedimento médico, uma orientação desse acessório, inclusive, que foi feita pelos médicos do presidente. De acordo com o Sírio-Libanês, Lula, apesar das sessões de radioterapia, segue aí liberado para fazer os eventos ao longo do dia, enfim, cumprir as agendas oficiais. Volto com você.
1: Muita gente olha e acha que é um estilo, né? Mas também uma questão ali de proteção dessa região que teve essa retirada há um mês do câncer de pele. Sayonara, muitíssimo obrigado, atualizando para a gente aqui a situação de saúde do presidente Lula, agora 12:00. Mudando de assunto agora para destacar o caso do menino Henri Borel, porque olha só, segue no Rio de Janeiro o julgamento de Monique Medeiros e Jairo Souza Santos Júnior, ou seja, a mãe e o padrasto, né, acusados de matar em 2021 o menino, justamente, Henri Borel. A sessão de julgamento foi retomada hoje, 2 meses após uma manobra da defesa do ex-vereador para conseguir o adiamento. Direto do Rio de Janeiro, a repórter Cristiane Ribeiro atualiza para a gente as informações ao vivo sobre esse caso que comoveu o país e que segue ainda sem um desfecho, né, Cris? Boa tarde para você.
10: Isso mesmo. Boa tarde, Daniel. Boa tarde aos nossos ouvintes. Começou há pouco, no segundo tribunal do júri da capital, o julgamento do padrasto da mãe do menino Henri Borel, acusados da morte da criança de 4 anos de idade em março de 2021. O ex-vereador Jairo Souza Santos Júnior e Monique Medeiros estão presos e respondem por vários crimes relacionados à morte do menino, incluindo homicídio qualificado e tortura. Os dois estão diante de um júri popular formado por 7 pessoas. Ao todo, 27 testemunhas de acusação e de defesa serão ouvidas. A expectativa é que o júri dure pelo menos 1 semana. O promotor Fábio Vieira, responsável pelo caso no Ministério Público do Estado, admite a possibilidade possibilidade de novas manobras por parte dos advogados de defesa.
11: Eu calculei num primeiro momento de 5 a 7 dias. Agora vai depender também da estratégia de defesa de ficar exaurindo, esgotando as testemunhas para que elas fiquem falando, porque sempre se basearam em uma versão paralela, uma versão construída e uma versão fictícia. Então pode ser que eles queiram dar mais combustível a isso.
10: E logo na chegada, o advogado Rodrigo Fox, que integra a equipe de defesa de Jairinho, cobrou pleno acesso ao processo.
12: É uma situação que, óbvio, que a defesa aqui, ela aceita as decisões judiciais, mas nós vamos continuar demonstrando todas as arbitrariedades que existem. O processo, ele tem que ser justo, independentemente de ser o Jairinho ou ser qualquer outra pessoa. Ele tem que ser justo, e então a paridade de armas, ou seja, você pelo menos dar o mesmo acesso que a polícia teve acesso, o Ministério Público teve acesso, dar esse acesso para nós é fundamental.
10: É, e já o pai do menino, Henrique Borel, hoje vereador do município do Rio, reafirmou na chegada ao tribunal a confiança na condenação dos acusados.
13: Por que uma mãe, coitada, né, uma mãe que perdeu o filho, por que essa mãe apagou as mensagens dela no celular? Porque ela quer esconder a verdade, sempre quis esconder a verdade desse dia. E eu espero do fundo do meu coração que agora os jurados leigos, júri popular, faça justiça pelo meu filho. Se o sistema mais democrático do nosso país é o júri popular, que deixe os jurados julgar. E eles vão condenar Jairo e Monique e vão fazer justiça pelo nosso Henrique Borel.
10: E, Daniel, nós recebemos agora a informação de que Jairinho pediu a destituição da defesa, alegando que o advogado Fabiano Lopes, que acompanha o processo desde o início, sofreu um infarto no sábado. E, nesse momento, a sessão está interrompida. Eu volto com você.
1: Então vai levar mais um tempinho, né, para a sequência desse julgamento do caso que você relatou para a gente aí, né, Cris, que muita gente se esqueceu, mas que a gente segue acompanhando aí o desfecho, portanto, do caso do menino Henri Borel, no Rio de Janeiro. Cristiane Ribeiro, obrigado pelas informações. 12:16 agora é a hora certa em Brasília. E você que está nos ouvindo, fique ligado. A gente vai trazer ainda hoje no Repórter Nacional.
14: Salvador celebra a Dia da África com lançamento de coletânea de contos reunindo 26 autores negros baianos.
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1: E agora a gente fala sobre a balsa no Rio Tocantins, que foi autorizada, viu, agora pelo Estado, depois da interdição de uma ponte na BR-235. A gente trouxe esse assunto aqui no Repórter Nacional há alguns dias. Serviço de balsa, portanto, nessa rodovia, que vai ser operado de forma temporária entre as cidades de Pedro Afonso e Tupirama. Madison Euler está na linha com a gente para lembrar desse assunto e explicar o funcionamento dessa balsa, né, Madison? Boa tarde para você.
15: Isso mesmo, Daniel. Uma boa tarde para você e também para os ouvintes. Essa decisão aí do governo do estado de Tocantins já foi publicada no Diário Oficial e a empresa Pipes Empreendimentos Limitada, que vai realizar a travessia hidroviária nesse trecho do rio enquanto a interdição da ponte estiver valendo. A travessia será realizada no trecho da rodovia TO-010. A balsa já está nas margens do rio, na cidade de Pedro Afonso, e a expectativa é que comece a funcionar ainda nesta segunda-feira, segundo a fala aí do prefeito de Pedro Afonso pelas redes sociais. O DENIT, Departamento Nacional de Infraestrutura de Transporte, interditou totalmente o tráfego na ponte sobre o rio Tocantins, localizada na BR-235, na altura do quilômetro 163, entre essas duas cidades, após uma vistoria técnica identificar o agravamento de fissuras, surgimento de novas trincas e sinais de afundamento na estrutura. Segundo o DENIT, estudos estão em andamento para esclarecer as causas dos problemas na ponte e também saber quais intervenções serão necessárias para a retomada do tráfego, mas não foi dado nenhum prazo para a conclusão dessa etapa de estudos e análise. Além da travessia com a balsa, nas redes sociais do governo do estado, das prefeituras de Pedro Afonso e Tupirama e também no site do DENIT, é possível para os motoristas consultarem rotas alternativas na região. A prefeitura de Tupirama cancelou parte das celebrações dos 32 anos de emancipação do município neste mês por causa dessa interdição, mas a programação de amanhã, 26 de maio, que é aniversário da cidade, está mantida. Daniel, volto com você.
1: Perfeito. Muito obrigado, viu, Madison, pelas atualizações, então, da situação lá na BR-235, com balsa, portanto, entre Pedro Afonso e Tupirama. 12:19. E olha só, a busca pelo corpo musculoso e pelo aumento da potência física é uma busca aí de muita gente que se exercita, né? E que nem sempre leva a uma vida saudável, viu? Porque o uso de substâncias sintéticas, os chamados hormônios anabolizantes, podem causar muitos danos e prejuízos à saúde das pessoas. Esse é o assunto da parceira da Rede Nacional de Comunicação Pública. Vamos escutar a reportagem de Gabriel Nascimento, nosso colega da Rádio Cultura FM de Belém.
16: Diogo Pacheco é lutador profissional de jiu-jitsu e sempre teve uma vida voltada ao esporte. Para melhor performance, ele usou anabolizantes durante um ano. Pouco tempo depois, foi diagnosticado com um tumor no fígado.
17: Arrependimento bateu depois de uns 2 meses, até a ficha cair, que demora, não foi fácil. Você acha que isso nunca vai acontecer, isso que é o problema. Eu acho que é uma coisa tão banal, no meu caso foi tão pouco, sabe? E aconteceu.
16: O endocrinologista Ricardo Oliveira comenta o caso de Diogo Pacheco, que teve problemas no fígado.
18: O caso dele ficou muito flagrante, que um indivíduo jovem fez uso de esteroide e meses depois teve desenvolvimento desse câncer de fígado. Não tinha nenhuma doença hepática, não tinha cirrose, não tinha hepatite B ou hepatite C. Então, tem que ter uma causa para o desenvolvimento.
16: Grande parte dessas pessoas desconhece os efeitos adversos associados ao uso da testosterona. A elevação desse hormônio acima dos níveis adequados pode aumentar a quantidade de hemácias no sangue, elevando o risco de embolias, que ocorrem quando os vasos sanguíneos são obstruídos, além de provocar crescimento das mamas com dor, ginecomastia, aumento da próstata e diversas alterações hormonais no organismo. Da Rádio Cultura FM de Belém, Gabriel Nascimento para a Rádio Nacional.
1: O assunto agora é economia. Olha só, a liquidação do Banco Master não gerou risco ao sistema financeiro nacional, pelo menos na avaliação do Banco Central, né? Após a liquidação do Master, os clientes foram ressarcidos pelo FGC, o Fundo Garantidor de Créditos, e levaram esse dinheiro para bancos maiores. Assunto para Gabriel Brum, que acompanhou tudo aí, traz as informações ao vivo para a gente. Gabriel, muito boa tarde.
19: Boa tarde, Daniel. Boa tarde a todos. É isso. O Banco Central soltou hoje cedo um relatório, né, sobre essa situação do sistema financeiro nacional. E, de acordo com o documento, não há risco relevante para a estabilidade financeira. Isso porque a rentabilidade do sistema permaneceu praticamente estável no segundo semestre do ano passado, o que demonstra resiliência. Além disso, os testes de estresse e de liquidez realizados pelo Banco Central demonstraram a robustez do sistema bancário. Então, a liquidação extrajudicial do conglomerado Master não gerou efeitos sistêmicos aí, de acordo com o Banco Central. Os clientes ressarcidos pelo FGC, Fundo Garantidor de Créditos, então levaram os recursos principalmente para instituições financeiras de maior porte e relevância, também mais seguras. Claro. O economista César Bergo avalia que era esperado que o Master, por ser um banco pequeno, não causasse tantos problemas.
20: Então, não era de se esperar que um banco pequeno causasse tantos problemas. Infelizmente, o que houve foi uma questão de regulação e acompanhamento e fiscalização que permitiu que as fraudes alcançassem valores estratosféricos, né? Criando um prejuízo só para o Fundo Garantidor de Crédito de 50 bilhões, fora os outros investidores que têm valores acima de 250 mil também, que estão aguardando o resultado da liquidação do banco Master, né?
19: Bem, Daniel, lembrando que o Master foi liquidado em novembro do ano passado pelo Banco Central após as fraudes descobertas pela Operação Compliance Zero, que ainda resultou na prisão de Daniel Vorcaro, dono da instituição, Dani.
1: Perfeito, Gabriel. Obrigado pelas informações. Eu vou aproveitar sua presença aqui no estúdio, porque hoje é segunda-feira, dia de divulgação do Boletim Focus no Banco Central, com previsões aí dos analistas do mercado financeiro para a nossa economia. E a gente está de olho na inflação aí nos últimos tempos, né, Gabriel? O que você traz aí de informações sobre o Boletim Focus?
19: Pois é, Daniel, a expectativa para a inflação subiu de novo e chegou a 5,04%. Olha, na semana passada, essa previsão é de 4,92%. Uhum. Já são 11 semanas de alta desde que Estados Unidos e Israel iniciaram a guerra contra o Irã. O Produto Interno Bruto, que é a soma de tudo que é produzido no país, pode crescer 1,89% neste ano, aí um aumento aí de 0,4 pontos percentuais em relação à última semana. Na avaliação do economista Aldamir Marchetti, os efeitos do conflito sobre os preços de combustíveis e possíveis questões climáticas no segundo semestre, o El Niño, que a gente tem ouvido falar bastante, afetam a projeção da inflação. No entanto, ele defende cautela aí nessas previsões, tanto sobre inflação como PIB e até juros, porque a guerra e as eleições deixam o cenário mais nebuloso.
0: O fim da guerra significaria queda de preços, redução das taxas de juros e a possibilidade de um maior crescimento econômico. A continuidade da guerra, né, apontaria no sentido contrário. As próprias eleições afetam, né, os gastos e a política monetária, na medida em que os governos estaduais e o governo federal buscam, né, se reeleger. Isso, sem dúvida, afeta a qualidade, né, e aumenta a incerteza sobre as previsões.
19: E, Adriana, só para fechar o Boletim Fox, valor do dólar em R$5,17 e a taxa de juros a Selic em 13,25% ao ano no fim de 2026,
21: Daniel. É, a guerra causando inflação e jogando mais pressão, né, sobre a nossa taxa básica de juros, que já anda alta há algum tempo. Gabriel, muitíssimo obrigado mais uma vez pelas informações econômicas. 12:25. E agora a gente fala sobre imposto de renda. Você que está nos ouvindo aí, deixou para a última hora? Então é bom se apressar, viu, para reunir os documentos, preencher a declaração, porque, olha, sexta-feira agora, às 11h59 da noite, é o fim do prazo para declaração dentro do tempo regulamentar. Então cuidado para não perder o prazo. Até agora muita gente ainda não entregou e o atraso dá multa, viu? Renato Ribeiro explica tudo para a gente aqui no estúdio, né, Renato?
8: Pois é, Daniel, quase 30% dos contribuintes ainda não acertaram as contas com o Leão até o fim da manhã de hoje. 31 mil pessoas enviaram as declarações. Desse total, Daniel, segundo a Receita Federal, 62% vão receber a restituição, 21% terão de pagar imposto de renda e 17% não tem imposto a pagar nem a receber. É, a gente lembra que devem declarar, por exemplo, pessoas físicas que receberam rendimentos tributáveis acima de R$ 35.500, nem como aquelas que tiveram receita bruta da atividade rural acima de R$ 177.900 reais, e são dispensadas de fazer a declaração as pessoas que receberam até 2 salários mínimos mensais em 2025, salvo aquelas que se enquadrarem em outro critério de obrigatoriedade. E quem não enviar a declaração até sexta-feira terá de pagar multa de R$ 165,00 ou de 1% do imposto devido, prevalecendo o maior valor. Daniel?
21: É, a multa não é barata não, né, Renato? Então, quem não tiver os documentos, manda aí uma declaração incompleta mesmo, depois corrige para evitar o pagamento da multa, mas o importante é declarar dentro do prazo. Obrigado pelas informações, viu, Renato? E hoje, dia 25 de maio, é celebrado o Dia da África. É, data que representa a libertação das nações africanas diante da colonização da Europa, viu? Assim como a união entre diferentes povos africanos. Data se dá porque, lá no ano de 1963, 32 nações africanas se reuniram na Etiópia e criaram a OUA, Organização da Unidade Africana, que depois passou a se chamar União Africana no ano de 2002. Vamos às informações com Madison Euler, que está de volta com a gente. É com você, Madison.
22: Oi, Daniel. E para marcar as celebrações do Dia da África aqui no Brasil, lembrando que é o país que mais recebeu pessoas escravizadas na diáspora africana no mundo, o coletivo Liga do Dendê lança hoje, em Salvador, o livro Contos para a Ibejada. A coletânea reúne aí 26 autores negros baianos, entre eles crianças e adolescentes. O lançamento desse livro infanto-juvenil faz parte da programação artística e cultural que começou agora pela manhã e vai até às 8 da noite na Biblioteca Central do Estado, no bairro dos Barris, na área central de Salvador. Os 26 contos ilustrados, eles percorrem referências culturais africanas e também a diáspora dos sequestrados do continente e histórias aí que convidam as crianças e os jovens em um mergulho pelo conhecimento, a celebração da herança e fortalecimento do orgulho identitário. Esse projeto, Liga do Dendê, também evidencia o protagonismo infanto-juvenil com o lançamento da Liguinha do Dendê, que é um braço do coletivo voltado para crianças e jovens escritores. Essa iniciativa nasce aí desse desejo coletivo de reunir os autores mirins com suas famílias num espaço que incentive a circulação literária. No Instagram, @LigaDoDendê, é possível conhecer o perfil de todos os participantes dessa coletânea do Contos de Ibejada. Volto com você, Daniel.
21: Perfeito, Madison, muito bacana, hein? Viva a África, portanto, hoje, 25 de maio, o Dia da África, esse continente aí que tem tanta influência na nossa cultura, nos nossos costumes. Então é importantíssimo mesmo esse registro. Obrigado, Madison Euler, meio-dia e 29. Agora é a hora certa em Brasília. O Repórter Nacional fica por aqui hoje com trabalhos técnicos de Thiago Coelho. Obrigado, Thiago, pelo seu trabalho aqui na mesa de som. Você que está nos ouvindo, confira lá nossas reportagens no site da Rádio Agência. Uma ótima tarde e uma excelente semana para você. Tchau!
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Ouvimos Jaco Pastorius, Come On Over, e antes ouvimos Pato, You Point Your Finger. Abrimos o bloco com Jeff Beck, You Know What I Mean, agora 1h46.

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5: Estamos de volta com o último bloco do Em Caráter Experimental de hoje. Desde já eu agradeço a sua companhia, a sua atenção. E nós vamos para esse último bloco aí, dando um passeio pelo jazz e encerrando, né? Hoje o programa todo estava indo nessa direção. Vamos encerrar com mais rock. Mas a gente começa então com um clássico aí. Vamos ouvir Ella Fitzgerald e Louis Armstrong, Making Whoop.

Ouvimos Elza Soares e Chico Buarque, Façamos, Vamos Amar, e abrimos o bloco com Ella Fitzgerald e Louis Armstrong, Making Whoopi. Eu vou ficando por aqui, nós vamos ouvir ainda mais uma música, mas eu já vou me despedindo de vocês. Um grande abraço, muito obrigado pela companhia. Daqui a pouquinho tem Expresso 104,5, viu? Não saia daí e continue ouvindo a gente por 104,5 FM ou fmg.br/rádio. O Em Caráter Experimental de hoje contou com produção e apresentação de Luiz de Andrade e supervisão, programação e operação de Bruno Vasconcelos e Breno Rodrigues. A Rádio FMG Educativa é uma mídia do CDCom, Centro de Comunicação da Universidade Federal de Minas Gerais, com coordenação institucional Rafael Medeiros, supervisão geral de produção e conteúdo Luísa Glória e suporte técnico Judson Porto. E para me despedir, eu deixo vocês aí com mais um rock and roll. Vamos ouvir Steely Dan, Fire in the Hole. E fica aí o meu abraço para você, ouvinte da Rádio UFMG Educativa. Até mais!

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5: Alô, senhoras e senhores, muito bem. Estamos no ar. Em qualquer lugar que você consiga nos sintonizar. No dia 25 de maio de 1926, uma segunda-feira, eita! Pois é, vamos lá, né? Bora pra mais uma semana, mas a semana que vem é feriado, né? Então não vai ser essa semana de 5 dias. Então a gente aguarda ansiosamente. Vamos começar essa aqui. Este programa tem, evidentemente, muitas dicas culturais pra vocês, muitas histórias sobre música, como, por exemplo... O nascimento de Close Mine, vocalista da banda Scorpions, ele nasceu em 1948. Close Mine, que é alemão. Então, por isso que às vezes ele fala assim, tem uma pronúncia meio engraçada, né? Das palavras. Foi. O que há com inglês esse cara? É porque ele é alemão. 2004, Slipknot lançou o álbum Volume 3, The Subliminal Verses. Em 1967, o John Lennon mandou pintar o Rolls Royce dele, que era todo branco, com cores psicodélicas, com aquele Rolls Royce lindo. Ele fez a... Depois a Janis Joplin fez algo inspirado, só que ela pintou o Porsche dela, né? Esse pessoal que tem dinheiro sobrando é foda. Vamos começar com um brasileirão aqui, ó, da Gema, o Criolo, subiram dois tiozinhos.
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0: O Rapa e Leaê, de Paulinho Camafeu, também Arctic Monkeys, Red Light, Indicates Doors, A Secured. Tivemos ainda Blur, Tenda, Criolo, Subir os Dois, Tiozinho, 2h19.
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0: Tá aí o Interpol, a gente ouviu The Rover. Tivemos ainda Gym Class Heroes, Clothes Off. Ui, todo mundo sem roupa. E Anacrônica com Totem, de Bruno Schissardi.
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0: Deixa eu corrigir aqui que é Esguissardi, tá? Bruno Esguissardi. Muito bem. Palácio das Artes recebe até amanhã, dia 26, o espetáculo Amália Rodrigues Sinfônico, uma homenagem à cantora portuguesa Amália Rodrigues, considerada uma das vozes mais extraordinárias da história da música do século XX e símbolo do fado e da alma portuguesa. Sob direção do consolidado músico, produtor, diretor musical e maestro francês Laurent Rossi, o projeto atua com parceria da Fundação Amália Rodrigues e propõe trazer uma performance que une elementos tradicionais do fado português e recursos tecnológicos contemporâneos. Atual trompa co-solista da Orquestra Sinfônica Portuguesa, Rossi é também responsável pela concepção musical e pelos arranjos que transportam o repertório de Amália para a dimensão sinfônica, preservando sua identidade e ampliando sua potência sonora. No palco, a voz original de Amália Rodrigues, selecionada a partir de gravações históricas, dialoga com a interpretação da cantora portuguesa Anabela, uma das mais respeitadas artistas de sua geração, estabelecendo uma ponte entre tradição e contemporaneidade. A formação musical conta ainda com um trio tradicional de fado, composto por guitarra portuguesa, viola de fado e viola de baixo, elementos fundamentais para preservar a essência sonora do gênero, agora integrada à orquestra sinfônica. A concepção artística também incorpora projeções audiovisuais, com imagens históricas da artista, combinadas a recursos visuais contemporâneos, ampliando a dimensão narrativa da apresentação. O espetáculo Amália Rodrigues Sinfônico é realizado às 8h30 da noite no Grande Teatro CEMIG Palácio das Artes, na Avenida Afonso Pena, 1537, no centro. E mais informações você consegue em palaciodasartes.com.br. Vai ser amanhã, dia 26, tá? Amália Rodrigues Sinfônico. Agora tem Chico Science Nação Zumbi com um monte de gente aqui. Jorge Benjó, Marcelo D2, Falcão, Fred 04.

0: El Aguante, Caixa 13, Chico Science, Nação Zumbi, com Jorge Benjor, Marcelo D2, Falcão, Fred 04, Malungo de Chico Science, 15 para as 3.
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Está no ar o Cabeça Conteúdo, Cultura, Atitude e Informação. Eu sou o Elber Esperoito e essa é a música que eu acordei hoje. Cara, eu acordei com uma música de uma banda sulista chamada Nenhum de Nós. Ou melhor, Nenhum de Nós pegou serviço militar. É uma banda que eu acho muito legal, já curti muito, muito, muito, muito. E eu achei um disco deles ali na minha prateleira ao vivo com uma canção que eu amei, que eu escutei muito ali em idos de MTV. A canção é Vou Deixar Que Você Se Vá. É um Nenhum de Nós saindo do ostracionismo, uma parceria do Ted Correia, vocalista com a Edgar Escadurra do Ira. Tinha um clipe muito bacana, assim, um cara vendo a televisão e a história acontecendo, mas é uma letra que fala de a gente se deixar as pessoas irem, os amores passarem, né? Minhas mãos estão cansadas, não tenho mais onde me agarrar, tudo já se foi, amizade, carinho e amor. Não há mais por quem lutar, minhas mãos estão cansadas, eu não vou mais lhe segurar, vou deixar que você se vá, vou deixar que você se vá. Cara, a música é maravilhosa, esse papo da gente saber deixar as pessoas irem, saber perder. Eu já vivi muito isso, eu vivi uma situação assim, tensa do namoro longo e terminar, e eu querer que essa música acontecesse. Eu falo, eu já tô cansado, tudo já se foi, vai, me deixa em paz. Anos depois, ouvindo a música, lembrando da história. Mas ela tem uma coisa que eu acho muito bacana, que é o Nenhum de Nós soltando o acordeon, velho. Que é um instrumento que no Brasil ele é tocado de sul a nordeste, a norte, e cada um do seu jeito, do seu ritmo, eles, né, com a pegada rock and roll, MPB deles. Eu acho a canção maravilhosa. Vamos ouvi-la? Valeu!

0: Você ouviu Nenhum de Nós, a canção é Vou Deixar Que Você Se Vá. Eu sou o Elvis Peroito e essa é a música que eu acordei hoje. Qual é a sua?
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0: para 104,5 pela UFMG Educativa. Agora Tokyo Ska Paradise Orchestra, 5 Days of Tequila. Pélico com Negro Léo, Descaradamente, 3 e 1.
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0: Muito bem, postem aí o seguinte: a Câmera 7, Casa da Fotografia de Minas Gerais, recebe a exposição Foto em Pauta, Mundo Igual Floresta. Com curadoria de João Castilho, Pedro David e Gabriela Sá, a mostra reúne obras de 10 artistas com diferentes nacionalidades e mais de 100 imagens. Projeto que faz parte da itinerância do Festival de Fotografia de Tiradentes 2026 e usa como base o romance Floresta é o Nome do Mundo, de 1972, da escritora estadunidense Ursula K. Le Guin, para abrir a discussão sobre a relação do ser humano com a natureza. Na obra ficcional, o processo de colonização e extração de matéria-prima é colocado em contraste com a forma com que os povos nativos se relacionam com os recursos naturais. Apesar de não tratar o livro de forma direta, as fotografias têm a ver com a relação dos seres humanos com a natureza, abordando temas como a colonização, a destruição e os sonhos como ferramenta política de decisão. Com a entrada franca, a exposição permanece até o dia 29 de agosto e está disponível para visitação de terça a sábado, das 9h30 da manhã às 9 da noite. A Câmera 7 fica na Avenida Afonso Pena 737, no centro. Para mais informações, acesse palaciodasartes.com.br.

0: Vanguard, todas as cores, de Reginaldo Lincoln. The Strokes, Under Cover of Darkness. The Helicopters, By the Grace of God. E Donna Cislene, Gigante.
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0: Você está ouvindo o Expresso 104,5 aqui pela UFMG Educativa. Uma ótima tarde de segunda-feira para você. Acabamos de ouvir The Professionals, Little Boys, também Lucia and the Best Boys, Blue Hot e Patufu Me Explica, de John Ulloa e Fernanda Takai. 3:30.
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0: 3:31, postem aí que a Galeria Murilo Castro recebe a partir de hoje, dia 25, a exposição das pinturas com luz às paisagens sonoras da artista argentina Mariana Villafañe, com curadoria de Felipe Scovino. Essa é a primeira mostra individual da artista no Brasil e apresenta um panorama de pesquisas desenvolvidas nos últimos anos em torno da percepção do movimento e da representação visual do som, reunindo pinturas e obras cinéticas. Com forte influência da arte cinética, do construtivismo latino-americano e dos escritos futuristas de Luigi Russolo, Villafañe constrói obras que transitam entre o campo visual e a experiência auditiva. A mostra reúne diferentes séries produzidas entre 2018 e 2026, incluindo pinturas de grandes dimensões e trabalhos cinéticos, como Protótipo de Experimentación Sonora, nos quais motores e esferas metálicas produzem sons e movimentos contínuos, criando experiências imersivas para o público. Seus trabalhos nascem de um profundo interesse pelos fenômenos sensoriais e pela maneira como o corpo percebe o tempo, a luz e a vibração no espaço. É a partir desta noção, somada à ideia de que os ruídos fazem parte da experiência contemporânea e do cotidiano perceptivo, que a proposta das obras cinéticas e pinturas é buscar construir paisagens sonoras visuais, onde a matéria parece entrar em estado de ressonância. As séries Dinamismos e El Sonido del Tiempo seguem este conceito, incorporando motores, luzes e estruturas programadas para investigar o tempo como matéria e experiência perceptiva. A exposição das pinturas com luz às paisagens sonoras permanece em cartaz até 4 de julho, com entrada franca e visitação aberta de segunda a sexta, das 10 da manhã às 7 da noite, e aos sábados, das 10 da manhã às 2 da tarde. A Galeria Murilo Castro fica na Rua Saturno, número 10, no bairro Santa Lúcia. Mais informações, acesse a galeria Murilo Castro no Instagram.

0: Bronx, yes, Queen, The Police, Spirits in the Material World, Billy Idol, Roller, Dolores 602, AMFM de Camila Menezes, 3h46 agora.
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0: Nem Mato Grosso, Ode aos Ratos, Dia do Lobo e Chico Buarque, The Libertines, Ganga Din, Cage the Elephant, Black Madonna, Brasa, Andei, Andei, Andei, Andei, Andei. Tô brincando, mas toda vez que eu desanuncio essa música não tem jeito. Andei, Andei. Agora 4 em 1.
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0: O Cine Santa Teresa recebe a partir desta quarta, dia 27, a sexta edição da Mostra de Cinema Árabe Feminino, que possui programação dedicada a filmes dirigidos por mulheres árabes residentes em seus países de origem ou na diáspora. Criada em 2019, a Mostra tem como proposta ampliar o acesso a cinematografias árabes dirigidas por mulheres e promover reflexões sobre memória, território, deslocamento, identidade e resistência. A seleção reúne cerca ou mais de 15 produções, entre documentários, ficções, videoartes e obras experimentais inéditas em Belo Horizonte, com curadoria assinada pelas pesquisadoras Ana Lu Bambirra e Carol Almeida. Ao longo de suas 5 edições, o projeto exibiu mais de 150 filmes e passou por cidades como Recife, Rio de Janeiro, Brasília e São Paulo. Além das sessões, a iniciativa também promove debates, oficinas e encontros com pesquisadoras e realizadoras. Outro eixo importante da programação é o diálogo com o cinema palestino contemporâneo. Desde a sua criação, a Mostra dedica espaço especial a produções palestinas e reafirma seu compromisso político com narrativas dissidentes e perspectivas pouco difundidas no circuito comercial brasileiro. A edição de Belo Horizonte é realizada até o dia 31 de maio, propondo revisitar filmes exibidos nas 5 edições anteriores da Mostra e promover encontros entre diretoras árabes e realizadoras mineiras nas sessões Diálogos Minas Mundo Árabe. A abertura da Mostra tem início às 6h30 da noite, com a exibição do documentário Sudão, Lembre de Nós, da diretora tunisiana Ind Medeb. O filme acompanha uma geração de jovens sudaneses que luta por liberdade em meio aos conflitos políticos e militares no país. A sessão conta com uma conversa mediada pela pesquisadora Patrícia Teixeira Santos, professora da Unifesp. A Mostra de Cinema Árabe Feminino tem entrada franca e é realizada no Cine Santa Teresa, que fica na Rua Estrela do Sul 89, no bairro de Santa Teresa. Acesse @CineSantaTeresa no Instagram.
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0: Gang of Four, Damaged Goods, The Verve, Bittersweet Symphony, Coruja BC1, Lúcio Maia, Rádio Corto, Piniquim.
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0: Carina Burro fechando o bloco, Temperos Destruidores. Alô, Black, I Need a Dollar, Block Party, Talons, Marimbando Rural, de Bernardo Leitão e Leonardo Leitão. Agora 4h31.
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0: Muito bem, 4h32, hora de falar de esportes, Clarice Oliveira com a gente para começar a semana. A gente falou na sexta-feira, tanto de coisa que ia rolar no fim de semana, hein, Clarice? E aí?
3: Sim, tudo pois bem? É, tudo bem, boa tarde a você, boa tarde aos ouvintes. Estamos aqui nesta segunda-feira para começar a semana com nossos destaques do esporte, não é mesmo?
0: Vamos lá, porque lá. O pau andou quebrando, né, por aí, não é verdade?
3: Sim, muita coisa rolando, a gente vai trazer os destaques hoje e amanhã, porque o fim de semana é tão grande, né, que a gente tem que dividir, mas vamos falar do principal, começando com tênis.
0: Tênis?
3: Porque tá demais aí no fim de semana. Luísa Stefani é bicampeã do Opa. WTA 500 de Estrasburgo. Olha aí, tivemos título brasileiro no tênis nesse fim de semana, jogando a chave de duplas com a sua parceira Gabriela Dabrowski, do Canadá. Elas venceram aí essa final contra Quinn Gleeson, dos Estados Unidos, e Ulrik Eikeri, da Noruega, por 2-0, com parciais de 7-5 e 6-4. Dominaram o jogo e levantaram o troféu.
0: Olha aí, ó, merece, hein? Cadê?
4: Brasil!
3: Aê, boa!
0: Epa.
3: Brasil, Zil, é isso mesmo. E a Luísa venceu esse mesmo troféu no ano passado, né? Com a húngara Timea Babos, então agora conseguiu a dobradinha. Duas vezes seguidas ela foi lá e papou o caneco, né? E esse é o 15º troféu da carreira da Luísa na elite do tênis, né? No circuito da WTA. Ela que é especialista em duplas, inclusive, sempre bom lembrar, tem a única medalha olímpica do tênis brasileiro, junto com a Laura Pigossi, em Tóquio, né, que era 2020, foi disputada ali em 2021, edição olímpica. Elas conseguiram, porque até então o Brasil nunca tinha conseguido uma medalha no tênis, e elas conseguiram essa medalha de bronze na chave de duplas feminina.
0: Que doideira, tem que falar mais dela, né?
3: Pois é,
0: então. Vou falar só do João Fonseca.
3: Então, a gente... sempre que ela tá aí também, né, disputando, a gente traz ela aqui, mas realmente, né, fica bem menos falado. E é isso, medalha. Por enquanto, medalha no tênis olímpico brasileiro é só ela e a Laura Pigossi.
0: Pois é, eu falo nessas crônicas sobre tênis, sabe? Volta e meia tem uma matéria, né? Falando dos grandes feitos do Guga,
3: sim,
0: Maria Esther Bueno, agora o João Fonseca.
3: Novos nomes agora.
0: Então, Jaime Onsins, Fernando Meligeni, uma galera do tênis brasileiro, né, da história.
3: Sim.
0: Mas as mulheres aparecem pouco e essa menina que teve essa conquista, assim.
3: Sim, exatamente.
0: Eu não vejo muito, né, a não ser quando, como você falou.
3: Pois é.
0: Há uma disputa que está envolvendo a garota.
3: Não,
0: né?
3: Ela e com a Gabriela Dabrowski, elas já tinham formado dupla, né? Antigamente, retomaram essa parceria esse ano e elas são a terceira melhor dupla do mundo nesse ano.
0: Só.
3: É, pois é. E agora elas vão, claro, disputar Roland Garros, vão ser a dupla cabeça de chave número 4 e elas estreiam contra a holandesa Isabelle Haverlag e britânica Maya Lundstedt. Jogo deve ser depois de amanhã, essa estreia, então, da Luísa e da Gabriela. Não tem descanso. Ganharam sábado o troféu e agora já vão simplesmente para Roland Garros. Então, é assim.
0: É, não para, não. O pobre do Buzzi, né? O nosso camarada de Porto Rico, né? Que ganhou agora... Acho que foi o torneio de Hamburgo. Ele ganhou no dia seguinte. Ah, hoje ele estava jogando já contra...
3: Pois é.
0: É, contra o Rublev.
3: Não tem...
0: Jogou muito bem, mas chegou um ponto que não deu.
3: Que não,
0: aí...
3: deu uma... não tem tempo de comemorar, não tem tempo de descansar. E é isso mesmo, é tudo junto. É um torneio depois do outro. E bom, falando, claro, no Grand Slam de Paris, falando em Roland Garros, Ele começou ontem na chave de simples, né? A chave principal aí de simples. E tivemos um resultado bom e um ruim. Vamos começar falando do ruim. Bia Haddad Maia sofreu mais uma derrota. E essa foi de virada, viu? Foi doída. Ela estreou contra a britânica Francesca Jones, que até então era 105 ali do ranking. A Bia venceu o primeiro set por 6-1. Olha só que domínio. 6-1.
0: Meu Deus.
3: Aí perdeu o segundo no tie-break, 7-6, e no terceiro foi derrotada por 6-2. Olha o que aconteceu nesse segundo set. A Bia abriu 2-0, levou empate. Abriu 4-2, levou empate. Depois a britânica ficou na frente, aí ficou 5-5, 6-6. E aí no tie-break a Bia perdeu por 7-4, então ficando 7-6 no segundo set. Ela demonstrou cansaço nesse fim de segundo set. No terceiro ela ainda abriu 2-0. Tomou a virada no 7 para 6-2. Então foram várias viradas dentro do jogo e no jogo em si, né? No placar. Começou muito bem. Não sei se está faltando dosar, né? Aquela coisa de, em vez de gastar tudo no começo, fazer uma coisa equilibrada, ou realmente está faltando preparo, né? Físico para aguentar até o fim. Porque não adianta você começar muito bem e depois perder ali, ficar inferior ao adversário ali na questão física, a ponto de tomar a virada e perder o jogo.
0: É a pergunta do bilhão de dólares do tênis, né? Como é que o cara vai dosar isso?
3: Sim.
0: E momentos de frustração durante o jogo, né?
3: É.
0: Saber ter o controle
3: total
0: do temperamento para tentar recuperar no próximo set.
3: Sim, trabalhar o mental ali para saber que o jogo continua.
0: É.
3: Foi o que o adversário fez. Tomou 6-1 no primeiro, mas
0: pronto,
3: pensou, ó, ainda tem...
0: Ainda tem jogo.
3: Ainda tem mais jogo. Se eu ganhar isso aqui, iguala tudo. Aí tem o próximo e tal.
0: É.
3: E foi. E ela conseguiu, né? Uma virada aí muito boa dela para cima da Bia. A Bia aparece nesse momento em 105 no ranking, atualizado hoje, né? Ele é sempre atualizado na segunda-feira. E depois aí de Estrasburgo, a Bia caiu 27 posições, como a gente tinha falado, né?
0: Oh, é.
3: Agora está em 105, que era a posição que a Francesca Jones estava, agora ela foi para 102. E a Bia, então, saiu das 100 melhores em 5 anos que ela estava dentro.
0: Pois é, ela está quase sintonizada com a gente, né? Quase 104,5.
3: Poxa!
0: Por...
3: É.
0: 0,5.
3: Pois é.
0: Mas vamos arredondar, né? A Bia está 104,5.
3: Tá
0: no
3: aqui
0: nosso...
3: na nossa.
0: Deixa eu corrigir um negócio aqui. Eu falei, o cara é porto-riquenho. Ele é peruano, o menino.
3: Ah, tá. Peruano.
0: É, peruano.
3: Boa. Como é que chama?
0: Inácio Buzzi, tem 22 anos.
3: Boa.
0: Monstrinho também.
3: Mais uma revelação aí do tênis, né?
0: Isso, exatamente.
3: Pois é. Bom, e a Bia agora tem 16 derrotas em 20 jogos no ano, né? Essa seria, imagina, ela ganha Roland Garros, seria a primeira vitória num evento grande desde setembro, porque as vitórias dela desse ano são em torneios muito menores, né? Então seria uma virada de chave e acabou que foi mais uma porrada, né, que ela recebeu, porque uma grande frustração ali, decepção. É complicado, tá difícil, ela que já trocou treinador, ela que fez uma pausa no final do ano, né? Então, assim, tá difícil achar o caminho.
0: É, tá complicado. É, o negócio é continuar jogando mesmo, porque
3: sim,
0: é cruel. Esse esporte é cruel.
3: Pois
0: testa
3: é
0: o pessoal o tempo inteiro. Você vê, você tem

0: 100, né? Isso traz consequências para os próximos campeonatos. Ela vai entrar, só vai conseguir torneios menores, né? E ali, às vezes, no quali, né? Não vai entrar direto. Então, talvez isso seja até bom.
1: É.
0: Disputar os menores com menos holofote, menos pressão, para conseguir voltar, né? Retomar aí o caminho das vitórias.
2: Concordo.
0: Vamos ver, então. Torcendo aí para a Bia. Vamos ver o que ela vai arrumar. Já o João Fonseca, então, foi a boa notícia, né? Conseguiu vitória na estreia em Roland Garros sobre o francês Luka Pavlovic, número 241 do ranking, né? Então, tá bem lá atrás. A gente tava aí esperando essa vitória do João e ela veio, mas não foi tão simples. O primeiro set foi complicado, né? O João venceu apertado ali no tiebreak, 7-6, né? Depois ele impôs o seu ritmo de jogo e venceu mais tranquilo os outros sets, 6-4 e 6-2, né? Lembrando que no masculino é, né, melhor de 5, né?
2: Cinco.
0: Então você tem que vencer no mínimo 3 para acabar o jogo. Ele conseguiu vencer os 3 primeiros, 3-0 aí do João para cima do Luka Pavlovic. E mesmo jogando contra um atleta da casa, né, contra o francês, o João tinha muita torcida, a arquibancada estava até quase dividida ali. Tinha torcida pro atleta da casa, mas tinha muita torcida pro João, como sempre, né, aonde ele joga. E na segunda rodada, o João encara o croata Dino Prismic, que é o 71 do ranking. Esse jogo deve ser depois de amanhã. E lembrando, como a gente trouxe semana passada, quem passar dessa segunda rodada pode pegar Novak Djokovic. Ele que venceu na estreia por 3-1, perdeu o primeiro set, teve que correr atrás, conseguiu olhar a virada, agora ele tem também o segundo jogo dele, né? E aí, quem sabe, teremos pela primeira vez um... O João já pegou o Sinner, já pegou o Alcaraz, quem sabe agora não é a vez dele jogar contra o Djokovic. E jogou contra o Zverev também, né? Então seria o top 4 ali que ele ia fechar.
2: Exatamente. Eu vi boa parte desse jogo ontem, eu não acreditava que o Djokovic fosse vencer o jogo.
0: Pois é.
2: Não acredito, porque... Como é que é o nome do adversário dele? Eu esqueci,
0: pior que eu não peguei.
2: É um francês também. Só que o seguinte, ele tem estratégia. O cara, né, a experiência foi que contou.
0: Sim.
2: Foi a experiência que contou.
0: Que é uma coisa que ele tem que usar a seu favor,
2: isso,
0: né? Senão...
2: Foi Perricard. Moleque Perricard. Com uma pancada na mão inacreditável. Eu falei, coitado do Djokovic. Se ferrou.
0: Chama o sindicato dos idosos aí, como é que é?
2: Isso.
0: O estatuto dos idosos, que tá apanhando ali.
2: Ó, muito mais jovem do que ele, né? Um cara que tem uma carreira irregular também. Mas eu falei, já era.
0: É.
2: Só que não, ele é... O Djokovic é o melhor devolvedor da história, considerado, né? E aí o cara consegue devolver os saques, aí consegue... Na hora que ele tem que acertar, ele acerta.
0: Uhum, pois é.
2: Ganhou. Eu falei, não tô acreditando.
0: Pois é, ganhou de virada, conseguiu aí. E além disso, né, o Djokovic entrando em quadra ontem, se tornou o jogador com mais participações em Grand Slam da era aberta. São simplesmente 82 participações. O Djokovic já disputou 82 Grand Slams.
2: Meu Deus.
0: Olha isso. recorde.
2: O Perricard tem 22 anos, Clarice.
0: É, olha a diferença. É.
2: 22 anos, né? Assim, um negócio em matéria de força, né? De
0: Sim,
2: resistência física.
0: Tá no auge ali do físico.
2: Não tem como competir.
0: Pois é.
2: O Djokovic ganha na estratégia mesmo, no controle mental.
0: Tem que ser.
2: É isso.
0: Tem que usar as armas que tem.
2: Pronto.
0: O Djokovic tá com 40 e...
2: Tá com 38.
0: Ah, 38. É.
2: 38. É. Só 22,
0: é
2: só 16 anos, né?
0: Pois é, moleque, grande diferença ali.
2: Moleque nasceu, o Djokovic já estava quase sendo campeão.
0: É. Bom, mas ele passou, então vamos ver, né? Agora tem a segunda rodada, o João Fonseca em quadro, o Djokovic em quadro. Quem sabe teremos esse duelo na terceira rodada. Vamos seguir acompanhando aí Roland Garros.
2: Vamos ver.
0: E agora falando de futebol, falando da rodada do Brasileirão desse fim de semana, 17ª rodada, também tivemos... Um bom e um mau resultado para os times mineiros, né? Vamos por ordem cronológica. Ontem, às 4 horas, tivemos aqui no Mineirão Cruzeiro e Chapecoense, né? E 45 mil pessoas ali. Cruzeiro venceu a Chape, mas para quem esperava facilidade diante do Lanterna, na verdade, recebeu sufoco no fim do jogo.
2: É mesmo?
0: Sufoco no fim do jogo.
2: Você foi lá ver, né? Você foi cobrir, né?
0: Sim, estava por lá. Fui pela Mosaico Esportivo, pude acompanhar de perto. E assim... O Caio Jorge abriu o placar, né, aos 26 minutos, cobrança de pênalti, sofrida ali pelo Matheus Pereira. 5 minutos depois, o Sinisterra fez o segundo, mas o gol foi anulado por falta no início da jogada, flagrada pelo VAR. Então,

0: conseguiu 1-0 para o Cruzeiro. No segundo tempo, o Cruzeiro seguiu criando chances e aos 27, o Christian tocou para o Sinisterra na linha da pequena área e o colombiano empurrou para a rede, 2-0. Gol que seria da tranquilidade, mas 7 minutos depois, João Paulo cabeceou firme ali depois de uma cobrança de falta na área e diminuiu para a Chape. E aí, claro, a Chapecoense se animou, foi para cima atrás do empate, né? Por que não?
1: Lógico.
0: E Bolasse, esse Cruzeiro, marcou aos 38, mas o VAR flagrou impedimento na jogada, então anulou. E aos 43, pênalti marcado para a Chape, mas o VAR também analisou o lance e pegou impedimento de um jogador que participou. Então, assim, muita emoção nesse final, muito sufoco, mas o Cruzeiro conseguiu a vitória.
1: Teve um diretor da Chape, lá ficou puto depois, né?
0: Sim.
1: Xingou pra caralho.
0: Pois
1: falou
0: é.
1: Que o juiz é muito ruim, que assim...
0: É.
1: E falou pra ele, né? Disse que chegou pro juiz e falou, cara, você deve ter sido aquele cara que não sabia jogar nada, né?
0: E o que sobrou foi...
1: Isso, ninguém te escolhia pra jogar.
0: Apitar.
1: E aí você foi apitar.
0: É, pois é. É, polêmico, né? São
1: questionou
0: lances...
1: tudo.
0: Sim, são lances ali que precisa mesmo... analisar, né? Mas realmente teve um impedimento de jogadores que participam ali da jogada. É frustrante pro time que realmente, né, sofre ali, mas realmente, se for ver, os lances fizeram sentido aí pra arbitragem.
1: Pois é, a galera sempre vai reclamar. Ainda mais quando você tem um monte de lances desses,
0: sim,
1: né? Parece que realmente tem alguma coisa contra você. Gente, eu não acredito em bruxa, mas que existe, existe. Só que também... Né? Tem hora que um charuto é só um charuto, como
0: exatamente,
1: dizia o Freud.
0: Exatamente, né? Existem coincidências. Dois lances seguidos ali, quase, né, pro final do jogo, que realmente estavam irregulares. E aí, não valeu. E assim, o Cruzeiro perdeu chances no primeiro tempo, né? É aquela coisa, dominou, acabou só fazendo um segundo também foi anulado. Então aí, não dá pra reclamar. O VAR também anulou um gol do Cruzeiro, né?
1: É.
0: E por uma falta, que também você pode questionar se foi, se não foi... Mas então foi isso, o Cruzeiro acabou perdendo chances para ampliar, inclusive tá precisando fazer gol porque o saldo negativo do Cruzeiro continua. Inclusive fiz essa pergunta ontem lá pro Sinisterra, né? Mas o microfone deu ruim na hora, você acredita? Ele ficou mais baixo do que os outros. Essa coisa, né? Na hora é mais importante,
1: jeito,
0: ficou meio baixo, mas assim, dá pra ouvir, né? Deu pra ouvir ali.
1: Imprevisto de jogo. É igual no jogo. Você não sabe o que vai acontecer.
0: Exatamente. Mas aí eu perguntei justamente pra ele. Tem uma cobrança do técnico pra buscar esses gols? Porque não tá adiantando só ganhar, sabe?
1: É.
0: Precisa tirar esse negativo do saldo, que agora tá menos 4, aí o Cruzeiro vem ganhando de 1, né, só 1 de diferença, então vem diminuindo aí, mas menos 4, então sempre que empata, ele tá atrás dos outros na tabela, é o que aconteceu agora, tem dois times com 23 também, só que ele tá abaixo, porque saldo negativo, né, e aí ele falou que eles estão trabalhando para melhorar as finalizações, os lances na cara, e acho que vai dar certo, só que por enquanto... O negócio mesmo são os 3 pontos. Isso é o que precisa mesmo, é o mais importante. E aí é isso. Com a vitória, o Cruzeiro subiu 4 posições, fechou a rodada em 9º lugar, agora sim, na metade de cima da tabela, com 23 pontos. Então, vitória é muito importante. E assim, mesmo contra a lanterna, né, não tem jogo fácil. A Chape, que é a lanterna, eliminou o Botafogo da Copa do Brasil.
1: Isso.
0: Então, assim, os times estão aí pra... tentar, né, pra dar o seu melhor e nunca vai ser fácil.
1: Não, de jeito nenhum. Cochilou, o cachimbo cai.
0: Exatamente. Bom, e depois veio o jogo do Atlético, né, que foi às 6h30 lá em Itaquera contra o Corinthians. E o Alvinegro Paulista foi quem levou a melhor, venceu por 1-0. O primeiro tempo foi equilibrado, boas chances dos dois lados. E aos 33, o Atlético até pôs a bola na rede. Renan Lodi cruzou rasteiro e Coelho completou pro gol ali na linha da pequena área. Mas o Bandeira viu o impedimento. Esse nem precisou do VAR, porque realmente estava à frente. E aí o árbitro já marcou o impedimento.
1: Mas depois eu acho que o VAR confirmou. Botou lá, traçou as linhas ali. É um negócio assim, um beicinho de purga.
0: Tinha um... tava uma frente. Como se fosse um corpo à frente.
1: Uma perna de mosquito. Foi muito pouquinho. Acho que um pé mesmo, viu? Foi coisa pouca.
0: Não, acho que foi um pouco mais. É. Pelo menos o lance que eu vi ali nos melhores momentos, tava tipo um corpo à frente. Por isso, tanto que o Bandeira conseguiu ver, né? Mas realmente não valeu aí esse gol por impedimento. E aí, no segundo tempo, o Corinthians dominou mais a partida, mas não conseguiu grandes chances. E o Atlético tentava os contra-ataques também, sem muito sucesso. Aos 30 minutos, Fernando Diniz tirou o Garro, né, que é a cabeça ali do time do Corinthians, e pôs o meia marroquino Zakari Labiad. E aos 42 foi esse camarada que aproveitou o cruzamento na área, bateu de primeira com a perna esquerda, sem deixar a bola cair no chão.
1: É.
0: A bola foi direto na rede lateral, no canto esquerdo do goleiro Everson, que não alcançou. Um golaço e que, assim, 90% dos jogadores que tentarem esse chute, a bola vai na lua.
1: É verdade.
0: Porque a bola vem de cima e, sem quicar, você chuta, ele conseguiu botar ela reta, quase rasteira. Incrível, um belo gol mesmo.
1: Foi uma estilingada dessas que ela ainda pega mais velocidade ainda.
0: Sim.
1: Sabe? Ela parte com uma velocidade e aí acelera.
0: Indefensável.
1: E foi no meio das pernas do zagueiro, você viu?
0: Ainda teve um...
1: No meio... Ele juntou o joelhinho assim, tadinho. Não vi quem era não, coitado, mas passou uma vergonha.
0: Nossa.
1: No meio das pernas do caboclo. Acho pois que o Everson esperava que pelo menos fosse bater ali no cara.
0: E pra atrapalhar mais a vida do goleiro, né? Porque ainda tem ali tampando a visão e um chute desse não tinha como pegar realmente o tal do Zakaria Labiade. Que isso, hein? É, tá rolando essa piada aí. Então, e ele fez o gol no último jogo do Corinthians também, no, pela Libertadores, então tá aparecendo bem aí, tá sendo artilheiro. E bom, com essa derrota o Atlético caiu duas posições, é o 12º, agora então com 21 pontos.
1: Mas fez uma boa ação, de novo recuperou um time paulista importante, tirou
0: sim,
1: o Corinthians da zona, né?
0: Pois é, o Corinthians conseguiu, né, subir ali, conseguiu o resultado que precisava, que ele é aquele caso igual o Mirassol, tá bem na Libertadores, mas muito ruim no Brasileiro, né? Tá ali, tava na zona, agora com essa vitória, conseguiu dar aquele respiro.
1: É, eu fico feliz demais. O Galo, eu já te falei isso algumas vezes. É um time muito
0: gente boa,
1: altruísta, né? Coração bom.
0: Sim. Pois é. Bom, e essa rodada, vamos até comentar de alguns outros resultados, né? Aliás, ela acaba hoje. Hoje, às 8 horas, tem Curitiba e Bahia, então, para fechar a 17ª rodada. Mas teve alguns resultados bem curiosos, como no sábado, pleno Maracanã, Flamengo 0, Palmeiras 3. Que coisa, hein?
1: Olha, isso aí, acho que nem o mais otimista...
0: Pois é, palmeirense
1: esperava, viu?
0: E o mais pessimista flamenguista também, né? Porque, gente, o Flamengo tomou 3-0 em casa, num jogo que ele tinha esperança de ganhar pra aproximar, né? Ali, aproximar do Palmeiras, e aí ficar dependendo do jogo que ele ainda tem contra o Mirassol. Mas não, perdeu, e não só perdeu, tomou 3-0, e agora ficou a 7 pontos do Palmeiras.
1: Putz, grila.
0: O Palmeiras já abriu 7, mas teve o expulso, né? Carrascal foi expulso, mas também ele botou a perna lá em cima e ainda foi reclamar.
1: É, não, e tá todo mundo reclamando até agora, como se não tivesse sido nada, né?
0: Nossa, um absurdo, só
1: como,
0: porque ele toca na bola, mas
1: tem
0: gente...
1: Tem como expulsar o cara, não, ele, você viu, ficou um vergão assim na cara do...
0: Pois é.
1: Do palmeirense?
0: Imagina a trava da chuteira aqui no, passando aqui, ó, do lado do seu nariz. Pelo amor de Deus.
1: É, impossível. Ah, pode. Tudo bem, o cara enfiou a cabeça. Até o Léo Jardim, né, ficou do lado de fora reclamando.
0: Ah, sim, o
1: falando,
0: reclamou muito.
1: Falando isso,
0: que
1: ele
0: pegou
1: fazendo
0: a bola,
1: gesto.
0: Que o outro
1: não,
0: foi.
1: Que foi ele que enfiou a cabeça. Cara, eu sei, eu te entendo. Até hoje, né, eu lembro daquele pênalti do Galo contra o Tijuana, lá, que o Vitor pegou, felizmente. O Leonardo Silva, ele não tinha intenção de chutar o cara também, não.
0: Pois
1: ele
0: é.
1: Ele foi tirar a bola, ele tá olhando pra frente, a bola quicou. Ele deu um chute na bola, o cara tava junto, ele meteu um bicudo no cara.
0: Sim.
1: O juiz tem que marcar.
0: Pois é, nunca é intencional, né? Mas acontece, é rápido ali o lance, né? Mas assim, chute na cara, não é uma carada na chuteira.
1: Não.
0: É um chute na cara. E realmente tinha que ser expulso. Mas assim, também não era pro... Flamengo levar 3, ele podia ficar fechadinho, podia fazer algumas substituições pra, reforçar a defesa
1: isso,
0: ali, saindo contra-ataque, mas não, o Flamengo não pode jogar desse jeito, o Flamengo tem que ir pra cima. Pronto, tomou 3.
1: É a típica arrogância, né?
0: É.
1: Da galera que tá lá na frente e acha que não pode, porque a torcida não vai gostar.
0: Imagina.
1: Estratégia, gente, pelo amor de Deus, você tem que fazer o que você tiver que fazer.
0: É, ué, a torcida vai gostar menos é de tomar 3-0 em casa. Então o Palmeiras abriu 7 aí na liderança, tá com 38, e o Flamengo é o segundo com 31. Outro jogo com placar interessante foi ontem à noite, Vasco e Bragantino. o Vasco recebeu o Bragantino em São Januário e tomou 3-0. Também tomou 3-0. Se o Vascaíno estava zoando o Flamengo, que é a única coisa, inclusive, que eles podem comemorar, né, coitados?
1: Ah, meu Deus.
0: Aí eles acabaram tendo que sair das redes sociais, fugir, fechar tudo, sabe? Ver uma série. Sai da internet, sai dos programas esportivos, porque tomou 3 do Bragantino. E nisso ficou ali, né, aquela demora, aí já começa as especulações, né? Aquela demora pra coletiva depois do jogo, fala, será que Renato Gaúcho vai cair? Ele tomou umas copadas lá, o pessoal
1: bateu
0: xingando,
1: boca.
0: Jogou copo, jogou não sei o que. Ele até virou pra torcida e falou, tipo, eu? Tipo assim, perguntando, eu? O culpado sou eu?
1: Eu não quero me tirar eu!
0: E aí, ele não foi pra coletiva, chegou lá o diretor, um diretor do Vasco e um jogador, o capitão do time. E aí, nisso, será que vai ser um anúncio de demissão? Não, na verdade, os jogadores se uniram ali, né, e falaram realmente a culpa era deles, e eles decidiram preservar o treinador.
1: Oh.
0: Uma coisa inédita isso aí.
1: Também.
0: O técnico não foi pra coletiva, e o diretor de futebol que ficou lá falando, não, nós viemos aqui, eu, né, como representando a diretoria, e o capitão representando os jogadores, para realmente assumir a nossa responsabilidade. Nós decidimos, achamos melhor que o treinador ficasse de fora. Eu nunca vi uma blindagem desse tamanho com o técnico.
1: Teve aquele gol ridículo, né, Clarice? No final ali, você viu?
0: Meu Deus.
1: Meu Deus
0: gol
1: do
0: de
1: céu.
0: Pelada, bizarro. Tinha um atacante do Bragantino no campo ofensivo, tinha 3 jogadores do Vasco na defesa, ainda tinha outro voltando. Ele conseguiu simplesmente passar por um, passou pelo goleiro Léo Jardim, que é muito bom goleiro, com o drible da vaca, né? Bola para um lado e ele para o outro. E depois mandou para o gol, um gol humilhante.
1: Não, mas o não sei se é o mesmo gol que você tá falando. O zagueiro podia ter mandado para fora. Ele meio que driblou o goleiro, tocou pro jogador do... O cara perdeu a bola. Ah, foi isso. Não, eu tô confundindo. Nem
0: é, esse foi, terceiro isso, é verdade, gol é que ele
1: terceiro
0: foi.
1: Gol foi isso. É.
0: Conseguiu passar ali por todo mundo. Quase caindo aos trancos e barrancos, mas foi e fez o gol.
1: É, mas teve uma cagada do zagueiro também, né? Que acho que ele podia ter chutado pra fora, ao invés de chutar, ele meio que entregou.
0: Essa parte eu não vi, mas não duvido.
1: Assim. E o Sacha ainda meteu um pênalti pra fora, né? Podia ter sido 4.
0: Nossa, ainda teve isso.
1: Teve um pênalti, o Sacha...
0: Meu Deus. Não, o Vasco, eu vou te falar, viu?
1: Vasco é...
0: É ele ou o Biadad Mike que tá em pior fase aí. É complicado, viu? Que a torcida mais sofre aí. É difícil, realmente. Mas tivemos essa coisa inédita. Então eu acho que Renato Gaúcho tem uma sobrevida aí. Tem bastante tempo, eu acho. Porque depois dessa, né... Depois dessa blindagem, né, dessa defesa da diretoria dos jogadores, eu acho que ele tá com moral lá dentro, pelo menos, e vai ter ainda um bom tempo aí na frente do Vasco. Muito. Não sei se isso é bom ou se é ruim. E é isso por hoje, Luiz.
1: Beleza, então. Ó, vou encerrar com uma música em homenagem ao Flamengo. Chama-se
0: Eita.
1: Vida Bandida. E começa com a frase, chuta a cara do cara caído.
0: Muito bom.

0: 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Muito bem, estamos encerrando este programa com a música de Lobão, Vida Bandida, faixa título de seu álbum também. Produção da Júlia Henrique, sob orientação de Breno Rodrigues, programação musical de Bruno Vasconcelos. Apresentação Luiz Fernando Freitas, aqui na UFMG Educativa, mídia do CDCom, Centro de Comunicação da Universidade Federal de Minas Gerais, coordenação institucional Rafael Medeiros, supervisão geral de produção e conteúdo Luísa Glória, suporte de técnico Júlio Porto, WhatsApp 3409-1045. Até amanhã.
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0: Danças urbanas, street dance, dança de rua. Tudo parece ser a mesma coisa. Mas quando se presta atenção à sutileza das nomenclaturas, o que se descobre é que nem sempre elas dão conta da pluralidade de práticas artísticas e culturais que sustentam cada tipo de dança. Com a palavra, o b-boy Fabrício Ribeiro Costa.
1: Danças urbanas é um termo um pouco mais recente. Aqui no Brasil ele começou a ser utilizado pelo Franquejara, né? Mas já era um termo utilizado por alguns dançarinos, igual o Storm, por exemplo, que é o Nils Storm, que é um alemão, que é um dos mentores do meu trabalho, né? Um dos meus mestres. E ele foi uma forma de trazer para a modernidade, para a contemporaneidade, a expressão street dance, mas dá uma nova cara para ela, porque a street dance ela já tinha uma conotação negativa por todos os cantos do mundo. E essa ideia de trazer danças urbanas, acho que eles enxergaram nessa nomenclatura uma oportunidade das pessoas redescobrirem essas técnicas.
0: E Fabrício, por que destacar que o street dance é um termo genérico?
1: Street dance são as danças populares estadunidenses. Todas elas. É a mesma coisa aqui no Brasil, por exemplo, do samba, do coco, do cavalo marinho, da capoeira, né, podendo dizer. São danças que nascem no povo, nascem no meio popular. Né? E nos Estados Unidos, as street dances são as técnicas de dança, igual, por exemplo, o popping, o locking. Né? Tem também isso, danças californianas, uma somatória de várias danças californianas e algumas de Nova York, mas tem danças de todos os cantos dos Estados Unidos. E as danças mais conhecidas, que são hoje abraçadas pelo leque, que eles chamam cultura hip-hop, né, que a cultura foi abraçando as danças populares depois de surgir. Então nós temos o house, o wacking, punking, nós temos rocking e várias técnicas de dança que são técnicas específicas, com linguagem própria, com repertório de movimento, com vocabulários próprios, né, com referências próprias. Então essas técnicas isoladas, elas têm os seus nomes, elas têm as suas ideologias, suas histórias, né? Todo o processo de surgimento dela, toda a história de surgimento e o contexto de surgimento também, né? O contexto do movimento. E a street dance, ela fez uma junção genérica de todas essas danças.
0: Bom, para além das nomenclaturas, uma reflexão de Johannes Stoll no livro Street Art. O acesso à arte de rua está aberto a qualquer um. Só a enorme quantidade de praticantes faz com que esse fenômeno seja dificilmente manuseável para o mercado de arte ou para a crítica artística. Existem técnicas de dança que codificam movimentos a partir da diferenciação cultural entre homens e mulheres. Para ele, vitalidade e virilidade. Para ela, força que simula leveza e flutuação. Curiosamente, no breaking, as questões de gênero podem ser vistas de modo mais complexo. Na técnica que nasceu em corpos de garotos da periferia de Nova York, o Bronx, homens e mulheres têm movimentos semelhantes e vigorosos. Mas as particularidades do dançar feminino e masculino são preservadas até mesmo no nome da própria dança. Ouve só.
1: A dança em si, ela pode ser chamada de breaking. No caso do homem, ele pode definir a técnica também como b-boying, com a terminação em NG. E a mulher também pode definir a dança dela como b-girling. É, eu acho que é a única dança que eu conheço até hoje que tem uma denominação da dança para ambos os sexos, para os gêneros, né? A mulher pode dizer que ela dança b-girling e o homem pode dizer que ele dança b-boying, que é a mesma dança, mas cada uma pertence a um gênero. Uhum. Né? E a mulher tem algumas idiosincrasias também que fazem parte do movimento dela, porque a dança surge no corpo do homem, ela nasce no corpo dos meninos. E depois as mulheres, elas vêm conhecer a técnica e praticar a técnica, e elas têm várias idiosincrasias masculinas, né? Gestos masculinos. Então as meninas tiveram que adaptar um pouco essa questão desses gestos.
0: Você ouve o b-boy Fabrício Ribeiro Costa. Ele explica que tecer relações com o mundo a partir do breaking tem mais a ver com o estilo de vida do que com o culto à linguagem de dança em si. É por isso que o b-boy, que já foi apresentado ao balé e à dança moderna, hoje se dedica exclusivamente ao breaking e adota a polêmica posição de não se considerar um bailarino.
1: E depois de um certo tempo eu percebi que o meu corpo estava se formando para aquela técnica. Ele estava ganhando postura, estava ganhando uma expressão para o balé clássico e para o balé contemporâneo. E eu tomei um susto quando eu percebi isso, né? E eu falei assim, olha, a minha intenção não é essa. Eu quero deixar meu corpo preparado e eu quero que meu corpo se expresse somente daquela forma, que foi aonde eu comecei, aonde eu me encontrei. A minha própria experiência dentro da técnica de breaking já é a aculturação, né? Porque é uma técnica que ela nasce no Bronx, em Nova York, com referências, né, com influências de danças cubanas, afro-caribenhas, né, digamos assim, danças africanas, né, com expressões do corpo como o Kung Fu, por exemplo. Então ela já nasce em um contexto de aculturação de tudo e já vem para cá no processo de aculturação para mim, que sou brasileiro, né? Então é muita coisa para assimilar para depois eu jogar fora. É perder, digamos, não é nem jogar fora, é perder de uma certa forma. Porque eu realmente estava perdendo. Quando eu via minha imagem, quando eu via meu corpo trabalhando, eu não encontrava mais a essência que eu tinha. O breaking é uma dança que surge no Bronx, em meados dos anos 70, que tem influências de danças latinas, de movimentos como Kung Fu. Final dos anos 80, início de 90, tem alguma coisa de capoeira brasileira. O breaking é essa dança que nasce com a cultura hip-hop, que a cultura hip-hop ela é o estilo de vida do bairro Bronx, em Nova York. Aqui no Brasil nós temos, por exemplo, o mineiro. O mineiro tem as tradições mineiras, que faz de nós sermos mineiros, né? Tem o sotaque, tem as comidas tradicionais, né? Tem até as vestimentas do jeca mineiro, né? Aquela coisa assim que traz. Então, essa identificação de cultura, o hip-hop, é exatamente isso. O que atrapalha de enxergar isso claramente hoje na contemporaneidade é o fato de terem pegado a cultura hip-hop e transformado em um produto. As pessoas pensam que hip-hop é uma música, é uma roupa, enquanto o hip-hop é realmente o estilo, o tipo de vida que se leva naquele ambiente, né? Especificamente no sul do Bronx, mas é o Bronx por completo.
0: Um brasileiro que dance breaking ou que trabalha com qualquer outro elemento da cultura hip-hop, ele não é da cultura hip-hop? Porque você colocou a questão cultural como muito localizada num espaço, numa região específica de Nova York.
1: Se a gente for deixar uma visão nuclear da coisa, não. Cultura hip-hop realmente é quem nasce no Bronx, quem cresce e vive, quem pratica aquela cultura. Mas a manifestação artística, ela se tornou uma linguagem que se espalhou pelo mundo e ela é mundial. Né? Como Marleu Ponte fala de Cogito Tácito, por exemplo, que é o saber não falado, que só se entende pela expressão, a arte tem muito em cima disso.
0: Mas,
1: né,
0: a cultura não se mundializa também?
1: Se mundializa, mas se a gente for pensar na questão de tradição, ela ainda vai ser quem nasce no Bronx. Tanto que, assim como no Brasil, que tem a capoeira, que se espalha pelo mundo, e os mestres que ensinam capoeira falam assim, olha, a sua verdadeira graduação vai ser quando você for à Bahia. Mesmo que você não pratique capoeira lá, você vai andar nas ruas da Bahia, sentir o cheiro da Bahia, comer a comida da Bahia, você tem que sentir o ambiente da Bahia para você entender o que realmente é essa arte que você está praticando. Eu tenho esse interesse, né, de ir ao Bronx para poder entender aquela cultura, para sentir aquilo, para que eu possa passar essa cultura para frente, né, para disseminar ela com um pouco mais de teor de tradição, para que as pessoas possam se sentir mais perto daquilo ali.
0: Fundamentais do vocabulário das danças urbanas é a batalha de b-boys. Quem fala sobre o significado dessa cultura de dança é o b-boy Fabrício Ribeiro Costa.
1: A batalha de b-boys, ela começa informalmente, né, na década de 70, quando os jovens que estão trazendo suas danças novas, estão criando o break naquela época, eles começam a trazer essas danças com uma forma de resposta. Um entra na roda e o outro entra depois dele para mostrar a dança dele, como se a dança dele fosse superar a daquele que acabou de dançar. Então essa questão de eu tentar superar o seu movimento começou a se tornar realmente uma disputa quase que territorial. E os b-boys começam a criar esse hábito de dançar com a finalidade de desmerecer a dança do outro. E ali surge essa ideia de disputa, né, que eles chamam de circles, house circles, rodas cruas, né, rodas livres. E depois, atualmente, por exemplo, eles se denominam essas rodas como cyphers, que são as rodinhas para curtir, para dançar, aonde rolam essas disputas.
0: Se as batalhas de b-boys nasceram nas ruas, hoje já motivam festivais especializados em todo o mundo.
1: De uma certa época para cá, acho que foi em final de 80, começaram a ter essas disputas programadas, né? Um grupo de dança programava de encontrar com outro grupo para esse tipo de disputa. e começam a surgir essas batalhas. Hoje, esses eventos que criam eventos competitivos de breaking, eles têm essas batalhas de breaking, mas é programado, né? Tem jurados, né? Eu trabalho muito na questão de judging, que é a transformação da técnica pro olhar do jurado. Como que eu vou classificar que você foi ou não melhor que o outro? Ou se existe um melhor que o outro, né? Eu costumo dizer que naquele momento um aproveitou mais o movimento do que o outro. Aproveitou mais a música e o momento dele. Então essa questão de jurados surge com essa cultura de batalhas mesmo. De ter alguém para olhar e falar assim, olha, esse foi melhor ou aquele foi melhor. Então surge criterização, critérios, uma análise técnica de movimento, que exige um olho bem crítico para poder julgar sem que você seja injusto, né, com o outro. Você tem que ter um olhar muito técnico, porque se você for olhar artisticamente, você vai ter dificuldade para julgar.
0: Este programa é produzido e apresentado por Verônica Pimenta. Orientação acadêmica, Arnaldo Alvarenga.
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15: Olá, seja muito bem-vindo à Rádio UFMG Educativa. Seja muito bem-vindo ao Faixa Nacional dessa segunda-feira, 25 de maio. Eu sou Breno Rodrigues e chego aqui para você na Estação do Conhecimento com música e também muita informação. Já mandou sua mensagem lá pelo nosso WhatsApp, 3409-1045, 3409-1045. Tem também o nosso Instagram, @UFMGEducativa, @UFMGEducativa. No nosso WhatsApp, você pode mandar sugestão de música, sugestão de pauta, que a gente vai te encaminhar um e-mail certinho para isso também. Pode fazer um elogio, crítica, sempre muito bem-vindas, tá? 3409-1045, 3409-1045.
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15: E a previsão do tempo para amanhã, 26 de maio, terça-feira, sol e muitas nuvens à tarde. À noite, o céu ainda fica com muita nebulosidade, mas não chove. Mínima de 16 graus, máxima de 26 graus. Gente, 26 de maio, já estamos quase chegando no meio do ano. Que loucura, né?
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15: Agora informações do trânsito para você que está passando aqui pela Avenida Antônio Carlos, no sentido Estação Pampulha. Trânsito moderado, sentido centro, trânsito moderado também. Vai tranquilo, sempre atento no trânsito, viu? Sempre usando o cinto de segurança e não use celular durante o seu percurso.
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15: Agora informação do trânsito na Avenida Afonso Pena. 4 pontos de ônibus da Avenida Afonso Pena serão alterados a partir da próxima quarta-feira, dia 27. As mudanças fazem parte do programa de redução do tempo de viagem no transporte coletivo e tem como objetivo melhorar a operação dos ônibus, tornar o transporte coletivo mais eficiente e reduzir o tempo de deslocamento dos usuários. Com a mudança, parte das linhas permanecerá nos pontos atuais e outras serão transferidas para novos pontos implantados nos mesmos quarteirões, a aproximadamente 50 metros de distância. As linhas com alterações e os detalhes das mudanças estarão disponíveis nos próprios pontos por meio de cartazes informativos. Agentes da Superintendência de Mobilidade do município de BH também estarão nos locais para orientar os passageiros e informar sobre as mudanças. Esse programa de priorização do transporte coletivo, que prevê a instalação de 2,96 quilômetros de faixas exclusivas e preferenciais para ônibus na Avenida Afonso Pena, além de melhorias nos pontos de embarque e desembarque. As alterações ocorrem nos seguintes pontos localizados na Avenida Afonso Pena. Número 367, entre Rua São Paulo e Rua dos Caetés, no sentido rodoviária Mangabeiras. Número 540, entre as ruas São Paulo e Carijós, no sentido Mangabeiras rodoviária. Número 749, entre as ruas Espírito Santo e Carijós, no sentido Mangabeiras rodoviária. E também na altura do número 2323, entre as avenidas Bernardo Monteiro e Bernardo Guimarães, no sentido Mangabeiras rodoviária. Para mais informações sobre as alterações de pontos de ônibus na Avenida Afonso Pena, prefeitura.pbh.gov.br, prefeitura.pbh.gov.br. Agora a gente vai com Banho de Folhas da Lued Luna. Bora lá. 5h20. Essa música é legal demais.

0: Daí você ouviu Guilherme Arantes com Condição Humana. Também você ouviu Lued Luna com Banho de Folha. Gente, desculpa. Tô saindo de uma gripe, então você sabe como é que é, né? São 5 horas e 29 minutos, mais informação pra você.
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0: O programa de pós-graduação em Ciência do Esporte da Escola de Educação Física, Fisioterapia e Terapia Ocupacional recebe até esta quarta, 27 de maio, inscrições para o preenchimento de uma vaga de estágio. Podem concorrer estudantes matriculados do primeiro ao penúltimo período de mais de 50 cursos de graduação. O estudante selecionado cumprirá carga horária de 4 horas diárias, totalizando 20 horas semanais e receberá bolsa mensal no valor de R$ 1.055,89, além de auxílio transporte de R$ 13,40 por dia efetivamente trabalhado. Mais informações estão disponíveis no edital da seleção, disponível no site efeto.ufmg. efeto.ufmg. 2E, 2Fs e TO. efeto.ufmg. 5 horas 30 minutos na sequência, mais uma edição do Correspondente Assembleia, direto da Assembleia Legislativa de Minas Gerais.
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0: Agora são 5 horas e 31 minutos. Eu sou Breno Rodrigues, esse é o Faixa Nacional e a gente faz conexão direto com a Assembleia Legislativa de Minas Gerais, com ela, Samira Horta. Samira, boa tarde, tudo bem?
7: Tudo bem, Breno. Boa tarde para você também. Ótima tarde para o ouvinte na sintonia do Faixa Nacional, chegando nesta segunda, começando aí a semana com notícias aqui direto da Assembleia. Hoje a gente vai falar que no Brasil mais de 90% das crianças e adolescentes utilizam a internet, principalmente as redes sociais, e cerca de 30% dos meninos e meninas com menos de 6 anos de idade já têm acesso ao celular. Se não forem bem orientados sobre como lidar com o ambiente digital, eles podem se tornar alvos fáceis de criminosos. E a preocupação com esse público infanto-juvenil foi tema de uma audiência na Assembleia de Minas. Os detalhes com Ana Paula Ciribelli.
8: A delegada Larissa Meinhofer, chefe da Divisão de Proteção à Criança e ao Adolescente de Belo Horizonte, diz que todos os dias recebe denúncias de crimes virtuais contra crianças e adolescentes, como abusos e compartilhamento de pornografia infantil. A delegada acredita que um dos motivos do aumento da violência na internet é que, na correria do dia a dia, os pais acabam se distanciando dos filhos. Larissa Meinhofer orienta que é preciso a participação no mundo das crianças e adolescentes.
9: Estarmos realmente atentos com quem nossos filhos andam, o que, que eles conversam, que tipo de site eles entram, com quem que eles estão jogando. Nós temos que estar realmente atentos ao que está se passando no mundo deles, fazer parte do mundo dos nossos filhos. Porque, com certeza, nós estando bem informados, levando informação às crianças, eu acho que o risco para o crime chegar até eles diminui substancialmente.
8: E uma das formas de proteger esse público é o Estatuto da Criança e do Adolescente Digital, conhecido como Lei Felca, que entrou em vigor em março deste ano. A legislação é focada na segurança de menores de 18 anos no ambiente online. Para o promotor de justiça do Ministério Público do Estado, Daniel Librelon, o novo ECA é fundamental para coibir os crimes.
10: Números alarmantes de crianças que relatam que já sofreram algum tipo de violência digital por esses meios, cerca de 29% dos usuários de 11 a 17 anos, número que pode chegar a 3 milhões de crianças e adolescentes vítimas. Então é uma realidade muito preocupante, muito angustiante, e que a gente tem o ECA como uma esperança, né? O ECA digital.
8: A deputada Alê Portela, do PL, diz que nos dias de hoje é quase impossível ficar fora dessa era digital, mas afirma que são necessárias educação e vigilância o tempo todo.
11: É exatamente isso que acontece quando nós entregamos um celular para as nossas crianças. Nós estamos dando um acesso para um mundo irrestrito, um mundo desconhecido, e nós precisamos de ter muita responsabilidade, nós, pais, gestores, educadores e todos que se envolvem com qualquer criança, que tem cuidado com qualquer criança, se envolver também em qual é o tipo de acesso que essa criança está tendo.
7: A audiência integra a campanha nacional Maio Laranja de conscientização e combate ao abuso e exploração infantil. Da Assembleia Legislativa em Belo Horizonte, repórter Samira Horta.
0: Obrigado demais, Samira. Até amanhã.
7: Eu que agradeço. Até lá. Tchau, tchau.
0: Tchau, tchau. Tá aí, você ouviu a correspondente à Assembleia Samira Horta aqui na Rádio UFMG Educativa, aqui no Faixa Nacional. A gente que faz essa conexão direto com a Assembleia Legislativa de Minas Gerais. Para saber mais sobre os nossos representantes, sobre os projetos que estão tramitando por lá, almg.gov.br, almg.gov.br. Agora a gente vai com música, a gente vai com Afonsinho e Sandra de Sá, Gamado pelo Samba. Que parceria, hein? 5h36.

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1: Para fechar o Faixa Nacional dessa segunda-feira, havia um veículo com problema mecânico na Avenida Luiz Paulo Franco, com Praça Marcelo Góes Menicucci, no bairro Belvedere, na faixa da esquerda, sentido bairro Centro. A faixa já foi liberada por lá, viu? A via tá liberada. 5 horas e 44 minutos, esse foi o Faixa Nacional dessa segunda-feira, 25 de maio. Eu sou Breno Rodrigues, muito obrigado pela sua companhia. Amanhã estamos de volta em mais uma edição aqui do Faixa Nacional. Na sequência, nas ondas do Hahaha. E às 18h, mais uma edição do Acesso Livre, Cidadania e Direitos Humanos no Ar, com Alessandra Dantas. Um grande abraço, valeu, tchau.
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3: Eu sou a palhaça Babalu e está começando mais um 2 mais 2.
4: 4.
3: 2 mais 2,
4: quatro.
3: O nome do programa, né, Rosa? Aqui do podcast 8 e 80 do Instituto Hahaha.
4: É que eu tô aqui fazendo a minha inscrição, dando like, ativando o sininho. Você de casa, já fez isso tudo?
3: Muito bem, vamos retomar aqui, né, Rosa, o roteiro. No programa de hoje, vamos retratar o povo mineiro. É o quadro 2 mais 2.
4: 4.
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4: Nós vamos conversar com Maria do Carmo, uma grande estudiosa do nosso mineirês. Seja muito bem-vinda, Maria do Carmo.
5: Obrigada, Rosa, doutora Rosa.
4: É eu.
3: E eu sou a doutora Babalu.
5: Olá, Babalu.
3: Ai,
5: doutora
3: olá.
5: Babalu.
3: Olá, prazer. Ó, você que tá ouvindo o nosso quadro e quer saber todos os significados do nosso famoso uai, fica com a gente. Ô, Maria do Carmo, vamos ao que interessa, né? Você é filha de quem? Como é que os outros chamam você no mundo, assim?
5: Eu sou Maria do Carmo Viegas, professora da Faculdade de Letras da UFMG.
3: Maria do Carmo, realmente não tem como a gente começar, né, sem perguntar da famosa expressão uai. Eu queria saber se o nosso uai, ele é universal, assim, ou ele varia de região para região?
5: Bom, nós temos pelo menos dois tipos de uai. Um uai no começo da frase, que significa um espanto, né, uma surpresa. Uai, você foi lá? E esse uai, ele é bem espalhado pelo Brasil, né? Porque ele, no início da frase, provavelmente veio do why, do inglês, do pronome interrogativo, né? Com a junção do é e do e do português, que já existia nessa posição interjetiva, posição de interjeição no início da frase. Interjetiva, né?
3: Interjetiva. Nossa, estou entendendo. Interjetiva.
5: E tem um outro uai, pelo menos dois, esse é um outro uai também muito importante, no final da frase, que é vou uai. Claro, certamente. E aí esse uai já é um uai típico de Minas, típico do Brasil, e não é um uai tão espalhado assim.
4: Não.
5: Esse é o nosso uai, que é típico de Minas Gerais.
4: Mineiro tem um jeitinho bom de falar, né? Gostosinho, eu gosto demais.
3: Eu também gosto.
5: Tem sim, uai.
4: Maria,
5: pois não.
4: Pra você, Minas é plural ou singular?
5: Minas é plural porque nós temos muitas variedades linguísticas em Minas. Tem o falar do norte de Minas, ali que é a divisa com a Bahia, né? Quem tem abertura com as vogais, merenda, né? Tem uma abertura das vogais muito importante. Não é que teve a influência da Bahia, fica parecendo que Minas ali pegou a influência da Bahia. É que Minas, no norte, foi Bahia. Então, não tinha esse estado, não era essa conformação como é hoje, né? Então, ali era Bahia, tem a mesma formação do sul da Bahia. E temos o sul de Minas, que tem aquele R retroflexo, que é chamado caipira, né, entre aspas, né?
3: Ah,
5: porta, carne, né?
3: Porteira.
5: Porteira. E tem na Zona da Mata, em Juiz de Fora, o chiado, né? Três, a influência já é uma característica do Rio de Janeiro, né? Provavelmente veio dos portugueses, né? E tem esse mineirês aqui, que é esse mineirês, esse lado do meio aqui, nesse lado nosso aqui, no central, né? Que nós temos a característica de comer o final das palavras, né? É uma fome danada, né?
3: Que vem de onde?
5: Isso provavelmente tem a ver com a formação aqui, com várias línguas. Porque sabe que Vila Rica, hoje Ouro Preto, já teve 40 mil habitantes na época que São Paulo tinha 8 mil.
3: Nossa!
5: Então, era a das maiores cidades da América Latina. Nova York tinha 20 mil. Então, porque vinham pessoas de várias línguas, várias regiões da mineração. Provavelmente, essa junção de várias línguas, as vogais tônicas ficaram mais evidentes. Então, e as átonas menos, um efeito compensatório.
3: A gente pode dizer, então, que o mineiro é um vai com as outras?
5: Não, não pode dizer, não. Ué. Eles é que vieram para cá. Ai. O mineiro não foi, ele ficou.
3: Ah, mas ele fica absorvendo todos os sotaques.
5: Ele não fica, essa aqui é a questão, ele não fica absorvendo os sotaques. Ele tem aquela história e a formação daquelas regiões.
4: É isso que define a linguística do nosso sotaque?
5: Dos sotaques, a formação sócio-histórica das diversas regiões.
3: Aí eu fiquei pensando aqui, então quer dizer que Minas Gerais, pela geografia, ela tem mudança então de sotaque por conta disso?
5: Devido à formação sócio-histórica das diversas regiões, né? Que a formação foi diferente, né?
3: A formação sócio-histórica.
5: Sócio-histórica.
3: Que quer dizer?
5: O povo que chegou aqui, as relações que se estabeleceram. Então, houve mineração na parte central, houve bastante mineração. Na parte do sul, houve também os bandeirantes passaram por ali. E aí é uma hipótese que esse R porta tenha vindo de uma interpretação indígena do português. Porque a língua dos indígenas do tronco tupi, as diversas línguas do tronco tupi, não tinham nem R nem L. Então, quando eles ouviam R e L, eles tinham dificuldade na pronúncia. Então, provavelmente, o português fala almoço, um L velarizado, almoço. E a interpretação desse L fez com que eles interpretassem como almoço. Provavelmente é aí que aconteceu o R chamado retroflexo. E depois passou para o R. Arma.
4: Essa coisa de acabar morando em outro lugar influencia o sotaque?
5: Sim, acaba interferindo. Mas a gente tem mesmo o sotaque daquela região onde a gente morou até os 10, 12 anos. Aquele sotaque fica com a gente. A gente pode mudar em alguns aspectos, mas alguma marca fica.
3: É verdade. Quando eu saio de outros estados, assim, para outros estados, todo mundo reconhece que eu sou mineira. Aí o povo chega e fala assim, você é mineirinha? Aí eu falo, eu sou. Aí eles falam assim, tá solteira? Aí eu falo, você testa? Aí eles falam assim, quer dar uma voltinha de carro? Eu falo, sai para lá que você tem daí. E aí, meu filho, dá bom. Dá um cripocó todo danado. Enfim, né? Quais são os elementos, né, dessa fala que caracteriza mais a identidade linguística?
5: Sim, essa diversidade. Em relação ao estado como um todo, a diversidade, porque o nosso estado é o estado que tem maior número de falares, de sotaques do Brasil. Tem 4 falares identificados em Minas, e é um dos maiores, né? Ele corresponde a esses falares, se a gente pensar na extensão deles, no falar baiano, falar sulista, falar carioca, falar mineiro, isso corresponde a mais de 80% da população brasileira. Em outros estados, você não pode falar em português do Brasil.
3: Aí eu tenho uma pergunta boa aqui. É como se Minas fosse um microcosmos?
5: Isso.
3: Do Brasil?
5: Isso mesmo.
3: Nossa, achei muito chique.
5: É isso, é importante valorizar, né? Toda a nossa diversidade, a língua diversidade. É comum a gente valorizar a diversidade das plantas, a biodiversidade, mas a gente esquece que nós temos também a língua diversidade. É muito estudada, vários cientistas de outros países vêm para cá estudar.
3: Olha, eu estou aqui, Maria, pensando nas expressões do mineirês.
4: Arreda, por exemplo, é sair para lá.
3: Arreda, sai,
4: né?
3: Pra lá.
4: Arreda, sai para lá. Trem.
5: Trem
4: serve para usar para tudo, né?
3: Trem é tudo, né?
5: Tudo.
3: Não,
5: tudo.
3: Sai com esse trem daqui. Ai, tô sentindo um trem aqui.
4: É. Nossa, que trem bonito.
3: É. Me dá esse trem aí.
4: É. E sou?
5: Senhor, né? Sou, né?
4: E sá?
5: Senhora, sá.
3: Você?
5: Você, cê, né?
4: Ah. O que mais, hein? Ajuda nós aí.
3: Nu.
5: Nu.
3: Nu, velho.
5: Ó pra você ver, né?
4: Ó.
5: Ó pra você ver.
4: Olha.
5: Olha.
4: Ó, pra você
3: ver. Tem outro que também que é bom.
5: Bom.
3: Bom demais da
5: bom
3: conta.
5: Bom demais da conta, uai.
3: Nossa, é cheio de expressão. Ah, tem o uê também.
5: Tem o uê, tem o é. Mas mais é o uai.
4: Uai.
3: Mas é o uai.
4: Uai resolve tudo. Uai, nossa.
3: Uai.
4: Nu.
5: Nu é mais do que nossa, né? É nossa e nu.
4: Nu, velho.
5: O susto é maior,
3: né? É, quando você vê uma coisa, você fala assim, nu.
5: O susto é maior, né?
3: Agora, quando você quer contar um negócio, você fala assim, nó, velho, te contar.
5: Nó.
3: Ó, eu tive uma ideia, nós vamos fazer uma frase em mineirês, a gente coloca, cada uma coloca uma palavra, no final a gente faz uma frase, tá?
4: Boa, posso começar?
3: Tá, vai lá.
4: Uai.
5: Cê.
3: Tá.
4: Bom?
5: Sou.
4: E agora vai começar o nosso quadro Você Sabia? Com o nosso doutor Altamiro. No telão, é com você, doutor!
6: Você sabia que o estatuto garante direitos essenciais como acesso à saúde, transporte e lazer? Tá lá, no estatuto da pessoa idosa.
4: Ô, Maria do Carmo, eu tenho um amigo que perdeu o sotaque e nunca mais achou. Isso é possível? Tipo assim, e tem jeito da gente, por exemplo, achar de novo o sotaque caso tenha perdido um banco de dados, sabe? Quem são as pessoas, os detentores dessa memória de sotaque?
5: O povo daquele local de onde ele nasceu, né? Ele pode perder com o tempo, pode perder, alguma marquinha fica, mas a maioria pode perder. E se ele quiser recuperar, tem que voltar para aquele local. Aquele local, aquele povo daquele local, é o detentor da memória do sotaque.
4: Chegou a hora do desembucha! No desembucha, você fala o que você quiser, Maria.
3: Exatamente, você pode falar uma fofoca pra gente, porque a gente gosta de fofoca. Se você quiser contar isso pra gente, pode até pra informar isso. O povo que tá ouvindo, né? Cantar uma música, você fala o que você quiser.
4: A piada de mineirês, divulgar o livro.
3: Ai, é verdade.
4: Pode falar do assunto que nós falamos aqui, mas nós, às vezes, não desenvolvemos muito.
5: Uma coisa interessante que nós não falamos ainda é sobre se falar do norte de Minas, né? Essa abertura, né? Helena, covarde, né? Merenda. Provavelmente isso tem uma razão da pronúncia do português mais antigo, em que a abertura dos vogais era maior. Então isso tem uma história, né? Porque às vezes é um pouco estigmatizado, um pouco colocado como um certo preconceito, né? Essa fala do norte de Minas. E ela deve ser muito valorizada e ser português autêntico.
4: E é gostosa demais.
5: E é gostosa, melodiosa, né?
3: E a gente falou uma coisa, que a gente trabalha com o riso, né? A gente falou também uma coisa do riso e do sotaque, não foi?
5: Ah, sim. Sempre tem um riso, né? Uma jocosidade, uma brincadeira com essa questão de sotaque, né? E tem um lado bom e um lado nem tão bom, né? Então, tem um certo preconceito, as pessoas falam porta, né? Ou às vezes até o sotaque nordestino também, né? Do norte de Minas também, né? As pessoas às vezes não querem nem falar, né? Comum você entrevistar uma pessoa, a pessoa fala, eu não sei falar não, meu marido é que sabe. É claro que ela sabe falar, ela está falando, né? Então, essa diversidade, ela é importante a gente valorizar isso, para você não inferiorizar as pessoas, né? Ela é importante. É claro que existe o português padrão, a norma padrão, mas isso é para outras situações, é para um texto de lei, é para textos mais formais. A linguagem do dia a dia, a diversidade é importantíssima, né? Isso dá uma ideia de pertencimento, de grupo, né? E tem esse acolhimento, né? Isso também dá um sorriso, é uma brincadeira. Muito comum essas brincadeiras, principalmente com o mineiro, mineireza. Né?
3: É verdade.
4: Ô, Maria, você tem um livro também, não tem?
5: Nós temos dois livros, né? Do nosso grupo, né? Eu sou organizadora dos dois livros. Minas é Plural e Minas é Singular. Minas é plural pela diversidade e singular porque é o estado em que há maior número de falantes. É o estado singular no Brasil.
3: Bom demais! Ô, gente, vou ter que falar um troço pra vocês. Infelizmente, o nosso programa chegou ao fim.
4: Mas vocês não preocupam, não, porque semanalmente...
3: Semanalmente, né, Rosa? Vamos falar direito aqui do roteiro?
4: Toda semana, nós estamos nos principais streamings, toda terça e quinta-feira.
3: Maria do Carmo, muito obrigada pela conversa.
5: Foi ótimo.
3: Minas é, de fato, plural na fala e no coração.
5: Muito bom, foi ótimo mesmo. Muito obrigada também.
4: Eu adorei. Obrigada, Maria.
3: Obrigada.
4: Ai, Maria. Vamos comer um queijo agora, né? Biscoito frito.
5: Cafézinho.
4: Bom demais. Bom demais. Nossa.
3: Eu gosto.
5: É. Pão de queijo, hein?
4: Pão de queijo.
3: Tem como alguém fazer aqui um café pra gente?
4: Isso aí, meu maluco.
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8: Uma ótima noite para você. Agora são 6:03. Está começando aqui na Estação do Conhecimento, Acesso Livre, Cidadania e Direitos Humanos no ar. Eu sou Alessandra Dantas, te faço companhia até às 7 horas da noite. Hoje é segunda-feira, 25 de maio de 2026. Espero que você esteja muito bem. Agradeço muito pela audiência nesta noite de segunda-feira. O programa de hoje, como sempre, está muito especial. Aproveito para poder passar a nossa rede social também, né? Nosso Instagram, @UFMGEducativa, e nosso contato direto com você, o nosso WhatsApp. 31-3409-1045, pode ficar à vontade para você participar, mandar a sua sugestão de pauta, aquele assunto sobre os direitos humanos que você quer aqui na Rádio UFMG Educativa, e aproveito também para você ficar ligado em todo o programa para poder participar também. Eu já quero começar, ouvinte, trazendo para você uma novidade, no caso Miguel. Miguel, que é um menino de 5 anos, né, que foi vítima de homicídio. Ele foi abandonado no 9º andar, num prédio em Recife. A autora do crime é Sari Corte Real. A gente tem acompanhado muito de perto aqui esse caso, Miguel, porque a Sari Corte Real, ela foi condenada a 8 anos pelo homicídio de Miguel, mas ela recorreu, eles conseguiram reduzir a pena para 7 anos, mas ela entrou, claro, com recurso para poder reduzir ainda mais a pena. Esse caso é muito absurdo, a gente tem acompanhado, ele que ganhou uma repercussão nacional e internacional também. E qual que é a novidade? Uma novidade importante: o Tribunal de Justiça de Pernambuco, ele negou o último recurso da segunda instância e mantém a condenação de Sari Corte Real a 7 anos de prisão. Se a defesa recorrer de novo, o caso vai para o STJ ou STF. O menino Miguel, de 5 anos, era filho da empregada Mirtes Renata, empregada da ré, ele que morreu ao cair do 9º andar no dia 2 de junho de 2020. Esse caso que ocorreu em plena pandemia, a Mirtes Renata que estava trabalhando, né? A gente sabe o quão foi cruel a pandemia para as trabalhadoras domésticas em nosso país, e ela saiu para poder passear com um cachorro de Sari Corte Real. Sari Corte Real ficou responsabilizada por cuidar de Miguel, mas o que ela fez? Deixou o menino entrar no elevador, ele foi para o 9º andar, e ele acabou caindo dessa altura e, infelizmente, veio a óbito. E há 6 anos, Mirtes Renata luta por justiça. É importante a gente acompanhar esse caso, ouvinte, porque ele é claro de racismo institucional. Menino Miguel é um garoto negro que foi vítima dessa negligência por Sari Corte Real. E esse foi o último recurso analisado na segunda instância do Tribunal de Justiça de Pernambuco. Se a ré recorrer novamente, o caso vai para o STJ. E por que que eu estou ressaltando isso, da importância do caso ir para o STJ, que é a última instância de apelação? Porque a gente realizou uma entrevista com a Mirtes Renata aqui no Acesso Livre no último dia 27 de abril. Espero que você tenha relembrado aí desse bate-papo. Se não acompanhou, ele já está disponível no nosso site, ufmg.br. /rádio. E esse era um apelo de Mitz Renata para que o caso saia do Tribunal de Justiça de Pernambuco e fosse para o STJ para que haja realmente justiça em relação à condenação de Sari, Corte Real. E a defesa de Sari já sinalizou, sim, que vai recorrer, né? Eles não vão, ela não vai pagar essa pena tão fácil assim, né, ouvinte? A gente sabe o poder da branquitude, o pacto da branquitude em nosso país. E aí a gente tem essa atualização, que o Tribunal de Justiça de Pernambuco negou o último recurso da segunda instância e mantém a condenação de Sari, Corte Real. A gente continua acompanhando e fica a dica para você escutar novamente essa entrevista que a gente fez com a Mirtz Renata, aqui no Acesso Livre. E acompanhar também as redes sociais dela, @mitzrenata, que lá você acompanha todo o caso, Miguel, todas as atualizações também. 6:07, temos entrevista ao vivo aqui no Acesso Livre, daqui a pouquinho, a partir das 6:20, a gente vai falar sobre a resolução 718 da SEJUSP, que é a Secretaria de Estado de Justiça aqui de Minas Gerais, que restringe direitos de presos considerados faccionados com visitas sem contato físico e proibição de receber kits de alimentação e higiene de familiares. O que está acontecendo? Familiares estão pedindo a revogação dessa resolução e a gente vai trazer esse debate aqui no Acesso Livre. Eu tenho a honra de receber a abolicionista penal e coordenadora da Rede de Atenção às Pessoas Egressas do Sistema Prisional, Maria Tereza dos Santos, a Dona Tereza. Dona Tereza, seja muito bem-vinda. Já quero que você dê um oi para o nosso ouvinte que está acompanhando agora, para ele ficar ligado na nossa entrevista, que é daqui a pouquinho.
9: Olá, pessoal, graça e paz. A gente está aqui para essa entrevista para falar um pouquinho sobre o sofrimento dessas famílias, né? Daqui a pouquinho nosso diálogo vai ser bem porreta junto com todo mundo.
8: Isso mesmo. Daqui a pouquinho, Dona Tereza, ao vivo aqui conosco, a partir das 6:20, para a gente poder refletir sobre essa resolução, né, que tem muitas violações de direitos humanos por trás dela. Temos quadros críticos de hoje, especial porque hoje é dia de quadros críticos bioéticos. O professor José Luiz Quadros convidou um pesquisador muito importante da Sociedade Brasileira de Bioética para participar conosco nesta noite. 6:09. Vamos então convocá-lo agora, professor José Luiz Quadros de Magalhães.
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8: E já é tradicional aqui no Acesso Livre. Toda última segunda-feira do mês apresentamos os quadros críticos bioéticos com a participação de pesquisadores e pesquisadoras da Sociedade Brasileira de Bioética. Neste espaço, eles refletem sobre as relações da temática com os direitos humanos. Na edição de hoje, trazemos reflexões sobre o gesto filosófico da desnaturalização do óbvio. Isso mesmo, quem vai trazer esse assunto é o convidado do professor José Luiz Quadros de Magalhães, pesquisador social, professor e membro da diretoria da Sociedade Brasileira de Bioética, Marcos Aurélio Trindade, que retoma diversos filósofos para abordar esse tema tão importante. Vamos ouvi-lo agora.
10: Olá, sou o professor José Luiz Quadros, presidente da Sociedade Brasileira de Bioética, né? E hoje é dia de quadros críticos bioéticos e temos a satisfação de receber o professor Marcos Aurélio. O professor Marcos Aurélio é membro da diretoria da Sociedade Brasileira de Bioética e hoje vai falar sobre hermenêutica, vai trazer um tema filosófico muito interessante para a gente. Marcos Aurélio, você tem a palavra.
11: Eu gostaria de começar agradecendo, né, novamente, de modo muito especial, ao querido e ilustríssimo professor José Luiz, por este convite generoso. Já me sinto da casa, professor. É uma alegria novamente estar aqui, né, neste espaço que, de certo modo, nos traz a familiaridade de nossa concepção mineira ou gerais, não apenas pelo alcance da nossa querida Rádio FMG Educativa, mas pela qualidade do diálogo que ela sustenta e que nos traz esta hermenêutica compreensiva dos fatos, Né? Então, para mim, participar deste ambiente de escuta, reflexão, é uma honra enorme e também uma continuidade de que certo compromisso me leva certamente ao pensamento crítico e com a palavra que buscamos mais que informar, é que nós devemos fazer uma provocação. E eu quero trazer um tema muito importante, embora que é um pouco, ressoa um pouco, às vezes, complexo, mas emerge a uma estrutura de pensamento intelectual e que serve como provocação mesmo, é a desnaturalização do óbvio. É o tema que eu gostaria de abordar, que não é um conceito formalizado por apenas um filósofo. É um gesto filosófico que emite várias correntes e aparece em nomes diferentes, né? Mas aí ressaltamos um composto etiológico da origem clássica, né? O espanto como ruptura, como Aristóteles. O óbvio só existe porque estamos habituados, né, ali. Ou quando nós espantamos, o óbvio colapsa, né? Já o que é o que Sócrates dizia, acha que sabe o que nunca pensaram de verdade. Isso, na modernidade, o René Descartes vai utilizar ali. Nada deve ser aceito como verdadeiro, né? Só porque parece evidente. Isso Nietzsche também, ele diz assim naquela problemática: quem decidiu que isso é verdade? E como isso se tornou verdade? Aí entra a questão do valor, da moral. Isso não são causas naturais. Então vem o processo da desnaturalizar, mostrar a origem esquecida do que parece eterno. Aí vem o poder do discurso, óbvio, um efeito de discurso, a existência do ocultamento, né, que ali o próprio Martin Heidegger vai afirmar, né, que vivemos no cotidiano sem questionar o ser das coisas. Mas aí eu compreendo como há momentos históricos em que a guerra deixa de ser uma tragédia e passa a ser percebida como evidência. Não porque se torne justa, mas porque se torna familiar. O mundo, então, entra num estado perigoso. Aquilo que deveria causar espanto passa a ser aceito como o necessário. Vou citar o Donald Trump e a aversão dele agora, o nosso Santo Padre, o Papa. A filosofia começa quando, óbvio, né, nessa reflexão que eu quero aqui colocar, se torna insuficiente. Esse gesto inaugural é descrito por Aristóteles como espanto diante do real. Não é apenas uma curiosidade, mas é uma ruptura. Podemos considerar que é o instante em que aquilo que parecia evidente deixa de se sustentar como tal. O mundo antes familiar torna-se problema. E é nesse deslocamento que se inscreve um dos movimentos mais profundos do pensamento: a desnaturalização do óbvio, que é onde eu quero chegar. Então, desnaturalizar o óbvio não é negar a realidade, mas recusar sua aparência de inevitabilidade. É compreender que aquilo que se apresenta como natural, evidente ou necessário, é muitas vezes resultado de processos históricos, sociais e discursivos que, pela repetição, se tornam invisíveis. O óbvio não é o que é. Vamos fazer uma problemática aqui agora. É o que deixou de ser interrogado. Desde Sócrates, que percorria Atenas, voltamos à filosofia, eu como um amante da filosofia, desmontando certezas aparentemente sólidas, naquele poder de discursividade de sofistas, até chegarmos ao Descartes, que instituiu a dúvida como método de superar a concepção hiperbólica. E a filosofia discursiva se constrói como a resistência à evidência imediata. É preciso questionar. Mas é com Nietzsche, na mais sofisticada filosofia, que podemos entender que esse gesto ganha uma radicalidade, ao propor, de fato, uma genealogia dos valores. Ele mostra que aquilo que tomamos como verdade ou moralidade não é dado natural, mas construção histórica. Tornou-se óbvio porque esqueceu a sua origem. Aí Foucault fará essa crítica com mais aprofundação e demonstrar que o poder não apenas reprime, né, mas produz verdades. E, sobretudo, produz aquilo que parece natural. Instituições, discursos e práticas molda o campo do visível, fazendo com que determinadas ideias, podemos assim dizer, se apresentam como evidentes. O óbvio, nesse sentido, não é neutro. ele é um efeito. Aí o Heidegger, né, ele nos alerta que o cotidiano encobre o essencial, o familiar não revela, ele oculta. Vivemos imersos em uma compreensão superficial do mundo que dispensa questionamento. Pensar, então, é retirar o véu daquilo que se tornou banal pela repetição. Aí adentramos no quesito sociológico de Pierre Bourdieu. Evidencia que aquilo que consideramos natural é, em grande parte, incorporado socialmente. O gosto, o comportamento, o juízo, tudo pode ser efeito de um hábitus que reproduz estruturas invisíveis. O óbvio, portanto, é aprendido. Mas em tempos de guerra, que é o que estamos vivendo, que a desnaturalização do óbvio se torna mais urgente, gente. E mais difícil. Porque a guerra simplifica, ela reduz a complexidade do mundo a dicotomias rápidas. Amigo, inimigo, certo e errado, ameaça e defesa. O pensamento cede lugar à adesão. E aquilo que deveria provocar espanto passa a ser aceito como necessidade. E remontamos a Hannah Arendt, em que advertiu que o maior perigo não reside apenas na violência consciente, mas na incapacidade do pensamento. Aí tem aquela maravilhosa frase e aquela capacidade intelectiva que ela escreve em sua larga trajetória, que é a banalidade do mal. Não se impõe pela força, mas pela normalização. Em contextos de conflitos, repetir discurso torna-se mais fácil do que interrogá-los. Obedecer, mais confortável do que compreender. É nesse cenário que eu trago, a linguagem se converte no campo da disputa. A forma como a realidade é narrada, nesse ponto, define aquilo que será percebido como evidente. A retórica do Donald Trump ilustra como a repetição pode transformar tensão, incerteza e conflito em inevitabilidade. O que é reiterado ganha aparência de verdade. E o que parece verdadeiro passa a ser sentido como natural. E em contraste, a figura simbólica do Papa Leão XIV pode ser compreendida como um gesto de estranhamento, não por oferecer soluções simples, mas por recusar a naturalização desta violência. Ao reintroduzir a dimensão ética onde o discurso tende à automatização, sua voz desloca o olhar. Aquilo que parecia inevitável volta a ser interrogado. Então, essa tensão remete ao debate clássico. Seja no Thomas Hobbes, a guerra pertence à própria condição humana, o Immanuel Kant, ele propõe a paz como construção racional possível, a ética, a máximas universais, entre a naturalização do conflito e a sua problematização, decide-se não apenas uma teoria política, mas uma forma de pensar o mundo. Então, desnaturalizar a guerra, gente, portanto, é romper com a repetição que transforma em destino. É recusar a facilidade das certezas imediatas. É sustentar o incômodo de pensar quando tudo ao redor exige adesão. No tempo em que o mundo se acelera em direção às respostas prontas, pensar torna-se um gesto quase insurgente. E talvez seja exatamente isso que nos resta. Interromper o fluxo do óbvio, reabrir a pergunta e recuperar a nossa consciência crítica. Porque, no fim, desnaturalizar o óbvio não é apenas um exercício filosófico. É uma forma de preservar a própria possibilidade de humanidade. Desculpe as minhas reflexões, que foram bastante densas, né? Não seriam um pouco densas, porque esse tema, para mim, é muito caro. Quando se trata de desnaturalizar a guerra, quando o óbvio se torna violência e pensamento de resistência. Meu muito obrigado, querido professor José Luiz.
10: Este foi o professor Marcos Aurélio Trindade. Professor, muito obrigado pela sua participação e por trazer essas reflexões, né, muito densas, muito interessantes e importantes, né, para os nossos ouvintes, né, do Quadros Críticos. Um abraço e um abraço a todas e todos. Até o nosso próximo programa.
8: Grande abraço ao professor José Luiz Quadros e também ao professor Marcos Aurélio Trindade. Muito bem, se foi o pesquisador social, professor e membro da diretoria da Sociedade brasileira de bioética Marcos Aurélio Trindade, nos quadros críticos bioéticos desta segunda-feira, 25 de maio de 2026. Ele trouxe reflexões sobre o gesto filosófico da desnaturalização do óbvio, recorrendo a diversos filósofos para abordar o tema. Muito interessante, vale a pena você acompanhar essa coluna. Se você chegou agora, pegou ela à metade, quer ouvi-la na íntegra, a gente vai deixar disponível no nosso site, ufmg.br/rádio. Lá você consegue acompanhar as colunas, quadros críticos bioéticos e também quadros críticos com o professor José Luiz Quadros e quadros críticos bioéticos, ele convidando um pesquisador, uma pesquisadora da Sociedade Brasileira de Bioética. Agora são 6 horas e 22 minutos, tempo voando aqui no Acesso Livre, aqui na Estação do Conhecimento. Bruno Vasconcelos é o nosso programador musical aqui do Acesso Livre. E aí, gente, eu comecei o programa falando do caso Miguel. E tem uma canção importante que o Bruno sempre... esteve ligado nela também, preparou para a gente poder ouvi-la agora. É 2 de junho, uma canção que a Adriana Calcanhoto fez como uma forma de protesto e também em homenagem ao que ocorreu com o Miguel, né, o menino Miguel. Eu só queria trazer uma aspas bem rápida aqui do que a cantora publicou na época quando ela fez a música, abre aspas. Depois de escrever, gravar e lançar o álbum, só tudo em 43 dias... Fiz uma outra música, mas levei o mês de agosto inteiro escrevendo essa. Nunca uma canção foi tão dura de ser feita para mim. Nunca tive esse tipo de emoções e sentimentos durante uma composição. Ao mesmo tempo, não consegui não fazê-la. E senti muita raiva do que estava escrevendo. Contou a cantora e compositora Adriana Calcanhoto. Então, para você ter essa percepção do que é a canção 2 de junho, a gente vai ouvi-la agora, logo depois, um breve intervalo e a nossa entrevista aqui com a dona Tereza, que ela já está aqui nos estúdios da Rádio FMG Educativa.

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2: Seis horas, 6:28, você está acompanhando o programa Acesso Livre aqui na Rádio FMG Educativa. Eu sou Alessandra Dantas, ficamos juntos até às 19h. Acesso Livre, que é esse espaço que a gente tem aqui na Rádio FMG Educativa para poder debater, refletir sobre os direitos humanos. E vamos para a nossa entrevista nesta noite de segunda-feira, 25 de maio de 2026.
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2: Superlotação, alimentação insuficiente, restrição de água, falta de assistência à saúde são violações, ouvintes, recorrentes no sistema prisional de Minas Gerais, além das mortes e torturas denunciadas. No segundo semestre de 2025, a plataforma Desencarcera, que tem o Labtrab da UFMG como uma das entidades responsáveis, publicou 462 denúncias referentes a 37 unidades prisionais. E essas unidades estão distribuídas em 28 municípios aqui do nosso estado. Se somarmos com o primeiro semestre, em 2025 foram 1.388 denúncias, um sistema que atualmente tem cerca de 89 mil pessoas em situação de cárcere, sendo a segunda maior do país. Recentemente, a SEJUSP, que é a Secretaria de Estado de Justiça e Segurança Pública de Minas Gerais, apresentou uma resolução que estabelece regras mais rígidas para presos considerados faccionados e tem o planejamento de adaptar 6 penitenciárias ao padrão de segurança máxima. E aí é a questão: e quais são essas regras? O fim do contato físico nas visitas, que vão ocorrer exclusivamente de forma virtual ou em parlatórios, com a separação total entre presos e visitantes. Todas as interações vão ser monitoradas. Também fica proibida a entrada de alimentos, itens de higiene ou qualquer outro material entregue por familiares. Segundo a SEJUSP, o Estado vai fornecer integralmente esses itens e vai incluir uma quinta refeição diária extra para essas unidades de segurança máxima. E isso segundo a SEJUSP. O atendimento jurídico segue assegurado, mas com protocolos mais rígidos. Ainda de acordo com a pasta, a Resolução 718, publicada em abril, é a adaptação no Estado da Lei Federal Antifacção, sancionada no fim de março. A nova norma já começou a ser implementada na unidade de Francisco Sá, no norte de Minas. E vale aqui ressaltar, a visita é um direito das pessoas em privação de liberdade e das famílias, garantido pela Lei de Execução Penal, ao receio das medidas restritivas se manterem e serem expandidas. Quem está à frente das visitas às pessoas presas são as mulheres, que merecem todo o nosso respeito e exigem a suspensão da normativa da SEJUSP. Vale destacar que não há negação da existência de facções em nosso estado. O que está em jogo são os direitos constitucionais das pessoas presas e familiares. Lembrando que familiares de pessoas em cárcere não podem ser criminalizadas. Isso é muito importante, porque a gente vai conversar agora, falar sobre tudo isso e essa situação também de inconstitucionalidade e de violação do sistema prisional de Minas Gerais, com a abolicionista penal e com a coordenadora da rede de atenção às pessoas egressas do sistema prisional, Maria Tereza dos Santos. Dona Tereza, seja muito bem-vinda mais uma vez ao Acesso Livre.
3: Olá, pessoal, boa noite, Alessandra. Fico muito grata, né, por poder vir na Rádio FMG e conversar sobre um assunto que, para as famílias das pessoas encarceradas, é muito dolorido.
2: Sim, prazer. É todo nosso. Essa resolução a gente vai destrinchar ela aqui no, na nossa conversa. Eu falei um pouquinho sobre essas regras, mas a gente vai entrar muito nisso, dona Tereza. E o tempo todo aqui no Acesso Livre a gente está falando sobre os direitos humanos. A senhora já participou em outra oportunidade aqui conosco, já tem quase 2 anos, né, que a senhora esteve aqui. E aí eu escutei a senhora sobre o que são os direitos humanos a partir da sua vivência. Mas eu queria que a senhora compartilhasse conosco, para quem está ouvindo a gente agora, do ponto de vista da senhora, o que são os direitos humanos?
3: Direitos humanos são os direitos fundamentais que estão garantidos na Constituição, né, que é direito de todo cidadão. As pessoas têm mania de achar que direitos humanos é direito de bandido, porque a mídia não informa os outros trabalhos, os outros atendimentos em direitos humanos que são fornecidos, igual a pessoa precisa de saúde, não tem acesso, procura o Conselho Estadual de Direitos Humanos, não consegue colocar filho na escola, não consegue moradia, tem tantas outras coisas que os direitos humanos atuam. Mas a mídia só mostra quando a gente atende as pessoas privadas de liberdade, né? E aí as pessoas, às vezes, precisam procurar os direitos humanos para resolver algum problema que ela está enfrentando, o cidadão comum, e ele não procura por pensar que direitos humanos é direito de bandido. E não é assim. Direitos humanos é para todos os cidadãos que precisar de ajuda, que tiver com algum problema que não conseguir solucionar sozinho. Os direitos humanos estão aí para isso, para auxiliar as pessoas.
2: Perfeito. E aí, dona Tereza, a gente está aqui para poder falar dessa restrição de visita de familiares para presos considerados faccionados em Minas Gerais. Eu coloquei esse termo de serem considerados porque esse é um ponto importante, né, da nossa conversa, porque a gente não pode considerá-los todos faccionados e pronto, e acabou. E aí eu queria que a senhora falasse para a gente sobre essa nova normativa da Secretaria de Estado de Justiça e Segurança Pública. Primeiramente, explicando o impacto que essa medida tem para os familiares, né, das pessoas em cárcere aqui no nosso estado.
3: Primeira coisa, Alessandra, é que as facções existem porque o Estado falhou em cumprir a sua função. Então, quando as pessoas se sentiram completamente abandonadas dentro do sistema prisional, porque elas estavam sem absolutamente nada, apareceu um grupo de presos que se organizaram, né, e criaram as facções. E se o Estado tivesse cumprido o dever dele, essas facções não teriam surgido, né? Começa por aí. Então, agora, o Estado quer jogar em cima das famílias uma responsabilidade que é dele. A gente não está aqui para dizer que não tem facção. Só que quem diz se o preso é faccionado ou não é o diretor do presídio e os agentes penitenciários. Então, aquele preso que reclamar que a comida está azeda, ele vai ter a pasta dele escrito lá como faccionado e vai ser mandado para uma unidade dessa, onde o acesso de pessoas externas da sociedade é mais difícil, e eles vão ficar lá à mercê, porque eles estão criminalizando as famílias, né? O Estado não oferece nenhum tipo de ressocialização. É a família que está durante a visita, que senta lá no pátio com o preso, debaixo de sol, de chuva, no frio, no vento, e fica conversando com o preso, falando com ele as dificuldades de visitar, as dificuldades de mandar o kit, de fazer aquela comida para levar, a humilhação na porta, e colocando na cabeça dele que ele não precisa passar por aquilo. E é a família que ajuda o preso quando ele sai a correr atrás de um trabalho, para que ele não volte para a unidade prisional de novo. Afastando essas famílias, esses meninos vão ficar lá à mercê dos agentes prisionais que torturam, né? Que tortura. No meu entendimento, enquanto uma pessoa que está na militância há muito tempo nesse tema, o objetivo dessa resolução, ele é muito claro para nós. É fazer uma entrada igual foi feita no Cândido Nu, nessas unidades prisionais, a hora que os presos se revoltar. Porque igual na penitenciária, o Estado disse que ia fornecer uma quinta refeição. A quinta refeição é um pão seco com um café que não tem gosto de nada. Você parece uma água suja. Não tem nem açúcar e nem pó. Aquela coisa mais estranha. E proibiu as famílias de levar o kit de higiene pessoal. As visitas virtuais que foram feitas já nesses dias, nessa última semana, a unidade de Francisco Sá não tem material de higiene pessoal. E aí o Estado, que disse que ia fornecer, está pedindo para os familiares doar. Ou seja, entregar o kit para o seu ente querido não pode, não. Mas doar para o Estado, porque o Estado não tem para fornecer, pode. E eu tenho falado com as famílias, não doa, não. A gente vai entrar na justiça e fazer o Estado comprar. Porque ele não disse que ia colocar. Então, assim, é difícil para uma mãe, para uma companheira, viajar 8 horas para chegar numa unidade prisional, passar toda uma humilhação para entrar na unidade prisional e chegar lá, ficar separada do seu ente querido por um vidro e conversar com ele por 20 minutos e ir embora com uma pessoa monitorando. Aí o preso não vai poder contar para a família as mazelas que estão acontecendo lá dentro, os sinistros. E a família vai sair de lá sem entender. Tem mãe que conhece o filho de olhar, né? Nas videochamadas, as mulheres estão vendo, os meninos estão completamente abatidos, porque não tem mais o reforço alimentar que a família manda. Sem contar que a comida que o Estado fornece, eu tenho plena convicção disso, que qualquer pessoa da sociedade não teria coragem de oferecer para uma pessoa comer, porque é uma comida imprópria para consumo, é uma comida muito ruim, muito carente de vitaminas, de alimentar, de fato, um corpo. Né? Os meninos, e isso dá um impacto na saúde, porque os meninos ficam muito doentes, né? Os meninos ficam sem água para beber. Francisco Sá é uma unidade onde até água mineral as famílias levavam. Então, agora os meninos nem água para beber não têm. E a água lá é salobra, é uma água muito ruim. Então, assim, a gente precisa que a inconstitucionalidade dessa resolução, porque ela é inconstitucional, seja reconhecida pelo Tribunal de Justiça de Minas Gerais, né? E que a gente possa sentar e pensar uma forma de agir, mas que não prejudique os policiais penais que estão trabalhando, porque essa resolução ela também prejudica o policial, que não prejudica a família e que não prejudica o preso.
4: Uhum. E dona Tereza, mais cedo, antes da nossa entrevista, a gente chegou a fazer uma divulgação que a nossa jornalista Renata Valentim, que cuida das nossas redes sociais, anunciando o tema, né, da nossa conversa de hoje. E a gente teve uma participação de uma pessoa que participou, a Duda, ela escreveu para a gente no nosso Instagram, acho que é legal a gente trazer aqui a participação dela. Ela falou o seguinte: na penitenciária Francisco Sá, que é essa que está sendo implantada de modo pioneiro, né, essa resolução 718, estão tomando, as pessoas em cárcere, os presos, estão tomando banho só com água, celas fedendo, sem pasta de dente, passando fome e não sabemos mais onde pedir ajuda. Estão sendo tratados pior do que bicho.
3: A gente já tem

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3: É isso, estamos de volta já no nosso Óbvio Ululante, já no último bloco. Bora pro nosso repórter ululante de hoje, Pedro Amorim.
4: Opa!
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5: Começando mais um Repórter Ululante aqui na Rádio UFMG Educativa. E hoje vamos falar do tema mais debatido no mundo futebolístico dos últimos 30 dias, hein? Aqui no Brasil só se fala o nome dele e é ele, Neymar. Faz 7 dias que o Ancelotti convocou a seleção brasileira e o nome dele estava na lista. Fizeram uma festa enorme no Museu da Manhã e eu perguntei aos populares: você gostou da convocação do adulto Ney? Confere comigo.
6: Eu tô aqui com ele. Qual que é seu nome?
7: Meu nome é Kaique, tenho 21 anos.
6: Kaique, me responda aqui. Na sua opinião, o Neymar merecia ser convocado para a Copa do Mundo de 2026?
7: Então, na minha opinião, o Neymar tem sim que estar entre os 26 convocados para a Copa, como foi, né, convocado. E isso se dá por ele ainda ser, né, o nosso líder técnico em atuação. Eu acho que em qualquer seleção do mundo não teria esse questionamento se o Neymar deveria ir ou não com o jogador da categoria que ele é. Mesmo alguns jogadores se destacando na Europa e nos clubes que eles atuam, o Neymar ainda se sobressai ainda, né, com essa questão técnica entre eles. Acredito que seja para isso, né, que o Neymar está indo. Porém, acredito sim que a melhor decisão foi tomada.
6: Agora estou aqui com ela. Qual que é seu nome?
8: Eu sou a Lívia, tenho 22 anos. Olha, em relação à convocação do Neymar para a Copa do Mundo de 2026, eu acho que eu me vejo entre dois pontos muito específicos. Acho que eu tenho duas visões muito específicas. A primeira visão, falada otimista, é a de esperar, né, para ver como vai ser essa relação dele com esse novo ciclo da seleção, considerando que ele não teve nenhum treino, nenhum jogo com esse ciclo da seleção do Ancelotti. Então, eu acho que cria esse ânimo, assim, de ver onde ele vai. Do outro lado, o pensamento mais negativo é de que o mental e o físico do Neymar não são os mesmos há muito tempo. E o sentimento que passa para quem acompanha, mesmo que pouco, é de que a cada dia que passa, essas duas coisas muito importantes para o jogador do futebol, do Neymar, parece que regride cada dia mais. Na minha visão, um cara que tem a capacidade de discutir e de bater num companheiro de equipe, que é bem mais novo que ele, eu tenho a visão de que esse cara talvez não mereça ser convocado para a Copa.
5: Essa foi a opinião dos entrevistados. Lembrando que o Neymar é o maior artilheiro da história da seleção brasileira, já disputou 3 Copas do Mundo. Mas será que isso vai entrar em campo para enfrentar as grandes seleções do mundo atualmente? Iremos descobrir daqui mais ou menos 20 dias, que começa a Copa do Mundo. E coisas boas virão, hein? Coisas boas virão. Por aqui eu fui e obrigado.
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3: Tá, então, nosso repórter Ululante. E hoje ele está aqui com a gente ao vivo. E aí, Pedro, pra você, Neymar deveria mesmo ter sido convocado ou não?
9: Opa!
4: Bom, você pode falar.
9: Não, eu sei antes do seu óbvio, do seu repórter Ululante, você soltou um opa ao vivo.
3: A gente tava te zoando aqui, mas vai lá.
9: A gente tava zoando, vai lá.
4: Eu queria falar a primeira coisa só brincando aqui. Esse é o Neymar Ululante? Não tem jeito, né? Ele é um cara mesmo, poderia ter um programa inteiro falando, porque tem assunto para falar de Neymar,
3: sim.
4: Não tem jeito. Mas agora falando um pouco sério aqui, só dando minha opinião, ser o mais breve e sucinto aqui, mas falando um pouco mais de uma forma séria, eu acho que no final de 2025, o Neymar saiu

0: destruído fisicamente. Assim, a temporada do ano passado ele saiu, foi assim, uma vergonha mesmo para um jogador do nível dele. Zagueiros comuns passando por cima dele. Assim, péssimos quesitos de aceleração, desaceleração, sprint, combate físico. Pro nível de jogador que é o Neymar, do porte dele, foi uma vergonha a temporada vexatória 2025. E aí surge a dúvida, não, lógico, né? Como que desse jeito ele ia competir com os melhores jogadores do mundo? Eu queria trazer um ponto aqui de um estudo de uma universidade japonesa, do segredo do drible, que é alterar a gravidade do adversário, fazê-lo perder o equilíbrio.
1: Sim.
0: Isso exige pensamento rápido, agilidade mecânica, velocidade. E o Neymar hoje só tem o pensamento rápido, e isso ele tem mesmo. Então, como um atleta desse pode jogar com os dos mais altos níveis de intensidade, quase desumanos, jogadores que jogam na Europa?
1: Pois
0: o que eu pensei, tá?
1: Sim.
0: Em uma situação de rival, com uma marcação muito à frente da área, daquele ônibus estacionado na frente do gol, aí sim, eu acho que ele, Neymar, é o jogador certo para produzir as jogadas, achar passe na medida perfeita, para o companheiro achar espaço, atrair os soldados da marcação que vão estar querendo morder ele a qualquer jeito e descobrir, ter um pensamento rápido para descobrir esses espaços. Então, na minha cabeça, só assim o Neymar consegue se destacar e ser útil para a seleção jogando 20, 30 ou 45 minutos durante os jogos da Copa do Mundo.
1: Bom, cenário que o Brasil deve encontrar na segunda e terceira rodadas, né? Contra Haiti e Escócia, talvez seja esse o caso, mas Marrocos com certeza não, né?
0: É, o Marrocos é um jogo de tiro lá e cá, pode cair para os dois lados, uma bela seleção do Marrocos, tá?
1: Com certeza, grande estreia aí do Brasil, grande obstáculo, né? Grande desafio para o Brasil logo a estreia com o Marrocos.
2: O Tino Marcos deu uma entrevista no Charla recentemente. Ele acredita numa coisa, e assim, vou ficar com o Tino Marcos, né? O cara cobre futebol desde os anos 70, assim, ainda viu muita coisa. Viu esse processo que o Neymar tá passando com o Pelé, viu esse processo que o Neymar tá passando com o Rivelino, viu esse processo que o Neymar tá passando com o Zico, viu esse processo que o Neymar tá passando com o Romário. Comentou também que em 98 o Bebeto foi no lugar do Miller, meio que assim, também nessa mesma discussão. Viu esse processo com Ronaldinho e Adriano em 2010. O Tino Marcos tem uma opinião muito específica e eu achei assim bem interessante. Ele acha que o Neymar, contra zagueiros jovens das novas gerações, pode encontrar dificuldades de fazer o jogo dele. Ao mesmo tempo que ele acredita que contra os zagueiros experientes que ele já enfrentou na Europa e que já conhecem ele, ele vai conseguir desenvolver o jogo bem melhor. Aí ele não desenvolveu por que ele acha isso. Mas ele tem essa opinião muito específica. Neymar vai sofrer com os zagueiros mais jovens da nova geração e vai conseguir se sobressair sobre os zagueiros mais antigos que ele já conviveu na Europa. Achei bem específico, mas eu achei bem interessante assim.
0: Eu creio que isso tenha muito pelo que eu falei da questão do drible, do pensamento rápido, principalmente da velocidade e da agilidade mecânica, que os zagueiros mais experientes têm mais dificuldade, e os zagueiros que estão voando a nível físico, competindo todo dia, quarta a domingo, em Champions League, em Premier League ou La Liga, esses caras estão no auge físico deles, né? E os zagueiros mais experientes talvez tenham mais dificuldade na velocidade, na agilidade mecânica, então esses caras, o Neymar talvez se iguale nesses quesitos, né?
1: Sim.
0: Então, e aí age o pensamento rápido que ele tem e que ele tem desde que ele tinha 13 anos de idade.
1: Faz sentido, hein?
3: Bora lá. Existe o mundo ideal e o mundo real. No mundo ideal...
1: Brasil é hexa.
3: Na minha concepção... não, isso, obviamente. Opa. Mas... o Neymar volta para o Brasil, na teoria, com a mentalidade ou a ideia e a percepção de se preparar para a Copa do Mundo. Sim. Isso não aconteceu. Ponto.
1: O Ancelotti acha que sim, aparentemente.
3: Assim, pelo que... Gente, vamos lá. Neymar tá jogando no Santos desde quando? Me fala, assim, uma sequência de jogos do Neymar. Uma sequência de jogos do Neymar em alto nível... acima de um nível que no futebol brasileiro não existe.
1: Ah, não. Aí então, assim, só não existe. Lá no PSG.
3: Não
1: existe esse recurso.
3: E olha lá. Não, sim, amigos, mas eu tô dizendo assim, né? É, se o Neymar pensasse a seleção brasileira ou a presença dele na seleção brasileira nessa Copa de forma profissional, ó, cara, quem que é o melhor preparador físico do mundo? Contrata esse cara. Quem que é o melhor... E a preparação dele
1: fisioterapeuta
3: seria totalmente voltada para isso.
1: Inclusive no vídeo que ele postou, né? Sim. Depois lá, né, que ele foi convocado e tudo mais, tava uma galera reunida na casa dele. O primeiro que ele foi abraçar foi o fisioterapeuta. Aí tava todo mundo comentando, que lindo, que lindo.
3: Mas assim, desculpa, Pedro, só para
0: claro,
3: tentar fechar. Mas por mais que isso exista, então assim, teria que ser uma composição, né? De tudo isso dentro de uma entrega que ele chegasse agora, faltando 17 dias para a Copa do Mundo, para o início da convocação especificamente ali, convocação, né? Para o início da concentração, etc e tal, que o atleta estivesse no seu melhor ou nível ideal prático para a disputa da competição. Mesmo que ele não jogasse nas convocações anteriores pela seleção brasileira, que ele entendesse o Santos e o mecanismo das competições que ele vinha disputado como uma preparação para estar no seu melhor nível dentro dos seus padrões de hoje, tá? Porque o Neymar de 13 anos, gente, ficou lá no Neymar de 13 anos. E assim, boa parte dos zagueiros que ele vai enfrentar já estudaram o Neymar de cabo a rabo. Não adianta o Neymar achar que, ah, o pensamento... Cara, pensamento? Não adianta nada eu pensar em driblar com as duas pernas se eu só tenho uma, que é boa. A minha boa sempre foi uma só. Nela, meu filho, nela eu domino. Agora, não adianta, entendeu? Porque a diferença tá aí, nítida e clara. A gente vai estar contra algumas seleções que num passado recente o Brasil atropelaria. A gente estaria falando aqui, seria de quantos... que o Brasil venceria cada partida e que o Brasil já estava quase que certo nas oitavas. Então, assim, e essa garantia hoje a gente não pode dar, porque, assim, primeiro, o Neymar chega em qual condição? O Neymar, de fato, vai querer jogar? Ele vai querer ser carregado, né? Enfim...
1: O Ancelotti falou com ele que não é mais cadeira cativa. Ele vai ter... que se dedicar como todos os outros, e é a partir do treino que o Ancelotti vai ver se quem vai ser titular. E não ter essa coisa de é Neymar e mais 10, não. Fala aí, Pedro.
0: Eu queria acrescentar esse debate, trazer um ponto aqui, que o plano anual do Santos Futebol Clube, instituição milenar que o mundo inteiro conhece, foi a convocação do Neymar. A que ponto o Santos pois se sujeitou de... Desde o início de 2025, o plano era colocar o Neymar apto a jogar uma Copa do Mundo. Se ele tá apto, eu não sei. Mas o Santos quase caiu ano passado.
1: Quase.
0: Vai brigar até o final do ano para não cair. E o Cuca disse na última entrevista: conseguimos. O Neymar está na Copa do Mundo. A que custo e a que preço o Santos está pagando por fazer isso pelo seu ídolo?
1: Verdade, viu? Triste essa aí, viu? Júnior, o que você acha disso?
2: Eu fico bem em dúvida, o Neymar é um assunto muito complexo pra mim, porque assim...
3: Complexo não, não fica em cima do muro, meu irmão, vou dar uma de Silvio, meu irmão, não fica em cima do muro não, meu irmão.
1: Igualzinho.
2: Eu acho que o Neymar vai jogar bem essa Copa do Mundo, porque vai ser a Copa do Mundo da vida dele, ele tá motivado, não tem nada que tira.
1: Isso? Não, peraí, pra falar a verdade.
3: Não é pra mentir não, hein?
0: Motivado ele está.
2: Pra mim, futebol, como futebol é uma caixinha de surpresa, eu acho que o Neymar consegue... mesmo se arrastando em campo, porque ele quer muito esse Mundial, muito assim, quer o último da vida dele.
1: Sim.
0: E o Ancelotti provocou, tá? Não chamando ele nos amistosos de março e falando só vai se merecer, se tiver 100%, como ele fala, sim, né? Porque é assim que ele fala.
1: Boa.
0: E ele ficou, tem que estar 100%, tem que melhorar, não chamou em março, e eu acho que isso fez trouxe uma motivação, né? Não tem, como você disse, Clarice, não tem cadeira cativa, não tem moleza.
1: Sim, exatamente. É, foi falado isso, né? Ah, será que é uma estratégia do Ancelotti? Não chamou ele até agora pra ele continuar a motivar? Eu penso, gente, precisava de mais motivação, né? Do que o cara que tá ali. É isso, ele tá no Santos, tá sendo ali todo preparado pra isso, né? Um time que se curvou ao cara, né? E fazendo tudo isso pra ver se ele consegue ir pra Copa, será que precisava de mais motivação?
3: Será? Será que precisava de mais motivação? Não, assim, cara, eu acho que dentre os ciclos que o Neymar teve na seleção brasileira, esse é um dos, assim, mais...
1: Nossa.
3: Desanimadores.
1: Assim como o próprio ciclo da seleção.
3: Assim,
1: um desastre só.
3: Eu olho pra seleção, pra equipe seleção brasileira, eu falo assim, cara, isso aqui não tem conjunto de time. Isso aqui não tem cara de time de Série C do Campeonato Brasileiro. É sério. Pô, se você pegar o Aose, que tomou de 6 outro dia, gente. Meu pai, meu. A Aose é Associação Olímpica Santenês, o time dos meus avós. Aí outro dia, meus primos foram fazer um amistoso, perder de 6-0. Aí meu tio lá de Viçosa...
0: O time titular?
3: Eu não tava jogando.
1: Tava poupado, não?
3: Eu tava poupado, graças a Deus, eu tava viajando. Aí meu tio lá de Viçosa me liga. Tem que acabar com isso. Eles estão envergonhando a história do nosso time.
1: Manchando
3: a imagem do time. O Aose é um nome muito pesado pra eles. E é basicamente isso sobre a seleção brasileira. A seleção brasileira, para alguns que estão hoje convocados para a Copa do Mundo, é muito grande. É muito grande.
1: É.
3: Então, assim, e muitos desses atletas não têm noção do que é isso, seleção brasileira. É igual essa semana, esse fim de semana agora, foi um negócio muito legal que meus primos fizeram com os filhos, de pintar o asfalto lá no Brasil, que tem todo... Porque isso é uma coisa que abraçava e que pregava.
1: Uhum.
3: Mas para você atingir esse ímpeto da torcida, né, de aproximar o público de novo, esses caras vão ter que comer muito piqui.
1: Sim, boa. Com certeza. Bom, e é isso, pessoal. Não temos tempo para mais nada. A Copa tá chegando. É na próxima, sem ser a semana que vem,
0: opa,
1: a outra quinta-feira, né? A Copa tá chegando. O Brasil estreia no sábado. Então, semana que vem, tudo vai acontecer. Claro que segunda-feira que vem, ainda vamos comentar muito, né?
3: Vamos comentar muito. Clarice Oliveira não vai estar aqui, eu que vou estar no comando da nave mãe. Não quero saber de choraminguela, hein?
1: Estarei ouvindo. Boa noite, Pedro Amorim. Muito obrigado pela sua participação.
0: Boa noite, galera. É um prazer inenarrável estar aqui novamente. Espero voltar o mais breve possível. Por aqui eu fui. Obrigado.
1: Valeu, Pedro. Valeu também, Júnior. Boa noite.
2: Boa noite, gente. Até dia 22 eu tô novamente aqui no programa.
1: Eita, mas aí falta muito tempo. Falta aí muito vai tempo. Ter vai acontecer antes. Tanta coisa, meu Deus do céu. Mas são beleza. Boa noite, Iago Proença.
3: Boa noite, Clarice Oliveira, que me fez companhia. Boa noite pra você, nosso ouvinte catedrático. Semana que vem estamos de volta.
1: Aí sim. Então até semana que vem. O óbvio é sempre segunda-feira às 8 da noite. Tchau, gente.
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